0: propaganda, mas ignoram as dificuldades da tropa. O parlamentar cita sua linhagem familiar de militares para reafirmar seu orgulho em ser policial.
1: Segurança Pública. Na avaliação de Carlos Jordi do PL do Rio de Janeiro, o programa Brasil contra o Crime Organizado tem caráter eleitoreiro. O parlamentar afirma que os investimentos anunciados são insuficientes e que as medidas não enfrentam as facções criminosas de forma efetiva.
0: Carlos Jordi critica ainda o veto do governo a trechos de um projeto que endurecia regras para condenados pelo assassinato de policiais. Segundo o deputado, a retirada de dispositivos sobre progressão de pena e regime disciplinar diferenciado beneficia criminosos.
1: Alberto Fraga, do PL do Distrito Federal, classifica o novo plano do governo para a segurança pública como uma proposta sem inovação. Ele argumenta que medidas como fortalecimento do sistema prisional, combate ao tráfico de armas e ampliação da perícia já existem há anos.
0: Alberto Fraga também alerta que o financiamento do programa via BNDES pode aumentar as dívidas dos estados. O deputado defende mais investimentos na fiscalização das fronteiras e na reformulação da Força Nacional.
1: Raimundo, do PT do Rio de Janeiro, critica a proposta aprovada na Comissão de Segurança Pública que permite o saque do FGTS para a compra de arma de fogo. O deputado afirma que o objetivo do Fundo de Garantia é proteger o trabalhador em áreas como habitação e aposentadoria.
0: Raimond se diz preocupado com políticas de segurança pública baseadas na ampliação do acesso a armas. Ele avalia que o Congresso deve rejeitar esse caminho para preservar ações voltadas ao amparo social e ao fortalecimento da democracia.
1: Coronel Crisóstomo, do PL de Rondônia, defende a redução da maioridade para 16 anos nos casos de crimes graves. Ele afirma que a discussão na Comissão de Constituição e Justiça busca responsabilizar adolescentes que cometem crimes hediondos conforme as regras aplicadas aos adultos.
0: Coronel Crisóstomo avalia que a mudança é necessária para enfrentar a participação de adolescentes em crimes violentos. Ele avalia que a legislação atual não garante punição adequada para esse tipo de ocorrência, aumentando a sensação de impunidade.
1: General Girão, do PL do Rio Grande do Norte, critica a condução das políticas de segurança pública, afirmando que o aumento da violência exige mais do que os investimentos financeiros anunciados pelo governo federal.
0: O deputado também defende o fortalecimento das forças policiais, com mais garantias aos agentes de segurança. General Girão ainda critica o sistema de justiça do país e defende a redução da maioridade penal como resposta ao avanço da criminalidade.
1: Justiça. A Câmara aprovou restrições para condenados por crimes sexuais contra crianças e adolescentes. A repórter Daniele Lessa acompanhou a votação.
2: O plenário da Câmara dos Deputados aprovou o texto principal do projeto que cria restrições para pessoas condenadas por crimes sexuais contra crianças e adolescentes, como estupro de vulnerável, exploração sexual infantil e produção ou divulgação de pornografia infantil. A proposta altera a Lei de Execução Penal. Pelo texto aprovado, a Justiça poderá determinar o uso de tornozeleira eletrônica e estabelecer limites de circulação quando o condenado deixar o presídio ou estiver cumprindo pena em regime aberto. Essas restrições poderão impedir a aproximação da vítima e de sua família, escolas, creches, parques, praças e outros locais frequentados por crianças. O condenado também poderá ser proibido de trabalhar em atividades voltadas ao público infantil, pedir guarda ou adoção de menores, morar em locais com crianças que não sejam seus filhos ou enteados e manter contato com menores de 14 anos por meios digitais sem autorização judicial. O relator do projeto, o deputado Kim Kataguiri, do Missão de São Paulo, defendeu que o objetivo é reduzir o risco de reincidência e criar mecanismos permanentes de proteção a crianças e adolescentes.
3: A gente impõe medidas penas restritivas de direito para pedófilos, a gente impede que o pedófilo tenha uma creche, tenha um parquinho, seja dono de qualquer estabelecimento frequentado ou que tenha como clientela crianças, adolescentes.
2: Outro ponto previsto é a obrigação de comunicar formalmente ao cônjuge ou companheiro sobre a condenação e as restrições vigentes. Para concluir a votação, ainda falta aos deputados votarem uma modificação que amplia a medida também para menores acusados de crimes sexuais contra crianças e adolescentes. A emenda, apresentada pelo deputado Marcel Van Hatten, do Novo, do Rio Grande do Sul, altera penalidades previstas no Estatuto da Criança e do Adolescente. O debate sobre esse ponto gerou polêmica entre os parlamentares. A votação do texto principal chegou a ser suspensa. A emenda amplia de 3 para 6 anos o prazo máximo de internação de adolescentes que pratiquem atos infracionais com violência. E

0: Nos casos análogos a crimes hediondos, o prazo pode chegar a 12 anos. A emenda também prevê transferência para estabelecimento prisional comum quando o adolescente atingir a maioridade durante o cumprimento da medida socioeducativa em local separado dos detentos comuns. O deputado Marcel Van Hatten defendeu que os deputados se manifestem em votação nominal.
1: Se eles quiserem votar a favor de criminoso hediondo, vota a favor, mas deixa votar. Que acordo é esse que nós do Novo temos que retirar um destaque que é para punir melhor aqueles que são criminosos, porque senão não voto o resto do texto. Eu não vou admitir passar pano para esse tipo de bandido, não. Não vou retirar o meu destaque nem impedir de nominar. Isso é um direito nosso.
0: A votação do projeto, que cria restrições para condenados por crimes sexuais contra crianças e adolescentes, ainda precisa ser concluída pelos deputados antes de a proposta seguir para o Senado. Da Rádio Câmara de Brasília, Daniele Lessa.
2: Política. Clarissa Tércio, do PP de Pernambuco, protesta contra a decisão do Ministério Público Federal de arquivar denúncia de violência política e de gênero que ela teria sofrido na Comissão da Mulher, contradizendo conclusões da Polícia Legislativa, que comprovam a injúria e o ataque misógino.
3: Clarissa Tércio evidencia a insegurança no ambiente de trabalho a que deputadas estão expostas e questiona qual o limite tolerável para a liberdade de expressão. Para a deputada, o arquivamento de seu processo evidencia a parcialidade das decisões judiciais, razão pela qual ela vai recorrer.
2: Paulão do PT critica a tramitação de um processo eleitoral em Alagoas que determinou a cassação de seu mandato. O deputado alega que a ação avançou sem que ele pudesse exercer plenamente o direito à ampla defesa e ao contraditório.
3: O deputado também afirma que vai continuar recorrendo da decisão e defendendo a legitimidade do mandato obtido nas urnas. Paulão sustenta que a eventual mudança no resultado eleitoral desconsidera a votação recebida e reafirma a disposição para seguir na disputa política.
2: Márcio Gerri, do PCdoB, acusa membros do governo do Maranhão de utilizarem um aparato estatal em favor de interesses políticos e familiares. Parlamentar denuncia a articulação de uma CPI na Assembleia Legislativa com o objetivo de atingir adversários da atual gestão.
3: De acordo com Márcio Gerri, o governo deixou de lado compromissos com a população para priorizar ações com foco eleitoral. Para ele, trata-se de uma tentativa de manutenção no poder.
4: Desenvolvimento Regional.
2: Ricardo Maia, do MDB da Bahia, mostra como as emendas impositivas são fundamentais, especialmente para garantir saúde e infraestrutura para municípios com receitas precárias. Ele citou como exemplo a compra de UTIs móveis e viaturas para as cidades de Araci, Vanderlei e Jaguaripe.
3: Ricardo Maia defende também que ações do Executivo, como a duplicação da BR-116 e a construção de institutos federais, são fundamentais para o crescimento do sertão baiano e do Brasil, reforçando o Pacto Federativo e os investimentos no futuro do país.
4: Meio Ambiente.
2: Pedro Lucas Fernandes, do União, alerta para os impactos econômicos da possível criação da reserva extrativista Tauamirim, no Maranhão. Segundo o parlamentar, a medida pode comprometer empregos, investimentos e o funcionamento do complexo portuário do estado.
3: Pedro Lucas Fernandes assinala que comunidades locais não teriam sido ouvidas durante o processo conduzido pelo ICMBio e Ministério do Meio Ambiente. Em nome da conciliação entre preservação ambiental e desenvolvimento econômico, o deputado pede a suspensão da criação da reserva.
4: Economia.
2: Merlon Solano, do PT do Piauí, cumprimenta o governo federal pela decisão de reduzir impostos para compras internacionais até 50 dólares e reduzir para 30% as taxas para aquisições até 3 mil dólares. Em seu entendimento, a medida valoriza o salário e insere o Brasil no comércio global.
3: Merlon Solano destaca inovações trazidas pela reforma tributária, como a criação do cashback. Ele defende a compensação de perda de arrecadação com a taxação de apostas eletrônicas e dos super-ricos e classifica como enganosa as afirmações de que o governo só aumenta tributos.
2: Lafayette de Andrada, do PL de Minas Gerais, critica o leilão de energia promovido pelo governo federal para a contratação de termoelétricas. Ele alerta que a medida contraria compromissos ambientais assumidos pelo Brasil e pode aumentar em mais de 10% a conta de luz dos consumidores.
3: Lafayette de Andrada acrescenta que órgãos de fiscalização já pediram a suspensão do leilão por falta de transparência e por mudanças repentinas nos preços. Segundo o parlamentar, o edital também ameaça desalojar milhares de famílias de agricultores assentadas no norte de Minas.
2: O STF começou a julgar as ações que tratam das regras de distribuição dos recursos da produção do petróleo. Segundo Marcelo Crivella, do Republicanos do Rio de Janeiro, não há justificativa para retirar receitas dos estados produtores, enquanto se mantém a arrecadação integral de outros recursos naturais, como os minérios.
3: De acordo com Marcelo Crivella, o Rio de Janeiro já sofreu impactos econômicos históricos, como a transferência da capital para Brasília. O parlamentar reforça que o estado depende dos royalties para financiar áreas críticas como segurança pública, saúde e educação.
2: Bongás, do PT do Rio Grande do Sul, defende a ampliação da faixa de isenção do imposto de renda, argumentando que reduzir a tributação fortalece o consumo das famílias.
3: O deputado também sustenta que a mudança impulsiona a economia ao ampliar o poder de compra da população. Além disso, Bongás reforça o apoio a propostas voltadas às condições de trabalho, como o fim da escala 6x1.
4: Trabalho.
2: Deputados fecham acordo para simplificar proposta de redução da jornada de trabalho. A repórter Silvia Munhato tem as informações.
5: O presidente da Câmara dos Deputados, Hugo Mota, afirmou que as negociações sobre o fim da escala de trabalho 6x1 se encaminham para uma alteração constitucional que reduz a jornada de trabalho de 44 horas semanais para 40 horas, com 2 dias de descanso e sem perdas salariais. Hugo Mota teve uma reunião para debater o tema com o ministro do Trabalho, Luiz Marinho, o ministro das Relações Institucionais, José Guimarães, líderes do governo e membros da comissão especial que trata da redução da jornada. Segundo Mota, situações específicas poderão ser tratadas pelos próprios trabalhadores e empregadores.
6: Nós queremos também fortalecer as convenções coletivas para que elas possam tratar das particularidades de cada setor. Também estabelecemos que será necessário o projeto de lei encaminhado pelo Executivo para podermos adequar a legislação às mudanças que faremos à nossa Constituição pela redução da jornada de trabalho.
5: O presidente da comissão especial que analisa a redução da jornada, deputado Alencar Santana, do PT de São Paulo, disse que vai ficar faltando decidir se haverá alguma compensação para os empresários e se haverá transição. Alencar defendeu a implementação imediata da mudança de jornada.
7: Eu, de minha parte, entendo que nós temos que implementar tudo que pudermos já. Há uma necessidade. Mas esse é o debate que nós vamos continuar amadurecendo. Logicamente, queremos e vamos garantir esse direito aos trabalhadores, mas, ao mesmo tempo, ninguém jamais pensa em quebrar a economia brasileira. Na verdade, nós entendemos que vai ter um ganho de escala de produtividade adiante.
5: A comissão especial fez audiência pública para debater os efeitos das mudanças para as mulheres e para pequenas empresas. Da Rádio Câmara de Brasília, Silvia Munhato.
3: Fernando Mineiro, do PT do Rio Grande do Norte, compara a resistência ao fim da escala 6x1 com os movimentos contrários à abolição da escravidão no Brasil. O parlamentar entende que a redução da jornada para 40 horas semanais representa uma medida de justiça social.
8: Nós temos também aqueles e aquelas que pregam o terror na sociedade, com mentiras, com fake news, com manipulações, da mesma forma que aconteceu quando, em 1940, foi criado o salário mínimo, da mesma forma, quando se colocou em debate a recuperação real do salário mínimo, esse setor que defende o empresariado, que, aliás, são maioria aqui nessa casa, diga-se de passagem, mas serão derrotados, porque o povo brasileiro está acompanhando esse debate.
2: De acordo com Fernando Mineiro, setores contrários à mudança propagam o medo para criticar a proposta, assim como ocorreu em debates históricos sobre direitos trabalhistas. O parlamentar espera que o Congresso acompanhe o entendimento da população e aprove a redução da jornada.
3: Na visão de Paulo Lemos, do PT do Amapá, a Câmara deve priorizar debates que impactem diretamente a vida da população. O parlamentar argumenta que embates ideológicos e ofensas pessoais não contribuem para o desenvolvimento econômico e social do país.
2: De acordo com Paulo Lemos, a discussão sobre a redução da jornada de trabalho é uma das prioridades com amplo apoio popular. Ele propõe a realização de estudos técnicos e o diálogo com o setor produtivo para avançar em uma proposta de forma equilibrada.
4: Direitos Humanos.
3: Jandira Ferrari, do PCdoB do Rio de Janeiro, lembra que o 13 de maio marca os 138 anos da abolição formal da escravidão no Brasil. A deputada afirma que a Lei Áurea, apesar de ter sido uma conquista do movimento abolicionista, não garantiu à população negra o acesso pleno a direitos.
2: Jandira Fegali defende políticas afirmativas e medidas de reparação para enfrentar o racismo estrutural no país. Ela ressalta que as mulheres negras sofrem os maiores impactos das desigualdades sociais na renda, na educação, no trabalho e nas diferentes formas de violência.
4: Educação.
3: O Rubens Pereira Júnior, do PT do Maranhão, destaca projeto de cursinho gratuito que prepara jovens de São Luís para o acesso ao ensino superior. Ele assinala que a iniciativa, fundada em 2023, tem ajudado a realizar o sonho de muitos jovens da periferia da capital do estado.
2: Rubens Pereira Júnior informa que o projeto já registra mais de 300 aprovações em institutos federais e universidades públicas. O congressista destaca que o cursinho passou a receber apoio federal em 2025 por meio da Rede Nacional de Cursinhos Populares.
3: Professora Luciane Cavalcante, do PSOL, critica a postura da Prefeitura de São Paulo diante da greve dos servidores da educação. Segundo a deputada, a proposta de reajuste de apenas 13,5% parcelado em 2 anos desvaloriza a categoria.
2: Professora Luciane Cavalcante também critica a reforma administrativa, que, segundo ela, prejudica a carreira do magistério e afeta direitos de aposentados e pensionistas. Para a deputada, o projeto abre caminho para a privatização da educação infantil.
3: Termina agora o Jornal Câmara dos Deputados, com trabalhos técnicos de Everson Roni e apresentação de Márcio Aquiles Sardi e José Carlos Andrade. Uma ótima noite para você.
2: A Voz do Brasil volta amanhã. Boa noite.
3: Você ouviu a Voz do Brasil. Boa noite.

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0: Woo! Música que eu fiz com o João Donato.
1: Foi engraçadinho. Eu fiz a minha maneira de fazer músicas com o João Donato é quase sempre muito curiosa. Algumas delas foram feitas assim, a gente andando, saindo da casa do Caetano, 4 horas da manhã. Vamos até Botafogo, estando no Leblon. Vamos até Botafogo. Mas, Donato, vamos até Botafogo, vamos caminhando até Botafogo. E a gente ia caminhando, e ele cantarolando e eu inventando a letra da música. A bruxa de mentira. Essa, por exemplo, foi feita assim. Essa ele chegou lá em casa com uma... Disse, vamos embora fazer, Gil, vamos embora, 2 horas da tarde. Eu disse, mas, João, 4 horas eu tenho um compromisso, não dá. Disse, mas vamos embora, pega aí, vá. Aí ele ficou sentado, eu ali escrevendo, de repente ele cochilou no sofá. Tava ele lá. Daqui a pouco ele levantou. E aí? Você tem alguma coisa aqui? Veja que está bom.
0: João Donato, ok, meu querido.
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Lenin. Cada um tem um convidado. Mas ele ontem chegou aqui e disse, vamos cantar essa música. Eu falei, caramba, que é isso? Pânico, terror e aflição, né? É uma letra deste tamanho, uma melodia cascuda que João Gilberto ia gostar de encarar. Mas eu só tenho flores para jogar. Lenine!

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0: Obrigado.
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0: No sax soprano, Amedice Júnior.
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Convidamos os prezados ouvintes do programa Hora Milagrosa para que venham visitar as congregações da Igreja Apostólica nas seguintes localidades: Boca do Acre, Amazonas, com reuniões quinzenalmente aos sábados às 19 horas e aos domingos às 9 horas da manhã. Rua Alexandre Oliveira Lima, número 3512, bairro Macaxeiral. Nova Califórnia, Rondônia, com reuniões quinzenalmente aos domingos às 11 horas da manhã. Rua dos Pioneiros, sem número. Ipixuna, Amazonas, com reuniões quinzenalmente aos sábados às 19 horas e 30 minutos, aos domingos às 19 horas e terças-feiras às 19 horas e 30 minutos. Rua José Raimundo Maciel, número 583, Centro.

Prezado ouvinte, muitas vezes o estresse e o cansaço físico, mental ou emocional, tão comuns nos dias presentes, nos fazem tolerantes com situações duvidosas, como por exemplo, no lar, ao concordarmos com sugestões ou pedidos de filhos ou filhas, sem antes pensar a respeito do assunto ou analisar as circunstâncias e possíveis consequências que poderão decorrer de determinada concessão. Antes de tudo, há que se pensar no compromisso que assumistes diante de Deus Pai e dos seus santos em relação à tua vida e à tua alma, e por extensão aos teus filhos e filhas. Diante disso, te mantenhas atento e sejas cuidadoso para não expor as tuas crianças a situações que elas mal compreendem, que as sujeite ao ridículo, ao risco de se envolverem em situações embaraçosas e à prática de condutas não aprovadas por Deus Pai e os seus santos. Embora algumas situações, fatos ou caracterizações temáticas possam parecer simplórios ou divertidas brincadeiras, uma análise criteriosa a respeito indicará que são originários de tradições ou práticas pagãs, incompatíveis com ensinos doutrinários desta Igreja, com os quais te identificastes ao tomar conhecimento e crer na mensagem apostólica. Assim sendo, peça sabedoria a Deus Pai e aos seus santos para conversar com os teus filhos e filhas de maneira simples e clara, usando palavras que eles possam entender para explicar o motivo pelo qual não aprova certos pedidos deles. Com moderação, mostre a eles os perigos e as possíveis consequências de ideias, comportamentos ou hábitos prejudiciais que podem afetar de maneira negativa a vida, o futuro, a família, a fé e a alma de crianças e jovens. Com amor e interesse pelo bem de seus filhos e filhas, alerte-os sobre os riscos da exposição excessiva à internet, a telas e celulares, e como isso pode prejudicar a saúde deles. Estimado ouvinte, recomendamos que, com esperança e fé no poder celestial, zeles com amor, afeto e bondade desse tesouro precioso que Deus Pai e o Divino Espírito Santo colocaram nas tuas mãos, que são as tuas filhas e filhos.

0: Temos reunião em Rio Branco, Estado do Acre, aos sábados às 19 horas, aos domingos às 18 horas e 30 minutos, e no segundo domingo de cada mês, a reunião é realizada às 14 horas, e quinzenalmente às quintas-feiras às 19 horas e 30 minutos. Rua Palmeiral, número 584, bairro Cidade Nova. Divulgamos a seguir um depoimento de fé prestado em agradecimento e reconhecimento a Deus Pai e aos seus santos.
1: Fazia 8 anos que o Senhor José Raimundo Monteiro Silva vinha sofrendo com as consequências de hérnia inguinal. Como a anormalidade evoluiu, ele necessitou de tratamento cirúrgico, ao qual foi submetido em 2004. Graças ao amparo do poder celestial, da Santa Vó Rosa e do Santo Irmão Aldo, pelos quais vinha clamando, tudo correu bem para ele. Em 2012, esse senhor necessitou de intervenção na próstata, tratamento hospitalar que, graças a esses benditos santos, foi bem sucedido. Bênção alcançada há 12 anos, como informou o senhor José Raimundo em depoimento de fé prestado em ações de graças a Deus Pai e aos seus santos, aos quais esse senhor direcionou reconhecimento pela recuperação da saúde e da boa disposição. Esse relato foi enviado de

congregações da Igreja Apostólica nas seguintes localidades: Porto Velho, Rondônia, com reuniões aos sábados às 19h30 e aos domingos às 19h. Avenida Calama, número 5242, bairro Calama. Pimenta Bueno, Rondônia, com reuniões quinzenalmente aos sábados às 9h30. Avenida Turíbio Odilon Ribeiro, número 655, Centro. Rio Branco, Acre, com reuniões aos sábados às 19h, aos domingos às 18h. No segundo domingo de cada mês, a reunião é realizada às 14h e quinzenalmente às quintas-feiras às 19h30. Rua Palmeiral, número 584, bairro Cidade Nova.

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1: Prezados ouvintes, a paz do Senhor. Espero que esta saudação lhes encontre bem e felizes com a graça e bênção da Santa Vó Rosa e do Santo Irmão Malto. No Evangelho de São João, no capítulo 5, no versículos de 1 ao 9, o apóstolo relata o seguinte: mais tarde, Jesus subiu a Jerusalém para uma das festas religiosas judaicas. Dentro da cidade, próximo da Porta das Ovelhas, ficava o tanque que, em hebraico, se chama Betesda. Multidões de doentes, coxos, cegos e paralíticos estavam ali deitados à espera de um certo movimento da água, pois de vez em quando vinha um anjo do Senhor que a agitava e a primeira pessoa que nela entrasse logo depois ficava curada. Um dos homens que ali se encontravam estava aleijado havia 38 anos. Quando Jesus o viu e soube há quanto tempo estava doente, perguntou-lhe: queres ficar curado? Sim, disse o doente, mas não tenho ninguém que me ajude a entrar no tanque logo que a água se agita. Enquanto estou a tentar entrar, há sempre outro que vai à minha frente. Jesus disse-lhe: levanta-te, enrola a tua esteira e vai para casa. Imediatamente,

0: Gente, aquele homem ficou bom e, enrolando a esteira, começou a andar. Baseado neste verídico acontecimento, quero nesta oportunidade falar-lhes sobre uma virtude importantíssima para os apostólicos e ouvintes deste programa Hora Milagrosa, sobretudo nos que desejam receber uma bênção, um milagre, os que desejam que seus mais diversos problemas sejam solucionados. Inclusive, uma virtude que foi predominante para que aquele paralítico descrito na narrativa de São João pudesse, após 38 anos, receber o seu milagre. Portanto, falaremos sobre a perseverança. Perseverança, ouvintes, é a qualidade da pessoa que é persistente, de quem não desiste jamais. É também a qualidade daquele que deseja algo e atua com pertinência, com garra, com afinco, com constância, até que seus objetivos sejam alcançados. Porém, vivemos na era do imediatismo, quando pessoas desejam algo e querem que aconteça no mesmo momento. Por exemplo, quando nós estamos passando por algum problema dos mais variados existentes na vida terrena, recorremos a Deus, a Jesus, Santa Vó Rosa, ao Santo Irmão Aldo, e nós o fazemos por meio da oração. Mas o problema é que muitos, por não obterem o almejado no seu tempo, na hora e momento que desejam receber, logo desistem de continuarem pedindo. Às vezes, oraram uma, duas, três vezes, e por não receberem, alguns passam a se maldizerem. Alguns dizem assim: "Ah, Deus não olha para mim." Outros dizem: "Eu não estou merecendo." Outros ainda dizem assim: "Ah, eu não vou mais pedir, porque não adianta mesmo." Outros são mais severos em seu pensamento e pronunciamento e chegam a dizer que Deus é injusto, que dá algo a alguém e não concedem para si. Pensem, ouvintes, se aquele homem paralítico fosse pensar assim, será que teria sido curado? Foram 38 anos de constantes tentativas. Mas eu desejo que todos que me ouvem nesta hora possam entender que para recebermos uma bênção de Deus e dos nossos poderosos santos, existem dois fatores predominantes. O primeiro fator é a obediência. Entendam que Deus nunca vai conceder algo a alguém que não esteja merecendo. Deus, no seu infinito poder, pode e conhece a tudo e a todos. Inclusive, Ele pode saber se estamos executando os princípios que nos garantem o direito de sermos alcançados pelo seu poder. Princípios que encontramos na doutrina e disciplina da Igreja Apostólica, que temos lhes apresentado neste programa A Hora Milagrosa. O segundo ponto, que é inclusive o nosso foco de meditação nesta oportunidade, é que a bênção, o milagre, a solução dos problemas são dados no tempo de Deus e na proporção que Ele determinar, e não no nosso tempo e da maneira que queremos. Então, para esperarmos o tempo de Deus, se faz necessário revestirmos de perseverança ao invés de imediatismos. Então, para esperarmos o tempo de Deus, se faz necessário revestirmos de perseverança ao invés do imediatismo. Às vezes, os ouvintes estão precisando de uma bênção, de um milagre. Então, pediram a Deus, pediram a Santa Vó Rosa, mas ainda não receberam. Saibam, ouvintes, que Deus, Ele nos prova. Não é que Ele nos tenta, mas Ele prova a nossa fé. Prova a nossa capacidade de entender que Ele é o Senhor das nossas vidas. E é Ele que dita as regras a este respeito. Então, se desistirem, Deus não pode te atender. Diante destas explicações e para concluir esta meditação, falo direcionadamente aos corações dos prezados ouvintes que porventura estejam passando por problemas na sua vida. Senhores, vocês que talvez estejam com um diagnóstico de uma doença grave, às vezes já sem reversão segundo a medicina. Outros passando por tratamentos invasivos, que estejam internados, acamados. Sabem, ouvintes, eu sei que não é fácil, mas desistir não é a melhor escolha. Talvez já oraram bastante, mas ainda não alcançaram o que desejam. Mas lembrem-se, o paralítico ficou 38 anos aguardando, mas não desistiu. Portanto, não desista vocês também, mas tenham muito bom ânimo. Também os que enfrentam um dos problemas do século, que são as doenças psíquicas, as depressões, ansiedade, as síndromes das mais diversas. Também eu desejo muito que vocês vençam isso. E Deus e os nossos santos também desejam que sejam vencedores. Entendam que Deus, ele não se compraz com o sofrimento de ninguém. E ele quer te livrar disso. Então também não desistam. Levanta sua cabeça. Foque no seu objetivo, na sua meta. Lembrem-se do paralítico. A sua meta era a cura. E ele não desistiu até alcançá-la. Talvez o seu problema é na família. Entre o casal. Talvez esteja havendo o desentendimento, a falta de compreensão, quem sabe até o pensamento de separação. Então eu digo, não façam isso, mas tenham uma vida de oração, perseverem na fé. Eu lhes pergunto, qual foi o objetivo de vocês ao decidirem formar um lar? Não foi para compartilhar as suas vidas até quando Deus permitir que estejam aqui? Então desistir no meio do caminho não é uma decisão saudável. Portanto, busquem Deus, busquem na Santa Avó Rosa, busquem no irmão Aldo e reforço. Procurem ter uma vida de oração. Também, tantos outros problemas e dilemas que possam estar enfrentando, na educação dos filhos, na vida profissional, no campo econômico. Enfim, a sugestão que lhes dou é que não desistam, mas que perseverem em oração, pedindo sempre a Deus e aos nossos poderosos santos para lhe atender. O apóstolo São Paulo registrou aos romanos as seguintes palavras. Alegrem-se na esperança, sejam pacientes na tribulação, perseverem na oração. Por fim, e muitíssimo importante, como eu lhes falei anteriormente, Deus atua no seu tempo e na proporção que ele entender ser necessário. Deus, ouvintes, sabe das nossas necessidades e o que precisamos para nos manter principalmente ligados a ele. E ele sabe melhor do que nós o que de fato estamos precisando. Então, olhem bem, nos é lícito pedirmos o que quisermos, mas é agir com sabedoria, entregarmos nas mãos dele para fazer o que for de melhor por nós. O nosso Deus é um Deus de exatidão. As suas bênçãos aos que merecem nunca são dadas pela metade, mas também nunca excede o necessário. É sempre no limite. Portanto, o conselho que lhes dou é que peçam o que desejam, mas sempre, sempre mesmo, procurem dizer assim no final da sua oração, mas que seja feita a tua vontade, ó Deus. Jesus, o nosso Senhor, em duas ocasiões nos deixou muito claro sobre isso. Quando, por exemplo, ele nos ensinou a orar com a oração do Pai Nosso, que em determinado trecho diz assim, que seja feita a tua vontade aqui na terra como nos céus. Bem como também uma outra ocasião, quando nos seus derradeiros momentos antes da efetiva traição, condenação e morte de cruz, Jesus já sentindo quão terrível e doloroso seriam os seus próximos momentos, ele orou ao Pai e disse, Pai, se possível, passe de mim este cálice. Ou seja, passe de mim este sofrimento. Então entendam que nesta oração, neste trecho da oração, ele pediu a sua vontade a Deus. Mas nesta mesma oração ele acrescentou, que todavia faça a sua vontade. Sejam assim, ó ouvintes, perseverantes na fé. Orem sempre a Deus, mas se entreguem nas mãos dele, porque ele sempre o de melhor nos fará. Coisas maiores do que imaginamos e pedimos, ele pode e se merecermos, ele há de nos conceder. E nas horas incertas, nos momentos que sentirem que as suas soluções de problemas, que a tua bênção ou milagre esperado passou a ser algo inalcançável, lembrem-se do paralítico, que materialmente as suas possibilidades de adentrar aquele poço estavam esgotadas, mas ele não desistiu. E pós 38 anos ele recebeu o que tanto almejava, que era a sua cura. E agora, ouvintes, chegou o momento da oração. Eu irei orar em seu favor, mas oriento que orem também. E mais uma vez, Apresente a Deus e aos seus santos os seus anseios e confie que eles estarão a te ouvir. Amém. Vamos orar. Ó Deus Todo-Poderoso, adoração e gratidão ao Senhor por ter nos dado Jesus e nestes dias a Santa Lourosa e o Santo Irmão Aldo, pois por meio deles aprendemos com a palavra, mas também com fatos verídicos sobre os mistérios do teu poder e de como este poder é manifestado aqui nesta terra, sobretudo para salvaguardar os seus filhos e filhas. E hoje meditamos em um pormenor que nos permite ser alcançados por este poder em forma de bênçãos, de milagres, de soluções de problemas dos mais variados existentes na vida terrena. Nós falamos sobre a perseverança. E por meio desta mensagem, ó Deus bendito, desejei alimentar esta virtude nos corações dos ouvintes, especialmente os que estejam enfrentando algum dilema da vida e anseiam ser alcançados pelo teu poder para alívio de suas dores e soluções de seus problemas. Que estas palavras, com teu poder convencedor, ó Santa Lourosa, tenha sido aceito de bom agrado por estes ouvintes. E doravante, se pensavam em desistir, esta opção não mais faz parte de suas vidas. E bem decididos, irão à luta, custe o que custar, jamais desistirão. Aí lhe pedir, ó vó bendita, que nestes momentos adversos, a Senhora, a Virgem Maria e o Santo Irmão Aldo seja a sustentação de suas vidas, para que de fato não venham desistir. Socorre os doentes, acamados, hospitalizados, deprimidos, iludidos. Socorre os lares, as famílias. Abençoe as suas atividades profissionais que sustentam seus lares e famílias e que com teu poder de bênção, Santa Lourosa, possa ungir a água, o óleo que foram apresentados para esse fim e que uma vez ungidos, os ouvintes possam fazer uso nas suas necessidades. Ações de graças e de louvor apresentamos ao Deus Trino, a Maria Santíssima, a Santa Lourosa, ao Santo Irmão Aldo e a todos os demais santos e anjos dos céus. É o que fazemos agora e para todos sempre. Amém.
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4: Olá, meus amigos, eu sou a Maísa e estou aqui no Fala Governadora, esse momento de conversa direta com você. Nessa semana recebemos uma notícia muito importante. O Acre está entre os 10 estados do Brasil que mais avançaram economicamente nos últimos anos e somos o primeiro da região norte. E a economia acreana continua crescendo. Isso mostra que o trabalho sério incentiva o empreendedorismo, ao agronegócio e a geração de emprego estão dando resultado. E para atrair ainda mais oportunidades, nessa semana a campanha Vem pro Acre chega ao Rio de Janeiro para apresentar nossas potencialidades e buscar novos investimentos para o nosso estado. No Alto Acre tivemos uma agenda muito especial. Em Brasileia investimos mais de 1.800.000 em educação, com a entrega de mais de 5.000 kits escolares e a assinatura do convênio para a reforma e ampliação de escolas rurais. No Hospital Regional do Alto Acre, entregamos um moderno aparelho de ressonância magnética em um investimento de 7 milhões em recursos próprios do Estado, garantindo mais acesso à saúde. Não é, Franciele?
5: Isso é um grande avanço, né, para a gente aqui do município de Brasileia, né? Também de Assis Brasil, Epitaciolândia, né? A gente não precisar de se deslocar até Rio Branco.
4: Que bom, Franciele. Muito obrigada. E é exatamente por isso que trabalhamos todos os dias, para aproximar o serviço das pessoas e cuidar de quem mais precisa. E em Epitaciolândia, entregamos mais de 170 títulos definitivos, mais de R$1 milhão investidos em regularização fundiária. Também reforçamos a educação com mais de R$1 milhão investidos entre kits escolares e reformas em escolas urbanas e rurais do município. Seguimos juntos, trabalhando com responsabilidade, ouvindo as pessoas e construindo um Acre cada vez mais forte, mais humano e cheio de oportunidades. Um grande abraço, uma ótima semana e que Deus abençoe todas as famílias acreanas. Até o próximo Fala Governadora.
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1: 7:01.
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3: Muito bom dia, mais bom dia mesmo. Hoje são 14 de maio de 2026, uma quinta-feira já ensolarada. Bom dia para você que está acordando, chegando no seu local de trabalho, para você que está saindo também do trabalho. Muito obrigada pela audiência de todas as manhãs. E este jornal é feito pensando em você, e você pode desde já começar a mandar sua mensagem para 68-99203-2962. Repetindo, 68-99203-2962. Eu sou Ângela Villanova, muito bom dia para você. Bom dia para você que já está acordado, se preparando para o trabalho, para a escola, começando mais um dia aqui no nosso Acre. Este é o Bom Dia Aldeia, o seu jornal da manhã com as principais notícias do Acre, do Brasil e do mundo. Tudo para começar o dia bem informado e bem conectado com tudo o que acontece ao seu redor. De Rio Branco a Rodrigues Alves, de Senador Guiomar, Feijó e Santa Rosa do Purus. De Capixaba, Bujari a Porto Acre. O Bom Dia Aldeia chega até você levando informação, serviço e as histórias que fazem parte da vida do nosso povo. Bom dia para você da cidade, bom dia para você da floresta, nossos seringueiros, extrativistas, indígenas, ribeirinhos. Bom dia para você, produtor rural, começando mais um dia de lida. 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
3: E antes das manchetes aqui, bom dia para o Júnior, né? O nosso sonoplasta aqui de todas as manhãs. Bom dia, Júnior, como diz o Jefferson, sobe som. E agora nós vamos às manchetes de hoje. Rio de Janeiro recebe hoje o Vem pro Acre. Negócios e turismo da Amazônia em destaque para empresários do mundo todo. O governo do estado realizou mais um sorteio do programa Nota Premiada e beneficiou uma moradora do Alto Acre. Secretaria de Saúde reforça assistência a pacientes de AVC e de infarto. Saneacre trabalha para melhorar abastecimento de água em Plácido de Castro. Vazamento no Rio Juruá prejudica acesso ao porto de Rodrigues Alves. Mulher armada é detida pela Polícia Militar no centro de Cruzeiro do Sul. Você vai acompanhar também a previsão do tempo, a movimentação do trânsito, tudo isso e muito mais, e também notícias do esporte.
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3: E vamos agora à nossa previsão. Como eu falei no início do programa, o sol amanheceu hoje a brilhar soberano. E para esta quinta-feira será de sol com muitas nuvens durante o dia e período de céu nublado. Noite com muitas nuvens também. E a noite, essa noite até foi menos fria, né, Júnior? Foi mais ou menos. O frio já está indo embora. Mas vem outra nova frente fria, né? Essa semana a gente já deu notícia também. Aliás, foi essa semana. O Jefferson estava falando sobre uma nova frente fria que vai estar chegando. E agora nós vamos às nossas temperaturas de hoje. E praticamente não, Júnior. De Rio Branco, todos os municípios hoje estão 30 graus. Mas vamos lá. Em Porto Valter, Jordão, Mâncio Lima, Rodrigues Alves, Feijó, Marechal Tomatu, Cruzeiro do Sul, Tarauacá, Sena Madureira, Santa Rosa do Purus, Emanuel Urbano, Assis Brasil, Brasileia, Pitaçolândia, Chapuri, Porto Acre, Plácido de Castro, Senador Guiomar, Bujari, Capixaba e Acrelândia, e em nossa capital, hoje, 30 graus. Então, hoje está quente. Sete horas e sete minutos. Cuba está completamente sem diesel e combustível, afirmou o governo local nesta quarta-feira. A escassez ocorre enquanto a capital Havana enfrenta apagões rotativos no pior nível em décadas. Ele acrescentou que o sistema elétrico nacional está em estado crítico, não temos reserva. A crise acontece em meio ao bloqueio dos Estados Unidos, que restringe o acesso de Cuba a combustíveis. Mais cedo, o governo norte-americano anunciou que está pronto para fornecer 100 milhões em assistência direta ao povo cubano. Em comunicado oficial, o Departamento de Estados Unidos disse que a quantia seria distribuída em coordenação com a Igreja Católica e outras organizações humanitárias independentes e confiáveis. O governo federal anunciou nesta quarta-feira uma nova medida para tentar conter a alta dos combustíveis no país. A principal ação será a criação de uma subvenção a criação de uma subvenção espécie de subsídio pago pela União para reduzir o impacto, aumento da gasolina e do diesel sobre consumidores e empresa. A medida será implantada por meio de uma medida provisória a ser editada pelo presidente Luiz Inácio Lula da Silva. Segundo o governo, a ajuda poderá chegar até 0,87 centavos por litro de gasolina e de 0,35 centavos por litro de diesel. No entanto, o ministro do Planejamento, Bruno Moretti, anunciou que, no caso da gasolina, o governo pretende subsidiar de 0,40 centavos a 0,45 por litro no momento. A Polícia Federal prendeu nesta quinta-feira Henrique Vorcaro, pai do banqueiro Daniel Vorcaro, na sexta fase da Operação Cúmplice Zero. Estão sendo cumpridos 7 mandados de prisão preventiva e 17 mandados de busca e apreensão expedida pelo Supremo Tribunal Federal em São Paulo, Rio de Janeiro e de Minas Gerais. O ministro André Mendonça ainda determinou o afastamento de cargos públicos e bloqueio de bens dos investigados. Segundo a Polícia Federal, estão sendo investigados os crimes de ameaça, corrupção, lavagem de dinheiro, organização criminosa, invasão de dispositivos informáticos e violação sigilo funcional. Mandar um bom dia, Júnior, especial ao Evandro Souza, ali da Cefaz, que todos os dias ele está na companhia do Bom Dia Aldeia, Kátia Farias, Paulo Roberto, Eduardo Gomes, Andrew Amaral, tem uma turma muito boa, que uma hora dessa está indo para o trabalho, mas estão sintonizados na melhor Rádio Aldeia e Difusora Criana. O Brasil tenta reverter suspensão de compras de carne pela União Europeia. Quem tem as informações é Gabriel Correia.
1: O governo brasileiro se reúne nesta quarta-feira com a União Europeia para tentar reverter a decisão do bloco europeu de não comprar mais a carne do Brasil a partir de setembro. A notícia foi recebida com surpresa pelas autoridades brasileiras nesta terça. A reunião com as autoridades sanitárias do bloco europeu foi anunciada em nota conjunta de três ministérios: do Desenvolvimento, Indústria, Comércio e Serviços, das Relações Exteriores e da Agricultura e Pecuária. A retirada do Brasil da lista de países autorizados a exportar produtos de origem animal destinados ao consumo humano para a União Europeia começaria a valer a partir do dia 3 de setembro. A decisão foi tomada em votação do Comitê Permanente para Plantas, Animais, Alimentos e Ração da Comissão Europeia, que aprovou uma atualização da listagem dos países autorizados a vender para o bloco. A justificativa está relacionada às regras do uso de antimicrobianos na criação dos animais. O governo brasileiro quer manter o fluxo comercial desses produtos para o mercado europeu, conforme já faz há 4 décadas. O Brasil é o maior exportador do mundo de proteínas de origem animal e o principal fornecedor de produtos agrícolas ao mercado europeu. A decisão dos europeus foi anunciada há menos de 2 semanas após o acordo Mercosul-União Europeia entrar em vigor, derrubando as tarifas para a carne brasileira, que chegavam a 20%, para entre 0% e 7,5%. As primeiras operações com as novas cotas já haviam sido registradas. Em coletiva à Associação de Imprensa Estrangeira, Pedro Miguel, chefe da delegação do Brasil, na reunião desta quarta, disse que a nova listagem não tem ligação direta com o acordo, mas pode trazer consequências.
5: O que eu gostaria de que o diálogo com o lado europeu sobre essa matéria tivesse sido mais frequente e mais fluido. Esse regulamento que vai entrar em vigor em setembro sobre os antibióticos, o uso de antibióticos aqui na Europa, é uma legislação que nós já conhecíamos, é uma coisa separada do acordo, mas sim poderá ter um impacto. Tem uma reunião com as autoridades europeias, onde eu espero que me digam quais foram os motivos que levaram a área de saúde animal a excluir o Brasil.
1: Apesar do Brasil ter ficado de fora da lista, outros países do Mercosul, como Argentina, Paraguai e Uruguai, poderão continuar comercializando para os europeus os produtos de origem animal para consumo humano. Da Rádio Nacional em São Luís, Gabriel Correa.
3: 7h13. A Anatel aprova mudança na forma de cobrança de ligações do mesmo DDD. Quem tem as informações é Cristiane Ribeiro.
1: Por causa de bloqueios em estradas e diferentes regiões da Bolívia, o Itamaraty recomenda que os brasileiros evitem viagens não essenciais para o país vizinho. Esse alerta é principalmente para os departamentos de La Paz e Oruro. Segundo o Ministério das Relações Exteriores do Brasil, as interdições impedem a circulação nas estradas, afetando o acesso a destinos turísticos populares, como o Deserto de Sal em Salar de Uyuni, a cidade histórica de Potosí e o entorno de Titicaca, o lago navegável mais alto do mundo a 3.800 metros acima do mar. Além dessas regiões, a administradora de estradas da Bolívia alerta para diversos outros bloqueios na região de La Paz. A recomendação para os brasileiros que estão por lá é evitar deslocamentos desnecessários, manter contato com familiares e recorrer à assistência consular se preciso. A Federação dos Motoristas de La Paz protesta contra o descumprimento por parte do governo boliviano de acordos relacionados ao fornecimento de combustível, à qualidade da gasolina e questões ligadas ao transporte público. Os bloqueios já comprometem o abastecimento e provocam o aumento de preços de produtos, principalmente na região oeste do país. Da Rádio Nacional em São Luís, Gabriel Correa.
3: Banco da Amazônia aposta em modernização para agilizar crédito e serviço na região norte. Bianca Mingotti.
6: O Banco da Amazônia pretende acelerar a modernização dos serviços bancários na região norte com uso de inteligência artificial, simplificação do atendimento digital e lançamento de um super app. As estratégias foram debatidas durante o Temenus Community Forum 2026, realizado em Copenhague, na Dinamarca. A agenda de transformação digital da instituição prevê novas tecnologias para agilizar a concessão de crédito, modernizar sistemas e ampliar a eficiência dos serviços bancários. A ideia é melhorar os serviços ofertados a pessoas físicas, produtores rurais e empreendedores da região amazônica. Na área de crédito, um dos destaques durante o Fórum Global foi o chamado Lending Assistido por IA. No modelo, ferramentas inteligentes apoiam desde a análise de risco até a liberação e o monitoramento do crédito aos clientes. Segundo o Banco da Amazônia, a proposta é tornar a jornada de crédito mais ágil, personalizada e proativa. O presidente do Banco da Amazônia, Luiz Lessa, destacou a importância das soluções apresentadas durante o fórum. Abre aspas. As soluções que vimos na conferência são base para a consolidação e alavancagem das operações digitais do banco e, cada vez mais, acelerar o propósito que é impulsionar quem cria o futuro da Amazônia. Fecha aspas. O Banco da Amazônia também aposta na criação de um super app que deve reunir diferentes serviços financeiros em uma única plataforma. A nova ferramenta ainda não tem data para ser lançada. Além da inteligência artificial, o evento internacional debateu temas como segurança digital, governança de dados e ampliação dos serviços bancários digitais. Segundo o Banco da Amazônia, a modernização busca tornar o atendimento mais ágil, personalizado e conectado à realidade econômica da região norte. Reportagem Bianca Mingotti.
2: Educação.
3: E agora vamos falar sobre educação. Educação e assistência social debatem políticas públicas para a infância, com o Conselho dos Direitos da Criança e do Adolescente, Carolina Torres.
7: Com o objetivo de fortalecer o ambiente escolar, a convivência e os impactos dessas ações na vida escolar e pessoal dos estudantes, o governo do Acre, por meio das Secretarias de Assistência Social e Direitos Humanos e de Educação e Cultura, junto ao Conselho Estadual dos Direitos da Criança e do Adolescente, discutiu nesta terça-feira propostas voltadas ao aprimoramento das políticas educacionais. O presidente do SEDCA, Hélio César Souza Cury, destacou que a reunião teve como objetivo principal a apresentação do plano de implementação, que prevê o acompanhamento de equipes técnicas formadas por psicólogos e assistentes sociais nas escolas. O gestor enfatizou ainda a aprovação dos pedidos de inscrição dos serviços socioeducativos das unidades vinculadas ao Instituto Socioeducativo do Estado. O chefe da Divisão de Psicologia Educacional da Secretaria de Educação, Alcimar Leitão Mendes, destacou que a principal pauta da reunião foi o plano de trabalho de implementação da Lei 13.935 de 2019, que dispõe sobre a prestação de serviços de psicologia e serviço social na rede pública de educação básica.
8: Essa ação ela é uma das ações do plano, que é compartilhar com a sociedade civil sobre o andamento do plano, ouvir também a sociedade civil, indicações para aprimorar o plano e sensibilizar a sociedade sobre a importância da presença das equipes multiprofissional.
7: Durante o encontro, também foi reforçado como pauta principal neste mês o Seminário Estadual de Enfrentamento à Violência Sexual, com início em 14 de maio no auditório da Secretaria de Educação e Cultura do Acre. Carolina Torres, para o Sistema Público de Comunicação do Acre.
3: O Centro de Idiomas da UFAC abre 700 vagas gratuitas para cursos de 4 línguas. Quem tem mais informações é Thaís Carolina.
9: O Centro de Idiomas da Universidade Federal do Acre está com inscrições abertas para novas turmas de cursos gratuitos no primeiro semestre de 2026. Ao todo, são 700 vagas distribuídas em 20 turmas presenciais e remotas. As oportunidades são para cursos de inglês, espanhol, português e libras, além de redação para o Enem e escrita acadêmica. Os cursos são voltados tanto para a comunidade acadêmica quanto para o público externo. As inscrições podem ser feitas até a próxima sexta-feira, dia 15, pela internet ou presencialmente no campus da UFAC, em Rio Branco. Entre os cursos com vagas disponíveis estão inglês, leitura em inglês, espanhol, libras, português como língua adicional e redação preparatória para o Enem. O preenchimento das vagas será feito por ordem de inscrição e cada candidato poderá escolher apenas um curso. Para participar, é necessário ter pelo menos 15 anos de idade e apresentar documento oficial com foto. O Centro de Idiomas da UFAC funciona na Sala 6 do Bloco Vanderlei Dantas, no campus sede da universidade. O atendimento presencial ocorre de segunda a sexta-feira, das 8 da manhã ao meio-dia e das 2 às 6 da tarde. Já para os cursos online, as inscrições devem ser feitas por meio do formulário eletrônico disponível no site do Centro de Idiomas da UFAC. Thaís Caroline, para o Sistema Público de Comunicação do Acre.
3: E continuando falando em educação, o governo abre inscrições para mestrado em gestão pública para servidores estaduais. César Felipe Oliveira.
1: O governo do Acre, por meio da Secretaria de Estado de Administração, abre nesta quarta-feira, 13, as inscrições para o processo seletivo do mestrado profissional em gestão pública. Ao todo, são ofertadas 30 vagas e os interessados podem se inscrever exclusivamente online, via formulário, até às 23h59, no horário de Brasília, do dia 12 de junho de 2026. A especialização é fruto de uma parceria interinstitucional entre a Universidade Federal do Espírito Santo e a Universidade Federal do Acre. O curso tem duração de 24 meses, com início das aulas previsto para 31 de agosto de 2026. As inscrições são gratuitas. Ao serem selecionados, os novos mestrandos deverão dar uma contrapartida de 30% do valor do mestrado profissional em gestão pública. A formação é direcionada a servidores efetivos e comissionados da administração direta e indireta do Estado, além de secretários e secretários adjuntos que atuam nas áreas de gestão, planejamento, administração e finanças. Servidores cedidos a outros poderes ou instituições não poderão participar. A seleção contará com uma prova objetiva no dia 19 de julho de 2026, realizada no campus da UFAC, em Rio Branco. Para conferir o cronograma detalhado e as orientações sobre as próximas etapas, o candidato pode consultar o edital completo. Para auxiliar os candidatos, o canal Backup Oficial no YouTube disponibilizou uma live informativa. No vídeo, são explicados pontos específicos do edital e respondidas as principais dúvidas dos servidores. Caso persistam dúvidas sobre o processo seletivo ou requisitos acadêmicos, a comissão organizadora pode ser contatada diretamente pelo e-mail comissão.ppggp@ufes.br. César Felipe Oliveira, para o Sistema Público de Comunicação.
2: Economia.

0: E hoje, no Rio, começa no Rio de Janeiro o Vem para o Acre. Negócios, turismo, apresentações das potencialidades, rodadas de negócios vão estar sendo apresentadas pelas empresas brasileiras e de outros países. Quem tem as informações é Jefferson Dourado.
1: Mais do que um encontro, é uma vitrine estratégica. O objetivo? Apresentar o Estado como o principal portal do Pacífico. O Acre hoje é um hub de oportunidades no agronegócio, na bioeconomia e no turismo de experiência. A agenda é intensa. A governadora Mayuza Assis abre o evento destacando a segurança jurídica e os incentivos para quem quer investir no desenvolvimento sustentável. Na sequência, o foco virá para o futuro, com painéis sobre as rotas de integração sul-americana e o novo cenário.

0: mantendo a floresta em pé. E para fechar com chave de ouro, o dia termina com cultura, com apresentação de indígenas para o público. Jefferson Dourado, para o Sistema Público de Comunicação.
1: E também o Jefferson ouviu Lauro Santos, coordenador da campanha Vem Pro Acre. Vamos ouvir também.
2: O Vem Pro Acre, ele tende a se tornar um programa do governo, assim como Juntos pelo Acre, mas o foco dele é a atração de investimentos. E nessa edição aqui no Rio de Janeiro, nós estamos conectados com as câmaras de comércio, as embaixadas, os consulados que estão aqui, aqui do lado. A pessoa é convidada, vem a pé. A Agência Brasileira de Viagens, as associações comerciais, principalmente o comércio exterior, não só do Rio de Janeiro, mas daqueles países que nos interessam atrair para investir no Acre. Ou seja, que países são esses? Que estão de frente para o Pacífico. Então, a gente está falando aqui da Rússia, da China, da Austrália, da Nova Zelândia, do Japão, do México, do Canadá, que se beneficiam pela Rota Quadrante Rondon. Então, a nossa proposta é posicionar o Acre de forma estratégica como o único estado que, para chegar ao Pacífico, só se atravessa um único país, que é o Peru. Apresentar os incentivos fiscais, a política de atração de investimento, a nossa ZPE, o potencial turístico que a gente tem na parte de turismo de aventura, de observação de pássaros, o foco do turismo indígena, a nossa culinária, a nossa cultura. Então, a governadora Maísa Assis hoje vai estar recebendo aqui no Rio de Janeiro mais de 150 convidados, um evento fechado, um público estratégico, para que ela possa repassar a empresários, a esse público que nós já colocamos aqui de maneira bem descritiva, né, o potencial do Acre, despertar para o Acre. E isso vai acontecer de maneira interativa, não só com painéis, mas também com visita, com exposição, com artesanato, com culinária.
1: 7:27, mas ainda dá tempo para você participar do nosso programa. Mandou uma mensagem de texto, você está no trânsito, também mande uma foto para 99203-2962. 99203-2962. Mandar um bom dia aos nossos colegas ali da Secretaria de Comunicação, a secretária Nayara Lessa, que todos os dias acompanha o Bom Dia, Verônica também, que ouve o nosso programa, muito obrigada pela audiência. E o pessoal nossa Secom são os nossos parceiros. Os jornais, todos os jornais das rádios são feitos mediante as matérias que saem na agência de notícia. E vamos com mais informações. O governo do estado realizou mais um sorteio do programa Nota Premiada e beneficiou uma moradora do Alto Acre. Quem tem as informações é Evandro Souza.
3: Foi um presente de aniversário. A afirmação é de Ruth Braga, de 60 anos, socióloga de formação da Regional do Baixo Acre, ao receber da equipe técnica do programa a notícia de que havia sido contemplada no sorteio do programa Nota Premiada Criana. A notícia chegou de surpresa em meio à rotina de cuidados com a família. Ela acompanhava a mãe em uma consulta médica quando recebeu a ligação informando que havia sido uma das ganhadoras do sorteio, um dia antes do seu aniversário. Ela destaca os impactos positivos do Nota Premiada Criana, que teve a divulgação dos vencedores do mês de abril, realizada nesta quarta-feira, dia 13. O prêmio ajudou a reorganizar parte da minha vida financeira. Dividi uma parte do valor entre minhas duas filhas, quitei uma parcela do carro e ainda reservei dinheiro para uma viagem marcada para julho, destaca a Ruth. O sorteio do Nota Premiada de abril teve a transmissão dos ganhadores de abril nesta última quarta-feira pelas redes sociais da Cefaz e do Governo do Estado, diretamente dos estúdios do Departamento Estadual de Trânsito, DETRAN. Os participantes puderam e podem conferir a partir de agora os resultados do site oficial do programa. O Nota Premiada Criana incentiva os cidadãos a incluírem o CPF na nota fiscal no momento das compras, garantindo a participação em sorteios mensais com 5, 10 e 20 mil reais, além de contribuir com entidades sociais escolhidas pelos próprios participantes. Desenvolvido pelo Governo do Acre, por meio da Cefaz, o programa gera benefícios diretos para a população e instituições sociais em todo o estado. Evandro Souza, para o Sistema Público de Comunicação.

0: E agora nós vamos ao nosso primeiro intervalo desta quinta-feira. A seguir, no Bom Dia Aldeia. A Secretaria de Saúde reforça assistência a pacientes de AVC e de infarto. Em instantes, no Bom Dia Aldeia.
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8: Saúde.
0: Sete horas e 34 minutos. Bom dia para você que está tomando seu café. Bom dia para você dos nossos municípios. Tem o Evandro Diniz. Tem muita gente bacana que estão na sintonia do jornal Bom Dia Aldeia. Com mais de 286 procedimentos, FESACRE reforça assistência a pacientes de AVC e infarto. Quem tem as informações é Ronaldo Duarte.
9: Os programas Conecta Coração e AVC, implantado pelo governo do Acre por meio da CESACRE, vem ampliando o atendimento especializado a pacientes com infarto e AVC em todo o estado. Em um ano de funcionamento, as iniciativas já realizaram mais de 1.600 atendimentos, além de 93 trombolises e 193 angioplastias na rede pública estadual. O enfermeiro Edson Passos ressalta o objetivo do programa.
10: E o projeto Conecta Coração, ele tem sido muito importante para a melhora da assistência ao paciente, né, com IAM ou com AVC, que dá entrada aqui na unidade, né? A agilidade, ela tem sido muito grande graças à plataforma, né, que a gente usa, graças ao acompanhamento dos especialistas.
9: A diretora clínica da unidade, Alana Passos, salienta a importância da capacitação.
11: Essa capacitação traz mais conhecimento e mais atualizações para a equipe, para que assim juntos nós possamos dar mais assistência para o paciente.
9: Ronaldo Duarte, para o Sistema Público de Comunicação.
0: Com monitoramento reforçado e sem registro da doença há mais de uma década, a Acre mantém vigilância ativa contra a hantavirose. Quem tem as informações é Jonathan Costa.
12: Diante da confirmação de 4 casos de hantavirose em cidades da Bolívia, localizadas na fronteira com a Argentina, o governo do Acre, por meio da Secretaria de Estado de Saúde do Acre, a SESACRE, e do Departamento de Vigilância em Saúde, reforçou nesta quarta-feira, dia 13, que o estado não registra casos confirmados da doença desde 2013 e mantém vigilância contínua para a prevenção e monitoramento da enfermidade. A intensificação do acompanhamento ocorre após alertas internacionais relacionados à circulação do hantavírus em alguns países da América do Sul. Segundo a Divisão de Vigilância Ambiental da SESACRE, os casos registrados em território boliviano ocorreram nas cidades de Bermejo, Yacuiba e Padicaia, regiões que fazem fronteira com a Argentina e não possuem ligação direta com o Acre. A SESACRE orienta que, ao apresentar sintomas compatíveis com a doença, especialmente após contato com ambientes infestados por roedores, a população procure imediatamente uma unidade de saúde. O diagnóstico precoce e o atendimento oportuno são essenciais para reduzir. O diagnóstico precoce e o atendimento oportuno são essenciais para reduzir complicações. Entre as principais medidas de prevenção recomendadas pelas autoridades de saúde estão: manter terrenos limpos, evitar acúmulo de entulhos, armazenar alimentos em recipientes fechados e realizar limpezas de galpões, depósitos e paióis, utilizando métodos úmidos, evitando levantar poeira. Também é recomendado o uso de equipamentos de proteção, como luvas e calçados fechados, durante atividades em áreas com possível presença de roedores silvestres. Com a colaboração de Lília Camargo, Jonathan Costa para o Sistema Público de Comunicação do Acre.
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0: Rio Branco aparece entre as capitais com maior procura pelo Desenrola 2.0 em meio a avanço das dívidas. Quem tem as informações é Thaís Carolina.
13: O aumento das dívidas entre os acreanos colocou o Rio Branco entre as capitais brasileiras com maior interesse pelo programa Desenrola 2.0, lançado pelo governo federal para renegociação de débitos com descontos de até 90%. Um levantamento da Folha de São Paulo, com base em dados do Serasa e do IBGE, mostra que 43,9% da população adulta da capital acreana está inadimplente. O Acre também aparece entre os estados com maior procura pelo programa ao lado de Piauí, Ceará, Distrito Federal e Mato Grosso do Sul. Segundo os dados, o problema da inadimplência segue mais concentrado nas regiões norte e centro-oeste do país. No Acre, mais de 107 mil famílias estavam endividadas em abril deste ano, de acordo com a pesquisa da Fecomércio Acre. Deste total, mais de 50 mil famílias possuem contas em atraso. O levantamento aponta ainda que aumentou o número de famílias que afirmou não ter condições de quitar as dívidas. Segundo a FEComércio, o maior nível de endividamento continua entre famílias de renda de até 3 salários mínimos. O cartão de crédito segue como principal responsável pelas dívidas dos acrianos, principalmente por causa das compras parceladas. Especialistas avaliam que fatores como juros altos, aumento dos combustíveis e reajuste na energia elétrica podem pressionar ainda mais o orçamento das famílias acrianas nos próximos meses. Thaís Caroline, para o Sistema Público de Comunicação do Acre.
0: Saneacre intensifica ações para melhorar a pressão no abastecimento de água em bairros de Plácido de Castro. Verdrana Pérez.
14: O Serviço de Água e Esgoto do Estado do Acre, Saneacre, em parceria com a Prefeitura de Plácido de Castro, iniciou uma série de intervenções nos bairros de Taumaturgo, São Cristóvão e Magrão, com o objetivo de aumentar a pressão do abastecimento de água nas regiões. Nessa semana, as equipes atuam na troca de tubulações, interligações da rede e testes de pressurização, buscando garantir que as famílias recebam água com mais qualidade e em quantidade suficiente para abastecer os reservatórios superiores e melhorar a rotina dos moradores. O diretor de operações do Saneacre, Alan Ferraz, destacou que os resultados das intervenções já começam a ser percebidos pela população.
15: Para atender a questão do melhoramento da distribuição de água no bairro Taumaturgo, na verdade, né? A gente faz segundo monitoramento, a gente vem medindo a pressão. Hoje já fizemos 2 interligações, conseguimos ter um ganho aí de pressão. Estava variando na faixa de 1, 2 MCA, subiu para a faixa de 10, 12.
14: O morador do bairro Taumaturgo, Vila Mar Veras, comemorou a mudança no abastecimento e falou sobre a melhora na pressão da água nas residências.
16: Agora é um novo sonho. E hoje vou tomar banho de chuveiro, né? Agora que nós temos água aqui, sol para as caixas, todo mundo vai ficar feliz, né?
14: O presidente do Saneacre, Giovanni Soares, destacou que as ações fazem parte do planejamento estratégico da autarquia para o período do verão amazônico.
17: Entendemos que essas intervenções farão com que a água chegue, repetindo, elas vão chegar com mais pressão, elas vão chegar com mais força, vão chegar com mais qualidade na caixa dos moradores.
14: Representando o Legislativo Municipal, durante a vistoria das obras, a vereadora Clarice Lemos ressaltou a importância da ação para os moradores dos bairros atendidos.
18: A população me procurou para falar sobre essa problemática que estavam vivendo, sobre a pressão da rede que não chegava nos bairros Taumaturgo, São Cristóvão e Magrão. Com isso, eu já busquei parceiros para que se resolvesse, o que deu prioridade na indicação para resolver o problema da população placidiana.
14: Com as intervenções em andamento, o governo do Acre reforça o compromisso de modernizar o sistema de abastecimento e garantir mais dignidade, qualidade de vida e segurança hídrica para a população de Plácido de Castro. Vedrana Pérez, do Saneacre, para o Sistema Público de Comunicação.
0: 7h43, um bom dia para o Evandro Souza, a Nena Cefaz, que acabou de mandar uma mensagem linda. Evandro, muito obrigada pela essa mensagem. E obrigada também pela sua sintonia de todas as manhãs aqui no Bom Dia Aldeia. E vamos agora o último intervalo, já ia dizer mais um intervalo, é o último intervalo desta quinta-feira. A seguir no Bom Dia Aldeia, mulher armada é detida pela Polícia Militar no centro de Cruzeiro do Sul. Em instantes, no Bom Dia Aldeia.
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21: A Polícia Militar do Acre divulgou o balanço do primeiro quadrimestre de 2026, revelando uma redução dos dados criminais no tocante à sua atuação. Nos crimes violentos letais intencionais, em comparação ao mesmo período de 2025, o Estado registrou 53 mortes violentas. No ano anterior, 55 foram registradas, consolidando uma tendência de queda que as autoridades atribuem ao reforço das ações preventivas e ostensivas. As apreensões de arma de fogo, principalmente envolvendo organizações criminosas, apresentou resultados positivos, com a apreensão de 177 armas de fogo entre janeiro e abril, o que representa um aumento de 8,59% em relação às 163 armas retiradas de circulação no ano de 2025. Esse incremento na produtividade policial é um fator determinante para a redução da violência letal no Estado, dificultando a execução de crimes graves e protegendo a população. No campo do combate ao narcotráfico, mais de 1,4 tonelada de entorpecentes foi apreendida no primeiro quadrimestre. O destaque ficou para o volume de skunk, que totalizou 703 quilos, seguido do quantidade de maconha, 512 quilos. Quanto aos crimes contra o patrimônio, houve uma redução de 21,19% nas ocorrências de roubo e furto de veículos, que caíram de 236 em 2025 para 186 em 2026. Essa diminuição impactou diretamente o número de veículos recuperados, que passou de 127 para 111. Porém, a menor necessidade de recuperação é um reflexo direto da eficácia do policiamento preventivo, que impediu os crimes ocorressem na mesma intensidade do ano passado. Em números gerais, o primeiro quadrimestre deste ano tem sido positivo em dados. Simon Coelho, para o Sistema Público de Comunicação.
0: Passadinha, deixa eu ver, Júnior. Vamos falar, continuar falando em segurança. De posse de uma faca, uma mulher fazia ameaças às pessoas, acabando por ser detida pela Polícia Militar em Cruzeiro do Sul. Quem tem as informações é Gledson Albano.
1: Segundo o tenente da Polícia Militar, Alessandro Martins, a mulher entrou no prédio da antiga Prefeitura de Cruzeiro do Sul, ameaçando servidores e outras pessoas com uma arma branca. Em seguida, ela saiu em direção à Praça Central e passou a atirar pedras contra os policiais.
3: Ela se deslocou até ali próximo ao Hortência Center, nessa mesma modalidade, juntando pedras e atirando na guarnição.
1: Ainda de acordo com a polícia, devido à distância e à movimentação da mulher, não foi possível utilizar a arma de choque. A guarnição, então, fez uso de munição de elastômero, conhecida como bala de borracha.
3: Próximo ali aqueles comércios onde se retira um xerox, ali no centro, a guarnição fez um disparo de advertência. Ela continuou a atirar pedras contra a guarnição. Então, a guarnição efetuou 4 disparos de munição de borracha. Uma veio atingir o braço, que ela caiu ao solo após esse disparo. E mesmo assim ela continuou ainda resiliente.
1: Após ser contida, a mulher recebeu atendimento do SAMU e foi encaminhada ao pronto-socorro antes de ser levada para a delegacia.
3: Posteriormente, a SAMU foi acionada porque durante a abordagem os policiais viram que ela estava com uma fratura num dos braços, né? No braço esquerdo. Então ela foi levada ao PS, onde um médico fez o atendimento.
1: De Cruzeiro do Sul, Gledson Albano, para o Sistema Público de Comunicação do Acre.
0: E agora nós vamos a Assis Brasil. Carnaval fora de época e torneio de tarrafa marcam os 50 anos de Assis Brasil. Roseli Farrapo.
22: A partir desta quinta-feira, dia 14 de maio, Assis Brasil será o palco de mais uma edição do Carnaval Assis 2026. O tradicional carnaval fora de época da Tríplice Fronteira. O evento será até sábado, dia 16, reunindo atrações musicais locais e regionais em uma programação voltada para moradores e visitantes. Entre os artistas confirmados estão Levi Alvi, Roger Sombóis e Sandra Melo, além de Adriele dos Teclados, Jorge Lima, Ferdinei Rios, DJ Tiago Rodrigues, Vini Rodrigues, Banda Regaçaí, Banda Pegada Prime e JKS dos Teclados. A festa conta com o apoio do Serviço Brasileiro de Apoio às Micros e Pequenas Empresas, do Governo do Acre e da Prefeitura de Assis Brasil, reforçando a importância do evento para o fortalecimento da cultura, do turismo e da economia local. Consolidado como um dos principais eventos festivos da região, o Carnaval Assis atrai público da fronteira entre Brasil, Peru e Bolívia, promovendo integração cultural e geração de renda para comerciantes e empreendedores locais. A expectativa da organização é que a edição de 2026 reúna um grande público durante os 3 dias de programação, celebrando a música, a diversidade e a tradição do município. Roseli Farrapo para o Sistema Público de Comunicação do Acre.
0: Vamos voltar novamente a Cruzeiro do Sul. Vazante do rio Juruá causa problemas no porto do município de Rodrigues Alves. Gledson Albano.
1: A forte vazante do rio Juruá comprometeu o acesso ao porto de Rodrigues Alves e colocou em risco a circulação de veículos e pedestres. Segundo o prefeito Salatiel Magalhães, durante a interdição, o deslocamento entre os municípios está sendo feita pela rodovia AC-405.
23: Né, e tivemos que suspender as travessias até para dar a seguridade às pessoas que dependem dessa travessia. Mas ontem o pessoal da Energisa já fizeram a remoção das redes, estão concluindo aqui agora pela parte da manhã e as máquinas já estão aqui, a gente em parceria com o DERAC.
1: Equipes da Prefeitura e do DERACRE trabalham na construção de um novo acesso provisório para a retomada da travessia. O estudante Jânio Pablo, que estuda em Cruzeiro do Sul, falou da dificuldade que enfrenta para chegar ao município.
9: Essa luta que a gente enfrenta é há mais de anos, entendeu? Então, por mais que ajeitem, por mais que tentem, sempre vai acontecer. Enquanto não fizerem uma ponte, não tem como não.
1: A manicure Rosa Maria Pereira, que depende diariamente da travessia, também teve a rotina afetada pela interdição do porto.
10: Esse sofrimento aqui já vem de muitos anos. Já cheguei a cair aqui, quebrei a mão, passei 2 meses, 2 semanas sem trabalhar, com a mão engessada. Então, já foram muitos caos aqui nesse lugar.
1: Segundo Mauri Barbosa, chefe do DERACRE na região do Juruá, o desbarrancamento continua sendo monitorado devido à erosão causada pela vazante do rio e que a previsão é que o novo acesso provisório seja concluído nos próximos dias para permitir a retomada parcial da travessia.
11: Nós estamos trabalhando aqui juntamente com a prefeitura, né? Para fazer essas correções aqui, onde teve esse deslizamento aqui, desse desbarrancamento, onde vamos fazer novo acesso, né? Também fazer agora um acesso paliativo, para que o mais breve possível a gente possa dar condições para as pessoas usar o porto novamente, né?
1: De Cruzeiro do Sul, Gladson Albano, para o Sistema Público de Comunicação do Acre.
19: Esporte.
0: Sete horas e 56 minutos, então chegou a vez dele, Alberto Casas. Bom dia, Alberto.
12: Muito bom dia, Ângela. Bom dia à nossa audiência.
0: E ontem a gente teve jogo pela Copa do Brasil que definiram os classificados para as oitavas de finais, não é isso?
12: E onde cada time classificado colocou nos cofres 3 bilhões de reais. Foi o caso do Juventude, que há muito tempo não ganhava do São Paulo, lá no Alfredo Jaconi, na sua casa, mas ontem foi o contrário. Ganhou por 3-1 e culminou com a queda do seu ex-técnico, Roger Machado, que até ontem estava no São Paulo, e caiu juntamente com o clube nessa desclassificação da Copa do Brasil. Mas eu acredito também essa derrota ao Ferreirinha, né, jogador da equipe do São Paulo, que entrou ainda no primeiro tempo no lugar do Luciano, que saiu contundido ou alegando uma contusão, contratura muscular, e entrou o Ferreirinha. Sem pegar na bola, com 30 segundos que entrou em campo, foi expulso. Chegou já acertando o zagueiro da equipe do Juventude por trás, com um soco na nuca, e o árbitro não deu moleza, já havia dado com o Calheri, e aí ele com o Ferreirinha mostrou o cartão vermelho direto, então passou apenas 30 segundos em campo, jogador do São Paulo, terminou o primeiro tempo 0-0, segundo tempo Juventude cresceu com o jogador a mais e venceu por 3-1, se classificando para a próxima fase, colocando 3 milhões de reais nos cofres.
0: Esse jogador já entrou em campo já revoltado, né, Casas?
12: Ele entrou, Ângela, né, no lugar do Luciano. Entrou, deve ter sido com o técnico, né? Porque Sim. Não colocou ele de primeira. Porque no primeiro não teve nem lance. Ele não pegou nem na bola, para você ter uma ideia. Ele foi expulso. E prejudicou o São Paulo com a queda do Roger Machado. Não é mais técnico do São Paulo. O Vasco chegou a abrir 2-0, mas o Paysandu empatou 2-2, como o Vasco havia vencido em Belém, continua na Copa do Brasil. O Coritiba recebeu e perdeu por 2-0. Não teve gol do Neymar, viu? Mas o Santos venceu por 2-0. O Mirassol recebeu o Bragantino e venceu por 2-1. Já o Ceará recebeu o Atlético Mineiro e empatou em 2-2, né, nos pênaltis. Né? Aí não vi o resultado desse jogo aqui nos pênaltis. 2-2 nos pênaltis, né? E o Atlético não teve um jogador expulso. O Jacuipense recebeu o Palmeiras, mas não na sua casa, e sim lá em Londrina, e perdeu por 4-1. Havia perdido de 3-0 no Aliança e perdeu por 4-1. E o Remo passou pelo Bahia. havia vencido a primeira lá na Fonte Nova por 3-1 e venceu por 2-1 no Mangueirão. Casa cheia, e o Remo e o Juventude são dois times que... O Remo está na primeira divisão, Juventude está na segunda. E somente o Juventude segue aí na competição juntamente com o Remo. Times considerados menores, viu, Ângela?
0: Certo. E hoje tem mais jogos, né, Alberto?
12: Hoje tem, né? Hoje tem mais... tem Chapecoense e Botafogo, tem Atlético Goianiense e Atlético Paranaense, são os choques dos Atléticos. Tem também o Confiança recebendo o Grêmio lá no Batistão. Tem o Corinthians recebendo Barra de Santa Catarina. Tem o CRB recebendo Fortaleza. E o Vitória, que vai receber o Flamengo. Então, esses são os jogos de hoje da Copa do Brasil, viu, Ângela?
0: Alberto, e falando em jogo, a gente também hoje começa a venda dos ingressos para a despedida da seleção brasileira antes da Copa do Mundo, não é isso?
12: É exatamente, é o último amistoso aí no Maracanã para se despedir a seleção do Brasil, né? Porque a semana que vem vai ser a convocação geral já dos 26, né? E o Ancelotti mandou aquela lista de 56 e tem esse jogo aí no final de semana com o Brasil enfrentando o Panamá. Não é nenhum parâmetro para a Copa do Mundo. O Panamá não tem histórico de futebol bom e o Brasil vai se despedir aí no Maracanã da torcida brasileira e vai com destino fazer sua pré-temporada lá nos Estados Unidos visando a Copa do Mundo. O time está desacreditado e principalmente com os goleiros que estão sendo convocados. Você viu o que o Bento fez? Você torcedor aí, você ouvinte, viu o que o Bento fez contra o time dele mesmo, né? O time do Al Hilal, e o Cristiano Ronaldo ia ser campeão pela primeira vez. Aí no final do jogo o Bento conseguiu botar uma bola para dentro. E é goleiro convocado pelo Ancelotti para a seleção brasileira. Pasmem, é isso mesmo, né? Nós estamos muito mal servidos. Mas fazer o quê?
0: É
12: o que temos. Tá certo, Ângela?
0: Certo.
12: Com essa, eu fecho a minha participação aqui dentro do Bom Dia Aldeia. Daqui a pouco eu volto no Gente é Debate. Meio-dia tem lance esportivo e muito mais para você que gosta do esporte. Bom dia.
0: Bom dia, Alberto. Muito obrigada pela sua participação. E lembrando que a venda dos ingressos começa hoje.
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1: Olá aí, bom dia Tarauacá, chegando no seu rádio, minha gente. Bom dia, bom dia, bom dia, bom dia, bom dia, bom dia. Opa, estamos de volta nessa quarta, quinta-feira, para ver, 14 de maio. E o Bom Dia Tarauacá, todos os dias, segunda a sexta, nesse horário, para levar vocês muita coisa boa, muita informação, notícias importantes, notícias institucionais, do Brasil, do Acre e da sua terra de gigantes, Tarauacá, terra do abacaxi gigante da mulher bonita. E o Raimundo Ascioli está aqui hoje para comandar esse programa. Rose Oliveira foi para campo. Daqui a pouco manda a reportagem direto do centro da cidade. E nós ficamos com a responsabilidade de tocar o barco aqui. Olha, gente, daqui a pouco um papo, né, com o pessoal, que agora nós temos um serviço de mototáxis por aplicativo. Então se liga aí nessa novidade, fica já, já. E as notícias de Tarauacá que fazem a nosso dia a dia, né? O friozinho ainda... Tem os resquíciozinhos, a noite gelada, o verão chegando. E nós junto com vocês todos os dias desse horário. Daqui a pouco, 10 horas, tem gente em debate. Tivemos aí a Ângela Vila Nova e o Bom Dia Aldeia. Meio-dia, Rosa Oliveira vai estar aqui. E a gente está sempre na companhia de vocês. 10 horas, tem a nossa querida Vitória Marques aí na Nova Era. DJ Ron Peru. E a Nova Era FM tem programação bacana pra vocês, né? Hoje, 5 da tarde, tem o podcast Encontro Marcado pela Nova Era, pelo YouTube, pelo Instagram, com a apresentação do Ascioli, né? Nosso podcast Encontro Marcado hoje traz dois sindicalistas, João Maciel e Sandro Falcão, pessoal do Sindicato da Educação e também do Sindicato dos Trabalhadores e Trabalhadoras Rurais. Porque se não for nós, é nós também. Tá bom? Vamos embora começando. Daqui a pouco o papo com o pessoal das motos. É, sistema de transporte de moto, né? Que é o motoboy. Ali é mototáxi por aplicativo, tá bom? Vamos com rock e balada clássicas para começar o Bom Dia Tarauacá dessa manhã, porque aqui só tem música boa. Já salto de volta. Um abraço, 8 e 8. Bom dia, Tarauacá.

E nós já estamos voltando, minha gente, com o Bom Dia Tarauacá, direto aqui do estúdio da Difusora AM. Estamos ao vivo pela Difusora, estamos ao vivo pela Nova Era FM, estamos ao vivo pela Aldeia FM e ao vivo pela Web Rádio Giovanni Assoli. São quatro emissoras para tudo ficar de fora. Daqui a pouco as notícias da Agência Brasil, daqui a pouco as notícias da Agência de Notícias do Acre, daqui a pouco as notícias do site da Prefeitura, da Câmara e um monte de notícias para vocês do blog do Assoli e outras páginas, tá bom?

0: Olá, rapaziada, vou falar de uma novidade boa em Tarauacá. Olha que novidade, Tarauacá avançando sempre aí, né? Sempre um passo adiante. Gente, vamos falar agora de Uber Moto, nosso serviço de moto, né, por aplicativo. Olha que notícia interessante para vocês aqui no Bom Dia Tarauacá. Eu estou recebendo o Ricardo Silva. Ele está aqui para a gente falar um pouco sobre, né, esse serviço que já está sendo oferecido para a nossa população, que é o Moto Uber. E o Ricardo vai dar um panorama geral, né, dessa novidade aí em Tarauacá. Ricardo, e aí, mano, bom dia, como é que tu tá?
1: Bom dia para você, Alcioli, bom dia a todos. Primeiramente, quero louvar a Deus aí por mais um dia e pela oportunidade de estar aqui. E ao senhor também, que é uma fonte. Estamos chegando aqui nessa manhã no programa Bom Dia Tarauacá, certo?
0: Bom Dia Tarauacá.
1: E é isso.
0: Tu tá em quatro emissoras, mano, pra falar pra todo mundo. Então abarca
1: aí.
0: Vamos falar
1: bom dia a todos,
0: do
1: né?
0: Uber, né?
1: Isso, bom dia a todos. O Moto Uber, né? Como você ficou assim interessado em saber essa modalidade nova na cidade. Porque até então a gente sabia que a gente tem o mototáxi, né?
0: Mototáxi,
1: né? E o Moto Uber surgiu através também do aplicativo chamado Uber. Só que em Tarauacá não é o Uber. Não é o 99, igual temos ali em Rio Branco. Temos nomes diferentes que a gente procurou, né, algumas empresas. E aqui em Tarauacá surgiu, né, o Uber. E através desse Uber, que é usado como carro, surgiu a modalidade da moto. E o Uber Moto, ele surgiu a partir do ano de 2018 para 2019, quando surgiu ali, professor Cioli, aquele vírus, né? Chamado coronavírus.
0: Exatamente.
1: Do tempo da pandemia, teve que ficar, né, em casa, o povo teve que ficar em casa, teve que ficar ali guardado. E a moto, ela foi usada muito em questão de delivery, né? E com isso surgiu uma ideia. A ideia de nós aderir à questão da moto. Por que aderir à moto? Já que temos táxi, né? Mototáxi. O Uber Moto surgiu a questão também para os desempregados, né? Os pais, até mesmo alguns jovens, né, que acabam de tirar a sua carteira de habilitação, tem a sua motinha guardada ali e não tem outra função a não ser, né, procurar um meio para se manter financeiramente. E com isso a ideia foi de também, né, com o Uber Moto facilitar a questão para atender, né, a população do modo geral. E com isso nós trouxemos, né, temos aí até então, como surgiu pouco tempo, não tem muitos anos, tem a questão do carro, né? O carro é usado muito, do Uber.
0: Exatamente.
1: Mas o Uber Moto, ele surgiu agora há pouco tempo em Tarauacá. É tanto que até chamou a sua atenção, né?
0: Uhum.
1: E com isso, hoje nós temos dois motoristas que trabalham com a gente. O nome do nosso aplicativo, ele é Tarauacá Mobilidade Urbana. E essa ideia, né, que eu tive para nós conseguirmos esse aplicativo, né, a gente ligou para a central e a gente procurou, né, homenagear a nossa cidade, né? A gente trouxe aí para homenagear a nossa população, nossa cidade tarauacaense. Eu sou natural tarauacá, sou tarauacaense desde nascença, nasci aqui, me criei aqui dentro. E com isso a gente trouxe essa ideia, né? Não foi para prejudicar já quem é mototáxi, nada disso, mas a gente trouxe essa ideia de Uber Moto para facilitar o desempregado, porque tem muitos pais de famílias que têm a sua moto guardada, professor, né, ali, e não tem outro meio para sustentar sua esposa, filhos, tem um meio de renda financeira para se manter, né? E com isso temos também resultados positivos, né? Estamos tendo aí uma clientela boa, porque através do Uber Moto facilita também ao transporte para o cliente. Aquela corrida rápida, né? Caso o senhor tá atrasado para ir para o trabalho, né? Você já chama ali o seu Uber Moto pelo aplicativo, né? Ou se achar melhor, facilitar melhor a rapidez, você ligue para ele, né? Ligue para o número dele, caso ele disponibilize a você, certo? E o Uber Moto também ele é usado às vezes também para você chamar o seu motorista para levar o seu, a sua encomenda para a Translima, para a Transacreana, para o aeroporto. Aquelas corridas que vai facilitar você para o trajeto mais rápido, né? Quando o dia de, tipo, pela manhã, aquele dia corrido, de pico, de muita gente na cidade, muita correria. Ou pela parte da tarde também, quando o pessoal está saindo do trabalho, aquela correria, você quer chegar em casa logo, está atrasado para ir para um aniversário, coisa semelhante. Então, o Uber Moto, ele veio para facilitar a população de Tarauacá, tá bom? Ela veio para, com certeza, trazer aí esse método para que você possa, né, alcançar o seu objetivo e facilitar o seu deslocamento.
0: Ricardo, vamos agora pontuar algumas coisas aqui, deixa eu falar.
1: Sim, senhor.
0: Primeiro, hoje são duas Uber Moto.
1: Isso,
0: estão
1: dois
0: disponíveis.
1: Motoristas.
0: Vocês poderão ter até quantos veículos, né, nesse serviço? É uma coisa limitada, uma pessoa que tiver interesse, como é que vocês estão trabalhando isso?
1: Professor, a gente pretende cadastrar até 5 motoristas, né? 5 motoristas com certeza facilitaria, né, aí o nosso atendimento ao cliente. Caso, né, a questão do movimento melhore, venha a crescer, a gente poderia com certeza abrir a sessão e aumentar mais o volume de motoristas.
0: E o camarada que está ouvindo a gente aí, tá com a motinha dele lá, disse, poxa vida, pintou minha oportunidade. Como é que ele faz para conversar contigo, com vocês aí?
1: Ele liga para mim, né? Liga para mim, manda uma mensagem no meu zap para o 68-992-25-8552, tá bom? 68-992-25-8552. É meu zap.
0: 992-25-8552.
1: Sim, senhor. Ricardo Toma, Silva.
0: Aí, Ricardo Silva. 992-25-8552.
1: Isso.
0: Tu tem interesse em ser um Uber Moto, cara, atender por aplicativo, entrar na era da modernidade, tu faz esse contato aí. E conforme a demanda, o Ricardo disse que pode, inclusive, aumentar aí o número de veículos. E o aplicativozinho baixa para tudo que é celular aí, como é que é?
1: Por enquanto, doutor, professor, a gente está liberado por enquanto só para o Android.
0: Uhum.
1: Né? A gente está procurando facilitar para quem usa o iPhone, né? O iPhone. Mas por enquanto a gente tem só no Android, até então.
0: Mas tá é uma questão de tempo, né?
1: Sim, senhor.
0: Muito bom, gente, olha, já temos o nosso Uber Moto Itaruacá, serviço de moto por aplicativo, e você que tem interesse em trabalhar como Uber Moto, 992-25-8552, fale aí com o Ricardo. Alguma desconfiança, Ricardo, ou alguma reclamação? Porque quando foi instituído aqui o veículo por aplicativo, né? Os táxis por aplicativo, que a gente chama.
1: Sim, senhor.
0: Os táxis mais tradicionais, né? Ficaram assim, puta merda, vieram para dificultar nosso trabalho e tal. Hoje tem Uber, tem que é carro que funciona como Uber, né?
1: Sim.
0: Tem aí as dezenas, né? E mototáxis nós temos também, nossos mototáxis tradicionais, que ficam no ponto ali, bem ao lado da prefeitura. É tranquila essa relação de vocês com eles ou já teve alguma desconfiança?
1: Não, senhor, está tranquilo, né? Está tranquilo, com certeza. Eu acho que trabalho, ele tem espaço para todo mundo, né? E a gente aderiu a essa questão, não foi nem para a questão de prejudicar ninguém, né? Foi para simplesmente gerar um emprego para um pai de família, certo? Para um desempregado e facilitar a forma que ele vai, com certeza, aderir a essa função. Né, pra, mototáxi é um pouco meio, né, cheio de algumas regalias, tem que comprar a placa, tem que ter toda aquela documentação. Mas também o Moto Uber também tem a. Nós temos o CNPJ.
0: Sobre essa questão da legislação, né? Qual é o amparo que vocês têm da legislação, no município, sei, do estado, nacional, para que vocês funcionem. Há uma necessidade de uma autorização da prefeitura? Como é que funciona isso?
1: Sim, senhor, a gente tem toda a documentação, a gente é legalizado, tá direitinho, a gente tem qualquer situação que ocorrer juridicamente ou politicamente, tem todo o documento para a gente apresentar, certo? A gente é uma empresa séria, a gente é uma empresa que com certeza procura sempre fazer da forma transparente, que é o mais importante, né? A gente começar um trabalho organizado e ao mesmo tempo transparente, tanto para a questão jurídica da cidade, que é óbvio que precisa, e também para a população, né? Pegar um bem-moto, mas aquele motorista tenha uma identificação, né, professor? Tem com certeza um...
0: É uma das vantagens legais do aplicativo, porque você, quando você chama um carro ou uma moto, né, já identifica lá no aplicativo os carros, você já tem a fotografia do motora, você tem a estimativa de tempo do percurso.
1: Sim, senhor.
0: E você já tem até uma estimativa de valor que vai lhe cobrar e também, né, a placa do veículo. Quer dizer, é segurança, né,
1: sim, senhor.
0: Ricardo?
1: Sim, com certeza. Né? Lá na opção do aplicativo, você vai ver lá a opção de moto e a opção de carro. Ao você chamar uma moto, você vai ver a foto do seu motorista lá, certo? Vai ver o nome dele, a identificação dele direitinho, qual é a moto. E como o professor frisou bem, né, a questão do valor, você vai ter o valor direitinho, né, explícito ali para você tirar qualquer dúvida. Aí se você quiser também procurar mais informação do motorista, você puxa pelo aplicativo que tem as opções lá e com certeza você terá uma boa viagem, com segurança. E lembrando, eu procuro sempre aderir, não é questão de números, né, de números, mas sim da qualidade, do perfil do motorista, que é importante, né, que é importante com certeza. A gente não pode estar querendo números e deixar de lado a qualidade, né, porque números a gente pode ter qualquer ambiente, muita gente, só que a qualidade é
0: a quantidade não pode se sobrepor à qualidade, né?
1: Não, senhor,
0: isso é lógico. Olha, Ricardo, cara, foi muito legal a tua vinda aqui. Dá uma divulgada aí, esperamos que esse serviço cresça, apareça oportunidade para muita gente.
1: Obrigado.
0: Trabalhar, os pais de família sustentar suas famílias de forma digna, todo mundo quer um trabalho, né, e as opções vão aparecendo aí. E um abraço para

0: operador aqui do Bom Dia Troca.
1: É som de paredão. O solo que vai ficar na sua mente aí, ó. Bora, Billy Boy, bota paixão.

0: Já tô de volta! Eu e vocês, vocês e eu. Gente, nós anunciamos aqui os cursos, né? Os cursos de máquinas pesadas. Você já se inscreveu ainda não, mano? Hoje é o último dia e nós vamos agora, né, passar aí pro nosso grande Luciano, que é da MV Curso, MVB Curso, e ele vai dar um aviso para vocês aí. Alô, Luciano!
1: Bom dia, meu amigo Acioli aí da Rádio Topzera aqui de Tarauacá. Meu irmão, eu quero aqui passar para deixar um recadinho para essa galera topzera que vai fazer o curso de máquinas pesadas. Isso mesmo, oportunidade única para o curso de operador de máquinas pesadas aqui em Tarauacá. Lembrando que hoje é o último dia das nossas inscrições aqui na Praça Tarauacá, bem em frente à paróquia São José. Não perca essa oportunidade. É só hoje, último dia de inscrição, das 8 da manhã até as 4 horas da tarde, 16 horas. Não perca essa oportunidade, povo de Tarauacá que vai fazer o curso. É para homens e mulheres acima de 18 anos. Não precisa comprovar grau de escolaridade nem ter habilitação. Venha fazer conosco a sua pré-matrícula hoje, último dia. É hoje, nesta quinta-feira. Não perca essa oportunidade. Valeu!
0: Valeu, valeu, valeu, valeu. Aí o nosso glorioso Luciano. Bom dia, Tarauacá, no seu rádio.

Daqui a pouquinho o Rose Oliveira de qualquer ponto da cidade. 21 a colônia na margem do Rio Gregório, 992-9245-3451. Fale com a Ana. Atenção, o Sindicato dos Trabalhadores Rurais chamando todo mundo para amanhã uma grande reunião às 8h30 na sede do sindicato. Com a presença da Prefeitura, da ERAC, Energisa, Secretaria de Obras, Secretaria de Agricultura. O objetivo de alinhar ações e discutir demandas sobre abertura e recuperação de ramais. Vamos lá, todo mundo amanhã, lá no Sindicato Rural. Eita, tá, vai também discutir luz para todos e outras coisas de interesse dos trabalhadores, tá bom? Representante aí dos ramais de TK, vamos lá. Hoje, dia 14, drogaria de plantão, é a drogaria Viver Bem do meu amigo Bubas, o Bubu. 3462-2722 ou 992-476547. Secretaria Municipal de Agricultura está chamando todo mundo, né, e o curso começa, né, hoje, amanhã, dia 15 de maio. Quem não fez sua inscrição, faz ainda, é um curso de bovinocultura, tá bom? Amanhã tu vai lá pra saber que parada é essa. Vai se inscrever, mano, velho, o curso, rapaz. Curso de máquinas pesadas, curso de bovinocultura, e tu aí parado, não faz um curso na tua vida, rapaz. Vai fazer um curso, vai aprender a fazer alguma coisa, hein, mano? Fica só reclamando dos políticos, de sei de quem, e não aprende porra nenhuma, bicho velho. Vai logo, rapaz. Lá na Praça Tarauacá, tu se inscreve para ser motora de operador de máquinas pesadas. Não precisa tu ter diploma de escolaridade, não precisa ser safada, não, mano. Vai lá. Lá na Praça Tarauacá, mesmo no, acho que os meninos estão ali no T. Aí tu reclama, vai fazer um curso, pô. Foi nossa utilidade pública, direto aqui do nosso Bom Dia Tarauacá para todos vocês, como diria José Gomes.

0: Ponto, vamos chamar de qualquer ponto do nosso município, de qualquer ponto da cidade. Nada mais, nada menos do que Rose Oliveira. Onde é que a Rose começou a se movimentar? O negócio agora vai, minha gente. Alô, Rose, fala aí, de onde tu tá?
1: Bom dia, senhor. Bom dia aos nossos ouvintes do Bom Dia Tarauacá. Hoje não posso estar aí com você, né? Aproveitei para dar uma passada aqui no banco. Banco muito lotado, Banco do Brasil, como sempre. Mas antes, temos uma passadinha rapidinho pelo centro do nosso município para dar aquele panorama para ver como é que tá aí a nossa cidade, a senhora. E assim, cidade muito movimentada, como sempre, né? Hoje, uma manhã aí de quinta-feira, com temperaturas amenas. É um clima que tá aí entre os 23 e 24 graus. É, outra coisa também, assim, olha, que o ensino, né, da rede estadual voltou. E aí as escolas todas lotadas já, graças a Deus. Ao que tudo indica, né, tudo voltando aí ao seu normal, dentro do possível, claro.
0: Muito bem, Rosa Oliveira, direto do centro de Tarauacá. Muito legal, né? O panorama aí do centro da cidade, movimento, retorno às aulas dos estudantes, bancos lotados. Eita, Pau Pereira!

Ao vivo, Bom Dia do Maracá, já eu volto com mais informações para vocês, porque nós vamos seguir com nossa playlist, a nossa playlist, show de bola, e já já eu retorno para a gente continuar juntinhos aqui, eu e vocês, vocês e eu. Vamos que vamos, baladas clássicas em inglês aqui no melhor do Bom Dia Tarauacá para vocês que estão aí apaixonados. Alô, F. Salles, eterno apaixonado pela nossa Kesiane. Meu amigo Rotemi, eterno apaixonado aí pela nossa Carmel. Só bicho, velho, apaixonado, velho. Eita porra. 8h42.

Destaque da Agência Brasil desta manhã de hoje. Pai de Daniel Vocar é preso na sexta fase da Operação Compliance Zero. Polícia Federal cumpre mandado em São Paulo, no Rio e em Minas Gerais. Bagaceira tá doido com esse negócio do Banco Master, hein? Eita, pô! Deputados pedem investigação sobre relação entre Vocaro e Flávio Bolsonaro. Flávio Bolsonaro admite cobrança a Vocaro, mas nega crime. Economia, governo cria subsídio até 89 centavos para segurar preço da gasolina. Governo fará ajuste para proibir bets e desenrola no FIES. Bet no desenrola FIES. Boulos critica compensação a empresas pelo fim da escala 6x1. Em seja 2023, atenção, prazo termina na sexta-feira. Anvisa adia análise de recurso da IP. Fiscalização encontrou bactéria em mais de 100 lotes. Venda geral de ingresso de jogo de despedida da Seleção Brasileira começa na quinta. Justiça pesquisa aponta que fake news sobre eleições miram urnas eletrônicas. Mega Sena sorteia 40, 60 milhões hoje. Rádio Nacional transmite confronto decisivo entre Vitória e Flamengo. Sorteio de 30 anos da Mega Sena será 24 de maio. Resultado de pedido de isenção da inscrição para o Enem já estão disponíveis. Governo e Câmara fecham acordo para o fim da escala 6x1.

0: Estamos aqui com a notícia de hoje. Deputados pedem CPI do Master e apuração entre elo de Flávio Bolsonaro e Vocaro. Vamos ouvir a notícia de hoje.
1: Matéria divulgada pelo site Intercept Brasil nesta quarta-feira revelou que o senador Flávio Bolsonaro, do PL do Rio de Janeiro, pediu ao banqueiro Daniel Vorcaro, em novembro do ano passado, US$ 24 milhões, o que corresponde a R$ 134 milhões, para financiar um filme sobre a história do ex-presidente Jair Bolsonaro. Em áudio, Flávio Bolsonaro chama Vorcaro de irmão, diz que estará sempre com o dono do Banco Master e pede uma luz para a produção da obra. O senador cobra o banqueiro o repasse de recursos para que não dê calote nos produtores. O parlamentar confirmou que solicitou dinheiro ao banqueiro para a realização do filme. Em vídeo postado nas redes sociais, Flávio Bolsonaro, que é pré-candidato à presidência da República, afirma que conheceu Vorcaro quando não havia acusações contra o empresário.
2: Eu conheci Daniel Vorcaro em dezembro de 2024. Não tinha mais governo Bolsonaro. Não tinha absolutamente nenhuma acusação contra ele. O que acontece é que, com o passar do tempo, ele simplesmente parou de honrar com as parcelas do contrato. Sim, tinha um contrato que, ao ele não pagar essas parcelas, tinha uma grande chance de o filme sequer ser veiculado, do filme sequer ser concluído. Em função disso, inclusive, procuramos outros investidores para concluir esse filme.
1: Daniel Vorcaro está preso por suspeitas de fraudes em títulos do Banco Master que podem ultrapassar R$ 17 bilhões. Para o líder do PT, o deputado Pedro Kizai, o fato comprova a relação íntima entre a família Bolsonaro e o empresário.
3: O que é grave hoje, um pré-candidato a presidente da República fazendo relação direta com o dono do Banco Master, cuja duas semanas atrás se rejeitou ministro que apoiaria as investigações junto com André Mendonça e se reduziu as penas dos que tentaram golpe. Duas organizações criminosas que foram vitoriosas duas semanas atrás. Nós estamos aqui querendo investigação já na Câmara e no Congresso Nacional.
1: Pedro Kizai defendeu a abertura da CPMI do Banco Master e que a Polícia Federal investigue o repasse de recursos de Vorcaro para Flávio Bolsonaro e para o filme que está sendo produzido. Para o líder petista, a PF precisa apurar possível lavagem de dinheiro, organização criminosa, corrupção, tráfico de influência, evasão de divisa e ocultação patrimonial. O Kizai ainda pede a prisão preventiva do senador. Em nota, Flávio Bolsonaro também disse que a instalação da CPMI é fundamental. O líder do PL, o deputado Sóstenes Cavalcante, afirmou que as explicações do senador são claras, coerentes e objetivas e que a bancada segue confiante na lisura dos atos de Flávio Bolsonaro. Procuramos a defesa de Daniel Vorcaro, mas até o fechamento desta reportagem não recebemos retorno. Da Rádio Nacional em Brasília, Gésio Passos.
0: Eita, porra, que o bicho tá pegando fogo, como de boa.

Vamos agora para as notícias do governo do Acre. 8h54, você está no Bom Dia Tarauacá. Cis Brasil, Mané Urbano e Cidadão Guilmar celebram 50 anos de emancipação política hoje.

Eduardo, Estado realiza visita técnica às futuras instalações do Centro Integrado de Atendimento à Criança e Adolescente. Em balanço, Polícia Militar contribui para a redução dos índices de violência no Acre. O governo do Acre trabalha para melhorar acesso a moradores do ramal 13 em Brasília. Em Cruzeiro do Sul, o Estado realiza a formação dos profissionais que atuarão no programa ELO. O governo trabalha na construção de novo acesso a provisório para a balsa entre Cruzeiro do Sul e Rodrigues Alves. Agora desabou lá, não foi? A GIAC avança em medida para fortalecer transporte intermunicipal. Segurança Pública apresenta ao Judiciário e ao MP projeto para aquisição de equipamento destinado ao combate à violência doméstica. Com monitoramento reforçado e sem registro de doença há mais de uma década, a Acre mantém vigilância ativa contra a antavirose. Saúde do Acre promove capacitação estratégica para fortalecer o programa Academia da Saúde e as práticas integrativas. Ação Identidade para a Dignidade chega ao Jordão. O Estado sorteia novos ganhadores da nota premiada. No Juruá, governo promove a abertura da formação de servidores públicos com migração e combate ao tráfico de pessoas. Artesanato indígena do Acre transforma vidas, preserva saberes e gera renda. Policiais militares concluem curso no Maranhão voltado à intervenção de alto risco. Sou notícia da agência Acre. Site da Prefeitura destaca: a Prefeitura receberá 625 mil do governo federal em ações da Defesa Civil. Prefeitura recebe 1.200.000 do governo federal para ações da Defesa Civil. 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Daqui a pouco, vocês ao vivo, daqui a pouco o blog do Acioli, daqui a pouco as notícias de Tarauacá e outras notícias importantes.

0: Bom dia, Bacerlândia, como é que tu tá, né, galera? Bacerlândia é nosso ouvinte fiel de todos os dias. Não deixa, né, o programa ficar só. Ela sempre tá acompanhadinha aí, acompanhando nosso programa. Valeu, Bacerlândia. Também a Railândia, né? O povo bom pra gente dar alô aqui. Célia Souza, nosso ouvinte fiel. Mari José, minha amiga velha, mãe do meu parceiro velho Ramon. Júnior do Trapiche do Gavião, mano velho, como é que tu tá? Vanete da Vila Seabra. Bora. 9:01, vamos começar a ouvir vocês. Tá aí, quem
1: bom
0: tá aí?
1: Bom dia, senhor. Oi. Passando pra mandar uma alusão aí pra Dona Rosa, Edvânia, né? Pra todo mundo aí que tá ouvindo essa programação maravilhosa. Minha mãe e minha irmã aí, aquele forte abraço. Dizer que estamos todos bem aqui, viu? Um carinho especial aí a todos que estão na escuta do seu programa. Obrigadão.
0: Muito bem, Edvânia! Legal, né? Estou de volta, né? Bom dia! Quem vai falar agora no Bom Dia Tarauacá? São 9:02 e o povo fala.
2: Bom dia, professor Senhor.
0: Bom dia.
2: Quero lhe passar um alô para minha mãe, meu pai, meu avô. É lá no Rio Curauá, no Garapé Pavão. Pro meu tio Branco, a minha tia Zefa, no São Salvador. Aviso para vocês que nós estamos tudo bem, graças a Deus. Vô, se o senhor estiver ouvindo esse áudio, eu peço que o senhor venha na primeira oportunidade que tiver, tá? A primeira pessoa que vier daí, o senhor venha. Porque estou chamando o senhor urgente aqui em Tarauacá.
0: Rapaz, tu vê, né?
2: Na rua, lá do escritório do doutor Lauro, tá? Estão precisando do senhor urgente aqui. Aí, o seu Bajara vai amanhã buscar a esposa dele. Aí ele vai ter aí, ele falou a canoa do tio. Aí ele vai vir domingo. Aí o senhor venha com ele, tá? O senhor venha com ele, porque estão precisando do senhor aqui. Mãe, se o vô não estiver ouvindo esse áudio, a senhora avise para ele, tá? Por favor. Ele precisa vir o mais rápido possível. Fala que é a Celiane.
3: Bom dia, professor Senhor.
0: Bom dia.
3: Lá para minha mãe, a moça lá no sacado. Ei, mãe, se a senhora puder me ligar hoje, a senhora venha. Tá, que eu quero falar com a senhora. A senhora venha mesmo, se a senhora puder. Tá falando aqui a Genésia, senhora.
0: Valeu, Genésia.

0: Alô, agora para a nossa querida Nilza Rock. Povo todo escutando nós, né? Vamos lá, 9:05, quem está aí?
1: Bom dia, senhora, que é a Edivane que está falando. Um alôzinho aqui para minha mãezinha querida.
0: Edivane.
1: E toda a família, a todos os ouvintes. Um abraço, fique com Deus. Tenha um dia de muitas bênçãos.
0: Muito legal.
2: Eu queria passar um alô pro meu pai, Manuel, dizer para ele que nós estamos tudo bem, estamos muito saudade dele. Espero que ele esteja bem também. Ei, pai, eu tô indo na Boa Colônia, tá, pai? É, abraço, viu, pai? Aqui quem tá falando é a Wanda.
0: Alô, pra Maria da Cruz. Oi, Maria da Cruz, como é que tu tá? Fala aí, Negona. Daqui a pouco eu mando a dona Maria da Cruz falar. Eita, é agora. Maria da Cruz, fala aí.
3: Bom dia, professor, seu olho. Passa um alô pro Giovanni, pro Aísa, pro Arthur, lá no Alto Rio Pro. Dizer que aqui está tudo bem. Espero que por lá também esteja. É, os meninos, amanhã que vai ver se tá certa a consulta dele. É isso, assina sua mãe, Maria da Cruz.
0: Valeu, dona Maria!

0: Maria José Bitan, como é que tu tá? Vamos que vamos, Lindalva, Marilena Rodrigues, o povo todo aqui. Minha querida amiga Dicione, fala aí, Dicione.
1: Bom qual dia, é a para... Ciolhos.
0: Bom dia.
1: Gente, quem tiver interessado em comprar uma colônia, tá? Uma colônia, fazenda, não sei como é que vocês chamam. Tem gente que chama de colônia, chama de fazenda, não é grande, é pequena, né? É no Rio Muru, colocação Vitória Velha, tá? E na sede da Vitória Velha, né? Colocação Boca do São Vicente. Quem tiver interesse, quiser ir lá olhar, o meu irmão Zé Faria mora do lado. Só vocês perguntar quem é Zé Faria, ele vai lá medir e olhar tudo certinho, tá? Aí quem quiser ter isso de comprar ou alugar, procura a Dicione do Kauai, tá? Que eu sou bem conhecida aqui na cidade, não só na cidade, graças a Deus, no estado do Acre. Procura a Dicione do Kauai ou Zé Faria lá na fazenda, tá? Para vocês verem se gostou, negociar. Gente, ela é de herdeiro, tá? Somos 8 herdeiros, né? 8 filhos. Então, a gente pretende vender, tá? Ela é uma fazenda, gente, que nunca foi feito empréstimo. Tipo, você compra da gente, a gente tá vendendo 900, né? Aí você compra da gente 900 mil, gente. Você compra e você faz empréstimo com a terra de 300 ou 200. Eu fui no banco e pesquisei sobre isso, tá?
0: Vamos comprar a terra da nossa Dicione. Maria José tá aí, Bitan tá aí, deixa eu ver... Marilena Rodrigues está aí, Rosilene Ouvido está aí, Rosilene ouvindo a gente, Rosilene, que show, nega, ela ouvindo a gente numa caixa de som. Grava um vídeo, Rosilene. E fala de onde é aí, mana véia. Uma cantiga agora, já eu volto para as notícias locais e a gente fechar o Bom Dia Tarauacá. Vamos que vamos agora com um refrão para sua alma. Olha que música linda, gente, para refletir uma hora dessa aí, ó. Opa, Janaína Furtado, ouve essa música aí, gata. Relaxa a mente e o coração.

0: Vambora pra frente, música boa aí no Bom Dia Tarauacá, agora 9:13. Vamos que vamos, Prefeitura de Tarauacá, notícia do blog do Acioli aí pra tu ouvir, mano. No Prefeitura de Tarauacá recebe 1,2 milhão, né, do governo federal para ações da defesa civil. A Prefeitura obteve uma importante vitória na busca de recursos federais. O Ministério da Integração e Desenvolvimento Regional, por meio da Secretaria Nacional de Proteção e Defesa Civil, autorizou o repasse de 1.235.862 reais para o município. O recurso foi formalizado por meio da portaria 1345, de 24 de abril de 2026. De acordo com o documento, o recurso foi aprovado para análise técnica do plano de trabalho apresentado pela Prefeitura e via Sistema Integrado de Informações sobre Desastres. A liberação vai atender necessidades emergenciais de assistência à população e também recuperação de infraestrutura danificada e outras medidas de proteção e defesa civil. Trabalho do meu amigo Leandro Simões, né? Que legal a Prefeitura recebendo recurso aí por conta da atividade do grande Leandro Simões, da Defesa Civil, da nossa secretária de Assistência Social, minha amiga, professora Cleane Monteiro. Câmara de Tarauacá cria Comissão Permanente de Defesa dos Direitos da Mulher, iniciativa histórica liderada por Janaína Furtado. Em um marco para fortalecimento das políticas públicas voltadas às mulheres, a Câmara Municipal de Tarauacá viveu um momento considerado histórico com a criação da Comissão Permanente da Defesa dos Direitos das Mulheres. A iniciativa nasceu a partir do projeto de lei da autoria da vereadora Janaína, aprovado por unanimidade pelo Legislativo e sancionado pelo prefeito Rodrigo. Agora, Lei 1172, de 3 de dezembro de 2021. A nova comissão surge com a missão de zelar, acompanhar e fiscalizar as políticas públicas destinadas à promoção, proteção e valorização das mulheres, ampliando o espaço institucional para o debate, a escuta e a construção de soluções concretas para as demandas. A criação da comissão se insere em um contexto histórico da luta por igualdade de direitos, respeito e dignidade para as mulheres. Ao longo das últimas décadas, os avanços conquistados são resultado direto de mobilização social, da atuação política e da ampliação da representatividade feminina nos espaços de poder. Em Tarauacá, esse movimento ganha ainda mais força, né, pela presença de 3 mulheres eleitas vereadoras, que é o caso aí, né? É um fator que fortalece a pauta feminina dentro do Parlamento Municipal para uma atuação mais sensível, técnica e comprometida com as demandas reais da população. A comissão será composta pela vereadora Camila Figueiredo, Neire Malima e pela própria vereadora Janaína, além do vereador pastor Assis Lenildo, formando um colegiado plural com diferentes visões, mas unido em torno da defesa dos direitos da mulher. Durante a apresentação da proposta, Janaína destacou a importância do momento. Hoje a Câmara vive um momento histórico. Por meio de um projeto de lei de minha autoria, nós criamos a Comissão Permanente dos Direitos da Mulher e Defesa das Mulheres Tarauacaenses. Uma comissão que nasce para ser voz das mulheres, defender seus direitos e garantir mais respeito e proteção. As parlamentares também ressaltaram o significado da conquista para Camila Figueiredo. Trata-se de um momento importante para as mulheres na Câmara de Vereadores. Já a vereadora Neire Malima enfatizou que a iniciativa representa mais representatividade, mais conquista, mais avanço para o município. O pastor Assilenildo, vereador, reforçou o caráter social da proposta ao afirmar que defender as mulheres é defender dignidade, respeito e a proteção das famílias e da sociedade. A criação da comissão reflete uma agenda contemporânea e indispensável alinhada às demandas atuais da sociedade. Exige políticas públicas eficazes no enfrentamento à violência, na proteção de equidade de gênero e da garantia de direitos. A atuação da vereadora Janaína tem se destacado justamente por levantar bandeiras coletivas, humanistas e conectadas com a realidade social, consolidando seu mandato como um espaço de construção de políticas inclusivas e de impacto direto na vida das pessoas. Com a institucionalização da Comissão Permanente de Defesa dos Direitos das Mulheres, Tarauacá dá um passo importante na consolidação de políticas públicas mais estruturada, participativa e comprometida com a promoção da igualdade e da justiça social. Matéria que está no blog do ACOL de autoria da assessoria da vereadora Anaína, como diria aquele amigo. Olha, gente, duas notícias legais, né? Tarauacá recebe 4 milhões em emenda do senador Petecão e também 3,6 milhões em recursos para pavimentação, né, e também para a saúde, oriundas aí do mandato do senador Márcio Bittar. Dois senadores mandando grana para Tarauacá. Está no blog do Acioli detalhamento dessas matérias, dessas emendas. Já o encontro marcado desta quinta-feira destaca o legado, né, a história e o legado da luta sindical com João Maciel e Sandro Falcão. O movimento sindical historicamente sempre ocupou um papel central nas grandes transformações sociais do Brasil, especialmente nas áreas de educação e luta pela terra. Em Tarauacá, essa trajetória se mistura com a própria história de resistência dos trabalhadores urbanos e rurais, marcada por lideranças que dedicam suas vidas à defesa do direito, melhores condições de trabalho e justiça social. É justamente sobre esse legado, né, da luta comprometimento, né, compromisso e continuidade que o podcast Encontro Marcado realiza hoje, às 17 horas, uma edição especial reunindo duas importantes lideranças. Programa apresentado por esse que vos fala e também pela Janaína, vai ao ar às 5 horas, com transmissão pelo YouTube, Instagram, Nova Era FM e Web Rádio Giovanni Scioli. O primeiro bloco traz uma entrevista com o professor João Maciel, presidente do Sindicato da Educação. Durante a conversa, João Maciel fará o resgate de sua trajetória como educador, gestor e sindicalista. Depois, segundo bloco, Sandro Falcão, contando aí toda a trajetória de herdou aí do seu pai. O saudoso Cidedi das Chagas, ex-vereador e uma das figuras históricas do movimento sindical rural do município, Sandro vai falar sobre a responsabilidade de dar continuidade ao legado construído pelo seu pai Cidedi. Hoje, 5 da tarde, ao vivo. Se liga, mano! Enquanto com a liderança da União Progressista, Maísa reforça a integração política para continuar construindo um ar que melhor, está no blog do Acioli. Trabalhadores em educação define pauta data base para 2026 em Assembleia Geral. Tudo no blog do Acioli. Blog do João Rigo, após casos de violência em Rio Branco, Tarauacá reforça a segurança nas escolas municipais. Câmara de Tarauacá, votação da lei que trata da educação financeira. Eu vou trazer depois essa reportagem aí com o pastor Sirlenildo, que propôs uma lei, né, de educação financeira, muito importante essa lei. Olha, hoje de manhã o sepultamento do seu Antônio Silva, né? Ontem eu acompanhei o cortejo, né, o corpo até a sua residência, com a sua família, um clima de muita consternação lá no Ipepaconha. O seu Antônio Silva seria o morador mais ilustre, né, do Ipepaconha, acabou de falecer aos 80 anos, com uma história, né, de dedicação àquela comunidade, de trabalho, de criação de mais de 15 filhos, né, com muitos netos, com muitos bisnetos. Deixa aí uma grande história, né, para sua família, um legado para seus filhos, de um homem simples, do povo, né, lutador, trabalhador, e que foi um desbravador desse bairro do Ipepaconha. Né, e a sua família hoje está aí triste, né, por sepultar esse ente querido, mas também com a certeza de que está sepultando, né, alguém que deixou aí, que deixa, né, um legado de luta, né, de exemplo e de dedicação, né, à família, ao trabalho, e até às lutas da própria comunidade. Seu Antônio Silva fornecia água para a sua comunidade há muito tempo, né? Era uma pessoa com esse conceito comunitário, né? Vamos que vamos, já tem alguém aqui, minha amiga Edna.
1: Bom dia, senhora, que é Edna Isara Bosch, quero passar alô para os meus filhos, para ti, para a Janaína e para minha cunhada Rosimar. Vamos caminhar, né, senhora? Estou correndo de manhã e de tarde. Tá de manhã eu estou indo para o Corcovado, de tarde estou indo para o Infac.
0: Minha Nossa Senhora, tu acredita que hoje eu combinei mais o Abim, né? Pra nós dar aquele pique legal, quando deu 4 horas que o relógio despertou, mana véia, eu virei pro outro lado, né? Aí encostei logo na gata, né? Assim, aquele calorzinho, vou não, Abim que vá só. Cantei 5:30 pra fazer o café da Janaína e da Alzira, né? E do Henrique. E meu também, logicamente, né? E eu digo, amanhã eu vou, se não tiver fazendo frio. Vida que eu não quero pra mim.
2: Estás escutando a DJ Ron Peru.
0: Fechando por aqui, bom dia da Lacada essa manhã, desejando a todos uma continuidade de uma boa quinta-feira. Como diria aquele pregador, que a paz esteja com vocês. 10 horas, tem o Gente Debate.

0: E fiquem todos na paz. Até amanhã. Até amanhã. Até amanhã.
1: O Bom Dia Tarauacá vai ficando por aqui, mas a informação continua ao longo da programação. Obrigado pela audiência e até a próxima.

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4: Olá, meus amigos, eu sou a Maísa e estou aqui no Fala Governadora, esse momento de conversa direta com você. Nessa semana recebemos uma notícia muito importante. O Acre está entre os 10 estados do Brasil que mais avançaram economicamente nos últimos anos e somos o primeiro da região norte. E a economia acreana continua crescendo. Isso mostra que o trabalho sério incentiva o empreendedorismo, ao agronegócio e a geração de emprego estão dando resultado. E para atrair ainda mais oportunidades, nessa semana a campanha Vem pro Acre chega ao Rio de Janeiro para apresentar nossas potencialidades e buscar novos investimentos para o nosso estado. No Alto Acre tivemos uma agenda muito especial. Em Brasileia investimos mais de 1.800.000 em educação, com a entrega de mais de 5.000 kits escolares e a assinatura do convênio para a reforma e ampliação de escolas rurais. No Hospital Regional do Alto Acre, entregamos um moderno aparelho de ressonância magnética em um investimento de 7 milhões em recursos próprios do Estado, garantindo mais acesso à saúde. Não é, Franciele?
5: Isso é um grande avanço, né, para a gente aqui do município de Brasileia, né? Também de Assis Brasil, Epitaciolândia, né? A gente não precisar de se deslocar até Rio Branco.
4: Que bom, Franciele. Muito obrigada. E é exatamente por isso que trabalhamos todos os dias, para aproximar os serviços das pessoas e cuidar de quem mais precisa. E em Epitaciolândia, entregamos mais de 170 títulos definitivos, mais de R$1 milhão investidos em regularização fundiária. Também reforçamos a educação com mais de R$1 milhão investidos entre kits escolares e reformas em escolas urbanas e rurais do município. Seguimos juntos, trabalhando com responsabilidade, ouvindo as pessoas e construindo um Acre cada vez mais forte, mais humano e cheio de oportunidades. Um grande abraço, uma ótima semana e que Deus abençoe todas as famílias acreanas. Até o próximo Fala Governador.
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0: Agora no Acre são 10 horas e 9 minutos. Hoje é quinta-feira, 14 de maio de 2026. Olá, muito bom dia, eu sou Damião Viana. A partir de agora até o meio-dia, você vai se ligar nos acontecimentos que marcam a história de mais um dia na sua cidade, no nosso estado, no Brasil e no mundo. Muito bom dia para você que está com o seu rádio ligado, você que nos ouve através das 11 emissoras do Sistema Público de Comunicação do Acre. É um prazer estar entrando no seu lar, é um prazer ter você na sintonia, é um prazer ter você na companhia nesta manhã de quinta-feira. Um bom dia especial para você, meu amigo, que está no seu carro, você que está no trabalho, você que está saindo do trabalho, você que está chegando em casa agora ou saindo de casa. Muito obrigado pelo carinho da sua audiência e um bom dia especial para você que nos ouve em qualquer lugar do Brasil e do mundo. A internet, estamos chegando nos lugares mais longínquos do mundo, né? Através da rede mundial de computadores, no seu smartphone, no seu tablet, no seu computador, aonde você estiver ouvindo, ou no seu próprio rádio. É bom demais ter você na sintonia, ter você na companhia.
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0: Essa é a nossa missão, informar com excelência. E eu quero dar um bom dia especial para ela, Jéssica Parada. Bom dia.
2: Muito bom dia, Damião Viana. Você hoje está elétrico, não é, meu jovem?
0: Cheguei desse jeito, né? Cheguei chegando.
2: 220 é só o que tem. Bom dia, Márcio Roberto. Bom dia à nossa equipe técnica. Bom dia aos nossos correspondentes. E, é claro, um bom dia muito especial aos nossos ouvintes.
0: Agora chegou aquele momento, a hora de você participar do Gente Debate. Pega a caneta, pega o papel, pega o seu telefone celular. Anote aí o nosso número, solta a vinheta, mais ou menos.
2: Deus 30 hoje, olha. Deus é mais na vida dele.
0: Vamos lá, Jéssica. Vamos com o nosso WhatsApp?
2: Eu vou trazer o WhatsApp porque eu vou trazer devagarinho pro meu povo anotar, porque hoje você tá azogado. Anote aí, meu povo, o número do Gente Debate. É o 9209-3888. Passe esse número também para um amigo seu, para que ele possa enviar uma mensagem, um vídeo, contar como é que tá o seu dia a dia e parabenizar alguém querido, enfim.
0: E as mensagens já estão chegando.
2: Vamos difundir, né, Damião? Opa. O número do Gente Debate. Sim, com certeza. Os nossos ouvintes já aguardam o momento do Gente Debate. Ficam ligados aqui nas rádios do Sistema Público e... Eu vou repetir mais uma vez o número do telefone do Gente em Debate para você. Para você que está fora, assim como Elias Maia, que já enviou a sua mensagem de todos os dias, um ouvinte muito querido nosso, que é lá de Morada Nova, no Ceará. Se você estiver fora, você vai ter que colocar o 68 antes. Então é o 9209-3888. Vamos seguindo, Daniel.
0: Muito bem. Envie a sua mensagem através desse WhatsApp. Eu vou repetir para você salvar com calma. Aproveite e anote, 992093888 é o nosso WhatsApp. As mensagens já estão chegando por volta das 10h25. Nós vamos estar trazendo todas as mensagens aqui. Mande a sua mensagem de texto ou de áudio, tá bom? Fique à vontade. 10h25 é o momento do...
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0: Verdade, é o momento do WhatsApp, mas agora vamos falar de tempo e temperatura. Teremos uma quinta-feira variando de céu claro a parcialmente nublado.
2: Daniel, sabia que mesmo estando nublado, não há previsão para chuva?
0: Não?
2: Não, o sol vai estar aí entre nuvens, mas graças a Deus não há previsão de chuva.
0: Vamos saber como fica a temperatura no Vale do Juruá, as cidades de Porto Walter, Marechal Taumaturgo, Rodrigues Alves e Cruzeiro do Sul, assim como em Santa Rosa do Purus, Sena Madureira e Manoel Urbano. A temperatura máxima hoje será de 28 graus.
2: Sabia que aqui no Baixo Acre vai estar um pouquinho mais quente?
0: É.
2: Rio Branco, Acrelândia, Plácido de Caixa, Porto Acre, Senador Vilmar, vai estar em torno de 29 graus. Essa é a máxima para hoje.
0: Mas o Alto Acre vai estar um pouco mais quente, viu? As cidades de Brasília, Assis Brasil, Chapuri e Epitaciolândia hoje terão a máxima de 30 graus.
2: Indo lá para Tarauacá, Imbira, nas cidades de Feijó, Tarauacá, Jordão, a máxima já é bem mais agradável, né? 28 graus. É. E essa informação e outras você pode encontrar no sistema, no Centro Gestor de Operacional do Sistema de Proteção da Amazônia, o SENSIPAM.
0: Muito bem, agora são 10 horas, 14 minutos, quinta-feira, 14 de maio de 2026.
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0: Rio de Janeiro recebe hoje, vem pro Acre, negócios e turismo da Amazônia em destaque para empresários do mundo todo.
2: E atenção você consumidor, o governo realizou mais um sorteio do programa Nota Premiada e, é claro, beneficiou uma moradora lá do Alto Acre.
0: A Geacre avança em medidas para fortalecer transporte intermunicipal.
2: E em Cruzeiro do Sul, o estado realiza formação para profissionais que atuaram no programa ELOS.
0: E Rio Branco aparece entre as capitais com maior procura pelo Desenrola 2.0 em meio ao avanço das dívidas.
2: É, Damião, na área policial o negócio ficou meio complicado. Uma mulher que estava armada foi detida pela Polícia Militar lá em Cruzeiro do Sul.
0: É, e ainda, a Secretaria de Saúde reforça assistência a pacientes de AVC e de infarto.
2: Saindo de Cruzeiro do Sul, indo para Chapuri, aí uma consolidação do protagonismo no esporte também, a abertura do campeonato de futsal 2026.
0: E a prevenção recorde? Uma prevenção recorde. E você vai conferir também hoje os resultados dos jogos de ontem pela Copa do Brasil.
2: É, garoto, e tem vitória do Flamengo.
0: Não, hoje tem vitória e Flamengo.
2: Sim, meu amor.
0: Vai vencer?
2: Claro que vai.
0: Ah, você já tá prevendo.
2: Meu filho, eu sou flamenguista. Pronto. Meu amor. O meu sangue é vermelho.
0: Então tá em casa.
2: Oxi.
0: Hoje tem, Jéssica?
2: Claro, vitória do Flamengo sobre o Vitória, mas rapaz.
0: E o Corinthians?
2: O Corinthians do Márcio Roberto vai receber aí o escudo, né, Márcio?
0: Escudo de barra.
2: Vamos
0: lá de Santa Catarina,
2: bebê. É. Vamos te contar essa e as principais notícias a partir de agora no Gente em Debate.
0: E bora.
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0: Agora são 10 horas e 16 minutos. Brasil tenta reverter a suspensão de compra de carne pela União Europeia. Vamos conferir na reportagem de Gabriel Corrêa.
5: O governo brasileiro se reúne nessa quarta-feira com a União Europeia para tentar reverter a decisão do bloco europeu de não comprar mais a carne do Brasil a partir de setembro. A notícia foi recebida com surpresa pelas autoridades brasileiras nessa terça. A reunião com as autoridades sanitárias do bloco europeu foi anunciada em nota conjunta de 3 ministérios, do Desenvolvimento, Indústria, Comércio e Serviços, das Relações Exteriores e da Agricultura e Pecuária. A retirada do Brasil da lista de países autorizados a exportar produtos de origem animal destinados ao consumo humano para a União Europeia começaria a valer a partir do dia 3 de setembro. A decisão foi tomada em votação do Comitê Permanente para Plantas, Animais, Alimentos e Ração da Comissão Europeia, que aprovou uma atualização da listagem dos países autorizados a vender para o bloco. A justificativa está relacionada às regras do uso de antimicrobianos na criação dos animais. O governo brasileiro quer manter o fluxo comercial desses produtos para o mercado europeu, conforme já faz há 4 décadas. O Brasil é o maior exportador do mundo de proteínas de origem animal e o principal fornecedor de produtos agrícolas ao mercado europeu. A decisão dos europeus foi anunciada há menos de 2 semanas após o acordo Mercosul-União Europeia entrar em vigor, derrubando as tarifas para a carne brasileira, que chegavam a 20% para entre 0% e 7,5%. As primeiras operações com as novas cotas já haviam sido registradas. Em coletiva à Associação de Imprensa Estrangeira, Pedro Miguel, chefe da delegação do Brasil, na reunião desta quarta, disse que a nova listagem não tem ligação direta com o acordo, mas pode trazer consequências.
6: Eu gostaria de que o diálogo com o lado europeu sobre essa matéria tivesse sido mais frequente e mais fluido. Esse regulamento que vai entrar em vigor em setembro sobre os antibióticos, o uso de antibióticos aqui na Europa, é uma legislação que nós já conhecíamos, é uma coisa separada do acordo, mas sim, poderá ter um impacto. Tem uma reunião com as autoridades europeias, onde eu espero que me digam quais foram os motivos que levaram a área de saúde animal a excluir o Brasil.
5: Apesar do Brasil ter ficado de fora da lista, outros países do Mercosul, como Argentina, Paraguai e Uruguai, poderão continuar comercializando para os europeus os produtos de origem animal para consumo humano. Da Rádio Nacional, em São Luís, Gabriel Corrêa.
2: A Agência Nacional de Telecomunicações, a Anatel, aprovou mudança na forma de cobrança de ligações entre o mesmo DDD. E a Cristiane Ribeiro vai contar pra gente como é que vai ficar a partir de agora.
7: A Anatel, Agência Nacional de Telecomunicações, continua neste mês de março a implementar o fim da cobrança nas ligações de longa distância em chamadas por telefones entre cidades do mesmo estado que não compartilham o mesmo DDD. Desta vez, o processo inclui 9 estados, sendo que no Rio de Janeiro e Espírito Santo, a mudança ocorreu no último dia 10, e no Acre, Distrito Federal, Goiás, Mato Grosso do Sul, Mato Grosso, Rondônia e Tocantins, a atualização será feita no dia 31. Outros 13 estados já tiveram alterações. O ministro das Comunicações, Frederico de Siqueira Filho, disse que essa mudança reduz barreiras tarifárias, acompanha a evolução tecnológica do setor e beneficia milhões de consumidores que utilizam a telefonia fixa em diferentes regiões do país. Desde janeiro, os locais atendidos pelo serviço de telefonia fixa passaram a coincidir com os limites geográficos das áreas de numeração dos códigos de área, ou DDDs. Com isso, ao final do cronograma da Anatel previsto para junho, o número de áreas locais será reduzido de mais de 4 mil para 67. Segundo a agência, atualmente o país conta com 19 milhões e 400 mil telefones fixos e a modernização busca atender especificamente o setor corporativo e regiões onde o serviço ainda é essencial. Da Rádio Nacional no Rio de Janeiro, Cristiane Ribeiro.
0: Agora são 10 horas e 21 minutos, 10 e 21. Agora nós vamos com Bianca Minotti, viu? Banco da Amazônia aposta em modernização para agilizar créditos e serviços na região norte. Quem conta pra gente é Bianca Minotti.
8: Da Amazônia pretende acelerar a modernização dos serviços bancários na região norte com uso de inteligência artificial, simplificação do atendimento digital e lançamento de um super app. As estratégias foram debatidas durante o Temenos Community Forum 2026, realizado em Copenhague, na Dinamarca. A agenda de transformação digital da instituição prevê novas tecnologias para agilizar a concessão de crédito, modernizar sistemas e ampliar a eficiência dos serviços bancários. A ideia é melhorar os serviços ofertados a pessoas físicas, produtores rurais e empreendedores da região amazônica. Na área de crédito, um dos destaques durante o Fórum Global foi o chamado Lending Assistido por IA. No modelo, ferramentas inteligentes apoiam desde a análise de risco até a liberação e o monitoramento do crédito aos clientes. Segundo o Banco da Amazônia, a proposta é tornar a jornada de crédito mais ágil, personalizada e proativa. O presidente do Banco da Amazônia, Luiz Lessa, destacou a importância das soluções apresentadas durante o fórum. Abre aspas. As soluções que vimos na conferência são base para a consolidação e alavancagem das operações digitais do banco e, cada vez mais, acelerar o propósito que é impulsionar quem cria o futuro da Amazônia. Fecha aspas. O Banco da Amazônia também aposta na criação de um super app que deve reunir diferentes serviços financeiros em uma única plataforma. A nova ferramenta ainda não tem data para ser lançada. Além da inteligência artificial, o evento internacional debateu temas como segurança digital, governança de dados e ampliação dos serviços bancários digitais. Segundo o Banco da Amazônia, a modernização busca tornar o atendimento mais ágil, personalizado e conectado à realidade econômica da região norte. Reportagem Bianca Mingotti.
2: Agora nós vamos a um panorama das principais notícias pelo mundo. Infelizmente, as notícias mais evidentes são os confrontos, né? Nós vamos também saber como é que está sendo a visita do presidente Donald Trump, o encontro dele, né, com o presidente Xi Jinping, que, por acaso, fez um alerta sobre o risco de confronto envolvendo Taiwan. Vamos também saber como é que andam os confrontos aí entre os países do Oriente Médio e também a Ucrânia e a Rússia, agora no Giro Internacional.
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10: Paris, 14 de maio de 2026. Essas são as principais notícias desta quinta-feira. Durante uma aguardada cúpula bilateral, os presidentes Xi Jinping e Donald Trump conversaram sobre o conflito no Oriente Médio, a guerra na Ucrânia, a situação da Península Coreana, mas principalmente sobre Taiwan, a questão mais importante na relação entre Pequim e Washington, segundo o líder chinês. Os Estados Unidos não mantêm relações diplomáticas com o território reivindicado pela China, mas são o principal fornecedor de armas para a ilha. Por isso, Xi Jinping frisou que o independentismo taiwanês é incompatível com a paz na região. E Taiwan reagiu, afirmando que a China é hoje o único risco para a paz e a estabilidade regional. Xi Jinping também declarou que os Estados Unidos e a China devem ser parceiros, não rivais. Já Trump prevê um futuro fantástico com Pequim e disse ser uma honra ser amigo do presidente chinês. Israel anunciou nessa manhã uma nova onda de ataques contra o grupo Hezbollah no Líbano. Em comunicado, o exército israelense pediu que moradores de cerca de 10 vilarejos no sul do país saíssem de suas casas. Logo depois, o governo israelense indicou que civis ficaram feridos em um ataque do Hezbollah contra Israel. Negociadores israelenses e libaneses voltam a se reunir hoje e amanhã em Washington, a 3 dias da expiração do cessar-fogo. Essa é a terceira reunião entre representantes dos dois países que não mantêm relações diplomáticas. Mais de 650 drones e 56 mísseis russos atingiram a Ucrânia em ataques massivos nesta madrugada, deixando um morto e cerca de 30 feridos. A capital Kiev foi particularmente atingida e danos foram registrados em mais de 20 pontos da cidade, incluindo áreas civis. Equipes de resgate ainda trabalhavam nessa manhã nos escombros de um prédio residencial de 9 andares, parcialmente destruído na capital ucraniana. Já a defesa russa informou ter interceptado 36 drones ucranianos na última noite. 6 passageiros do EBV Ondius, navio de cruzeiro, onde foi detectado um surto de antivírus, embarcam hoje na Holanda rumo à Austrália. Esses 6 viajantes, 4 australianos, um britânico residente na Austrália,

0: 10h27, olha só o fio. 10h27 aqui no Acre, olha meu caro Márcio Alberto, vamos fazer o seguinte, vamos trazer oportunidade de trabalho.
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0: Você, meu amigo, minha amiga, você que está desempregado, querendo trabalhar, aproveite. 140 novas vagas. 140 novas vagas o Cine está disponibilizando para hoje. 8 delas para auxiliar de linha de produção, 12 para representante comercial e 29 para auxiliar administrativo PCD. 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Aproveite, hein? Agora são 10 horas 28 minutos. Vamos trazer a vinheta dos nossos ouvintes. Parada, tem ouvinte aí.
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0: A hora é sua, meu amigo, minha amiga. Vamos lá, Jéssica Parada, com a primeira mensagem?
3: Oxe, vamos sim.
0: Bora.
3: Nossa primeira mensagem vem lá de Tarauacá, diz: bom dia, Damião Viana e Jéssica Parada, eu tô ligadinha. Mande um alô pra mim, eu sou a Lidy Santos.
0: Lidy Santos.
3: Ela disse que hoje o clima lá em Tarauacá está nublado.
0: Está nublado?
3: Ela mandou aqui um vídeo pra gente, mostrando realmente o
0: céu.
3: Como diria Ivan de Carvalho, não está muito autêntico
0: não está,
3: o sol lá.
0: Não está autêntico? É porque tem chuva.
3: Lá o sol não está autêntico.
0: Ah, o clima fica agradável, né? Esse período. Olha, Lidy, um abração para você, muito obrigado pela audiência de todos os dias, tá bom? E as amigas, né, que estão juntamente com ela no trabalho,
3: sim,
0: estão sempre ouvindo aí
3: o Gente em Debate. Sim, com certeza,
0: uma abração, ali em Tarauacá, lembramos da equipe da...
3: Maria da Penha,
0: né?
3: Exatamente.
0: O Célio da equipe Maria da Penha, que a Célio disse que está sempre na escuta. Um abração aí, muito obrigado, viu, pela audiência, para você que nos ouve. Tem mais mensagem aí chegando, Jéssica Parada. Boa tarde, Damião Viana, Jéssica Parada, Carla e Thaís, Caroline, Márcio Roberto. Estou aqui na sintonia do programa Gente em Debate pelas ondas sonoras da Rádio Difusora Acreana. Elias Maia, de Morada Nova, no Ceará. Chegou mais uma mensagem aqui, Jéssica Parada. Vamos lá. Sabe quem?
3: Não.
0: Bezinha.
3: Bom
0: dia, é a Bezinha em Sena Madureira. Quero mandar um alô para minhas netas trigêmeas, para Fabiola Pontes, para Josiane Tamaru e para Fabiola e também para o Murilo. E para todos vocês, um abração. Muito obrigado, Bezinha, pela audiência. Tem mais gente aí para falar com a gente?
3: Márcio Roberto, eu te enviei um áudio. Coloque aí, é uma saudação. Coloque aí.
0: É, vamos lá então para a saudação.
4: Estou ligada, minha querida.
3: Esse áudio veio lá do Adalberto Aragão. É da Jussara, minha vizinha querida, vizinha do meu pai, né? E a Jussara ouve o Gente em Debate todos os dias. Jussara, o Sebastião, o meu pai, Mauro, né? Os meus irmãos também estão ali na escuta. Muitíssimo obrigada pelo carinho de vocês.
0: E as mensagens continuam chegando. Um abraço a todos vocês. É a Fabíola de Sena Madureira. Tá, Fabíola, eu recebi a mensagem da Fabíola agora, não foi? Essa mensagem aqui. Você pode mandar sua mensagem? Ah, não, a Fabiola mandou a mensagem agora. Um abraço a todos vocês. É a Fabiola em Sena Madureira. Fabiola, um abração para ti. Muito obrigado, viu, pela audiência.
3: Você que não sabe, Fabiola é a mãe das nossas queridas trigêmeas, a Clara, a Alice e a Vitória.
0: Pronto, tá aí.
3: E já... também filha de Dona Bezinha,
0: já
3: viu?
0: Já está registrado aí, né? É, também, quem gosta do Gente Debate, manda mensagem, né? Você gosta do Gente Debate?
3: Ah, Damião, faz tanto tempo que eu não vejo uma mensagem que acabou de uma pessoa muito querida que acabou de chegar aqui. Bom dia, Damião e Jéssica Parada. Quero mandar um alô para minha mãe Albaniza, que mora lá em Sena Madureira. E quem está mandando essa mensagem é a nossa querida Albaniza Araújo.
0: Pronto.
3: Nunca mais tinha enviado mensagem, estava com saudades. Um beijo para você, Albaniza, para sua mãe, para toda a família.
0: Muito bem, as mensagens estão chegando. Olha, agora nós vamos ter que ir ao intervalo comercial. A sua mensagem, agora você pode continuar enviando a mensagem. 10h55, a gente volta para falar com você. Agora são 10 horas 32 minutos. E ainda hoje no Gente em Debate.
3: Uma mulher armada teve que ser contida, né? Detida ali pela polícia militar lá no centro de Cruzeiro do Sul. Nós vamos te contar isso para gente.
0: E ainda hoje... Rio Branco aparece entre as capitais com maior procura pelo Desenrola 2.0 em meio ao avanço das dívidas. A Geacre avança com medidas.

0: para fortalecer transporte intermunicipal.
1: Sai daí não, que a gente volta já já.
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10: Agora são 10 horas e 37 minutos e estamos de volta para a segunda meia hora do Gente em Debate. O Departamento Estadual de Estradas e Rodagens do Acre, o DERACRE, trabalha para retomar a travessia de balsas entre Cruzeiro do Sul e Manso Lima. Quem traz os detalhes é Gladys Albano.
11: A forte vazante do Rio Juruá comprometeu o acesso ao porto de Rodrigues Alves e colocou em risco a circulação de veículos e pedestres. Segundo o prefeito Salatiel Magalhães, durante a interdição, o deslocamento entre os municípios está sendo feita pela rodovia AC-405.
12: Né, e tivemos que suspender as travessias até para dar a seguridade às pessoas que dependem dessa travessia. Mas ontem o pessoal da Energisa já fizeram a remoção das redes, estão concluindo aqui agora pela parte da manhã e as máquinas já estão aqui, a gente em parceria com o DERAC.
11: Equipes da Prefeitura e do DERACRE trabalham na construção de um novo acesso provisório para a retomada da travessia. O estudante Jânio Pablo, que estuda em Cruzeiro do Sul, falou da dificuldade que enfrenta para chegar ao município.
13: Essa luta que a gente enfrenta é há mais de anos, entendeu? Então, por mais que ajeitem, por mais que tentem, sempre vai acontecer. Enquanto não fizerem uma ponte, não tem como não.
11: A manicure Rosa Maria Pereira, que depende diariamente da travessia, também teve a rotina afetada pela interdição do porto.
14: Esse sofrimento aqui já vem de muitos anos. Já cheguei a cair aqui, quebrei a mão, passei 2 meses, 2 semanas sem trabalhar, com a mão engessada. Então, já foram muitos caos aqui nesse lugar.
11: Segundo Mauri Barbosa, chefe do DERAC na região do Juruá, o desbarrancamento continua sendo monitorado devido à erosão causada pela vazante do rio e que a previsão é que o novo acesso provisório seja concluído nos próximos dias para permitir a retomada parcial da travessia.
15: Nós estamos trabalhando aqui juntamente com a prefeitura, né, para fazer essas correções aqui, onde teve esse deslizamento aqui, desse desbarrancamento, onde vão fazendo novo acesso, né, também fazer agora um acesso paliativo, para que o mais breve possível a gente possa dar condições para as pessoas usar o porto novamente, né.
11: De Cruzeiro do Sul, Gladson Albano, para o Sistema Público de Comunicação do Acre.
10: Muito obrigado, Gladson Albano. Agora são 10 horas e 39 minutos. Governo do Acre reforça atendimento a imigrantes e destaca a atuação da Rede de Assistência Social em Cruzeiro do Sul. Quem conta pra gente é o repórter Donato Costa.
16: A Secretaria de Assistência Social e Direitos Humanos do Acre realizou em Cruzeiro do Sul uma programação voltada ao fortalecimento do atendimento a imigrantes que chegam ao estado dentro das ações da rede socioassistencial. Durante a atividade, a chefe da divisão de alta complexidade da pasta, Naí Mamed, destacou que somente neste ano já foram registrados mais de 8 mil entradas de pessoas no Acre, o que exige maior organização e preparo do serviços públicos. Segundo ela, o trabalho desenvolvido no encontro tem como foco a qualificação do atendimento aos imigrantes dentro da política de assistência social, reforçando a proteção e o acesso aos serviços socioassistenciais disponíveis. Naí explicou que a atuação é feita de forma integrada entre diferentes órgãos e profissionais da rede que recebem informações e orientações para garantir um atendimento mais eficiente às pessoas em situação de vulnerabilidade. Entre os serviços ofertados estão a inclusão no Cadastro Único, acesso ao programa Bolsa Família, aluguel social, serviço de abordagem social e outros atendimentos previstos na rede socioassistencial. A proposta, segundo a gestora, é fortalecer a atuação conjunta entre Estado e municípios para minimizar os impactos do fluxo migratório e garantir acolhimento adequado às pessoas que chegam ao Acre. De Cruzeiro do Sul, Nonato Costa, para o Sistema Público de Comunicação.
17: E o Serviço de Águas e Esgotos do Acre, o Saneacre, intensificou as ações para melhorar a pressão do abastecimento de águas em alguns bairros de Plácido de Castro. Quem vai contar para a gente essas ações é a Vendrana Pérez.
18: O Serviço de Água e Esgoto do Estado do Acre, o Saneacre, em parceria com a Prefeitura de Plácido de Castro, iniciou uma série de intervenções nos bairros de Taumaturbo, São Cristóvão e Magrão, com o objetivo de aumentar a pressão do abastecimento de água nas regiões. Nessa semana, as equipes atuam na troca de tubulações, interligações da rede e testes de pressurização, buscando garantir que as famílias recebam água com mais qualidade e em quantidade suficiente para abastecer os reservatórios superiores e melhorar a rotina dos moradores. O diretor de operações do Saneacre, Alan Ferraz, destacou que os resultados das intervenções já começam a ser percebidos pela população.
19: Para atender a questão do melhoramento de distribuição de água no bairro Taumaturbo, na verdade, né? A gente faz segundo monitoramento. A gente vem medindo a pressão. Hoje já fizemos 2 interligações, conseguimos ter um ganho aí de pressão. Estava variando na faixa de 1, 2 MCA, subiu para a faixa de 10, 12.
18: O morador do bairro Taumaturbo, Vila Mar Veras, comemorou a mudança no abastecimento e falou sobre a melhora na pressão da água nas residências.
20: Agora é um novo sonho. E hoje vou tomar banho de chuveiro, né? Agora que nós temos água aqui, só para as caixas, todo mundo vai ficar feliz, né?
18: O presidente do Saneacre, Giovanni Soares, destacou que as ações fazem parte do planejamento estratégico da autarquia para o período do verão amazônico.
21: Entendemos que essas intervenções farão com que a água chegue, elas vão chegar com mais pressão, elas vão chegar com mais força, vão chegar com mais qualidade na caixa dos moradores.
18: Representando o Legislativo Municipal, durante a vistoria das obras, a vereadora Clarice Lemos ressaltou a importância da ação para os moradores dos bairros atendidos.
22: A população me procurou para falar sobre essa problemática que estavam vivendo, sobre a pressão da rede que não chegava nos bairros Taumaturbo, São Cristóvão e Magrão. Com isso, eu já busquei parceiros para que se resolvesse, o que deu prioridade na indicação para resolver o problema da população placidiana.
18: Com as intervenções em andamento, O governo do Acre reforça o compromisso de modernizar o sistema de abastecimento e garantir mais dignidade, qualidade de vida e segurança hídrica para a população de Plácido de Castro. Vedrana Pérez, do Saneacre, para o Sistema Público de Comunicação.
10: Agora são 10 horas 44 minutos. Em Cruzeiro do Sul, o Estado realiza a formação dos profissionais que atuarão no programa ELOS. Quem conta pra gente é Thaís Carolini.
0: O governo do Acre realiza em Cruzeiro do Sul o segundo ciclo de formação do programa ELOS, Construindo Coletivos. A capacitação acontece nos dias 13, 14 e 15 de maio e reúne professores, coordenadores pedagógicos e profissionais da saúde. No início deste mês, entre os dias 5 e 7, também foi realizada a formação do programa Tamo Junto, voltada para estudantes do 8º ano do ensino fundamental. Para este ano letivo, a previsão é de implantação do programa em 7 escolas estaduais e também em unidades da rede municipal de ensino. A ação conta com a parceria das secretarias estaduais e municipais de saúde, educação e cultura, além da assistência social e direitos humanos. Mais de 50 profissionais participam da formação, que tem como foco a prevenção ao uso de drogas. Criado pelo Ministério da Saúde, da Justiça e Segurança Pública, o programa ELOS reúne estratégias de prevenção ao consumo do álcool, crack e outras drogas entre crianças de 6 a 10 anos, matriculada do 3º ao 5º ano do ensino fundamental. Os programas também promovem encontros com pais e responsáveis, abordando temas relacionados aos desafios de educação dos filhos, fortalecimento do diálogo familiar e construção de vínculos afetivos. Thaís Caroline, para o Sistema Público de Comunicação do Acre.
17: E o Estado realizou mais um sorteio do programa Nota Premiada. Quem traz os detalhes desse sorteio e sobre a ganhadora é Evandro Souza.
1: Foi um presente de aniversário. A afirmação é de Ruth Braga, de 60 anos, socióloga de formação da Regional do Baixo Acre, ao receber da equipe técnica do programa a notícia de que havia sido contemplada no sorteio do programa Nota Premiada Criana. A notícia chegou de surpresa em meio à rotina de cuidados com a família. Ela acompanhava a mãe em uma consulta médica quando recebeu a ligação informando que havia sido uma das ganhadoras do sorteio, um dia antes do seu aniversário. Ela destaca os impactos positivos do Nota Premiada Criana, que teve a divulgação dos vencedores do mês de abril, realizada nesta quarta-feira, dia 13. O prêmio ajudou a reorganizar parte da minha vida financeira. Dividi uma parte do valor entre minhas duas filhas, quitei uma parcela do carro e ainda reservei dinheiro para uma viagem marcada para julho, destaca a Ruth. O sorteio do Nota Premiada de abril teve a transmissão dos ganhadores de abril nesta última quarta-feira pelas redes sociais da Cefaz e do Governo do Estado, diretamente dos estúdios do Departamento Estadual de Trânsito, DETRAN. Os participantes puderam e podem conferir a partir de agora os resultados do site oficial do programa. O Nota Premiada Criana incentiva os cidadãos a incluírem o CPF na nota fiscal no momento das compras, garantindo a participação em sorteios mensais com 5, 10 e 20 mil reais, além de contribuir com entidades sociais escolhidas pelos próprios participantes. Desenvolvido pelo governo do Acre, por meio da Cefaz, o programa gera benefícios diretos para a população e instituições sociais em todo o Estado. Evandro Souza, para o Sistema Público de Comunicação.
10: Agora são 10 horas 48 minutos. Olha, vamos trazer uma informação aqui. Vamos, já solta a vinheta, meu caro Márcio Alberto.
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10: Jogadores de Brasileira reforçam equipe e garantem título para time do mototaxista no 5º Copão Intermunicipal de Futsal em Manuel Urbano. Roseli Farrapo esteve lá e conta pra gente.
23: É repetitivo falar que Brasileia é a capital do futsal acreano, mas sempre é bom lembrar aos mais animadinhos. E para provar, A hegemonia do melhor futebol de salão disputado no estado, os atletas de Brasileia invadiram a cidade de Manuel Urbano de 5 a 12 de maio na realização do 5º Copão Intermunicipal de Futsal. A disputa faz parte da programação dos 50 anos de Manuel Urbano. Teve 10 equipes lutando pelo título da competição, com premiação superior a R$50 mil, sendo R$40 mil destinados ao grande campeão. Para a grande final, o confronto ficou definido entre marca V5 vezes mototáxi, sendo que a equipe do mototáxi contava com 9 jogadores de Brasileia: Cauã Lima, Giovanni Olegário, Jason Santos, Alcione Marcelino, Eduardo Ribeiro, Ângelo Gugel, Paulinho Medeiros, João Biaba e Carlos Henrique. O goleiro Cauã, mais uma vez, fechou tudo e foi considerado destaque da final. Com ginásio lotado por uma torcida frenética, os atletas de Brasileia fizeram bonito e foram essenciais para que o time do mototáxi garantisse o bicampeonato da competição. Em postagem da página oficial da Prefeitura de Brasileia, o prefeito Carlinhos do Pelado fez questão de parabenizar os jogadores de Brasileia que, mesmo distante de casa, representaram bem o esporte brasileiense. O atleta Eduardo Ribeiro, ao conceder entrevista após o jogo, agradeço primeiramente a Deus, o futsal é minha vida, mesmo eu tendo outras prioridades, abri mão para estar aqui, pois precisava disso para a minha carreira, pontuou o atleta Eduardo Ribeiro. Com informações de Brasileia, Roseli Farrapo para o Sistema Público de Comunicação do Acre.
10: Agora no Acre são 10:50, 10:50, olha, ainda falando de esporte, nós vamos a Chapuri, porque Chapuri consolida protagonismo no esporte com a abertura do Campeonato de Futsal 2026, olha, premiação recorde. Não é isso, Josenir, bom dia.
3: Olá, Daniel, muito bom dia a você, bom dia, Jeff, bom dia, amigo ouvinte do Gente em Debate em todo o estado. O município de Chapuri, historicamente conhecido como um celeiro de talentos e paixão pelo esporte, deu pontapé inicial para o evento mais aguardado do seu calendário esportivo. A Prefeitura de Chapuri, por meio da Secretaria Municipal de Esporte e Lazer, anunciou oficialmente a abertura das inscrições para o Campeonato Chapuriense de Futsal 2026. Mais do que uma competição local, o torneio de Chapuri é amplamente reconhecido como um dos mais disputados e prestigiados de todo o estado do Acre. A atmosfera nos ginásios, a qualidade técnica dos atletas e o envolvimento fervoroso das torcidas transformaram o campeonato em uma vitrine de excelência, atraindo olhares de desportistas de diversas regiões. Um dos grandes destaques desta edição, que tem gerado grande expectativa, é o anúncio de uma premiação superior a R$30 mil. O valor é considerado um recorde para o município e um dos maiores montantes destinados ao futsal amador no interior do estado. Esse investimento robusto reflete o compromisso da gestão municipal em profissionalizar a organização e valorizar o esforço das equipes, abre aspas. Estamos preparando um campeonato ainda mais organizado, participativo e inclusivo, fecha aspas, afirmou o secretário de esporte, Heriberto Mota. Segundo ele, o objetivo é elevar o nível da competição a cada ano, garantindo que o futsal chapuriense continue sendo uma referência de sucesso. Atendendo a um pedido antigo da comunidade esportiva, o campeonato de 2026 expande seus horizontes. Além das já tradicionais e acirradas disputas no masculino e feminino abertos, o torneio agora contará com mais duas categorias, sub-15 e master. A sub-15 será focada na revelação de novos talentos e na base do esporte local. O master está destinado a atletas experientes que construíram a história do futsal na cidade, promovendo a longevidade esportiva. A iniciativa visa promover a integração social entre diferentes gerações, garantindo que o esporte alcance desde os jovens que sonham com o profissionalismo até os veteranos que mantêm viva a chama da modalidade. Com o início previsto já para o início do mês de junho, No dia 6, a competição deve mobilizar equipes de diversos bairros e comunidades rurais, movimentando não apenas as quadras, mas também a economia local e o lazer das famílias chapurienses durante as próximas semanas. As equipes interessadas em participar desta edição histórica já podem garantir sua vaga. As inscrições estão abertas e devem ser realizadas diretamente e presencialmente na sede da Secretaria Municipal de Esporte de segunda a sexta durante o horário comercial. Diante do prestígio que o campeonato carrega e da premiação atrativa, a expectativa é de que o número de inscritos supere todas as edições anteriores, consolidando o Campeonato Chapurense de Futsal 2026 como um marco na história do esporte acreano. Abraço a vocês do estúdio e a todos os nossos ouvintes de Chapuri, Josenio de Oliveira para o Sistema Público de Comunicação do Acre.
10: Muito obrigado, Josenio Oliveira, trazendo as informações direto de Chapuri. Agora são 10 horas e 55 minutos. Vamos falar de esporte? Seguindo falando de esporte, agora vamos chamar direto da redação... Alberto Casas, muito bom dia. Vamos dar sequência aqui a esse nosso bate-papo esportivo. Ontem teve jogos válidos pela Copa do Brasil. Como foi os jogos de ontem? Conta pra gente, bom dia.
4: Muito bom dia, Damião. Bom dia, ouvinte, Jesse e você, o Márcio, todos os ouvintes do lance do Gente em Debate. Ontem tivemos, né, na quarta-feira aí, vários jogos, e o que chamou mais atenção foi lá na Serra Gaúcha, né? O Juventude contra o São Paulo.
10: Lá no frio.
4: Lá no frio, mas tava ameno. Tá, todo mundo estava jogando em mangas, né? Todo mundo, manga curtas. Né?
10: Geou nos últimos dias lá, mas ontem estava tranquilo.
4: Né? Lá na Serra Gaúcha. E o Juventude, que nunca tinha vencido o São Paulo lá, né? Ontem ele partiu para cima e com o técnico Roger Machado comandando o São Paulo. Agora, eu acho uma tremenda sacanagem de um jogador profissional entrar no jogo, com mais de 30 minutos de partida, ele passar 30 segundos em campo. Por quê? Foi o caso do Ferreirinha ontem. O jogo estava 0-0, o Luciano sentiu uma contratura, saiu do campo, né, e entrou o Ferreirinha. O Ferreirinha entrou e foi direto no zagueiro, dá uma trombada e um soco no pescoço. O árbitro estava direto olhando para ele.
10: Ele entrou para quê? Para ser expulso?
4: Ele já meteu o cartão vermelho.
10: Entrou para ser expulso?
4: Pelo jeito foi, né? Pelo jeito foi, porque não passou, não pegou nem na bola.
10: Pois é.
4: O cara foi expulso sem pegar na bola.
10: E aí quem sofreu as consequências?
4: São Paulo.
10: São Paulo sofreu as consequências e o treinador.
4: Exatamente. No segundo tempo, a bola parada do Juventude fez a diferença e venceu por 3-1. Ainda chegou a fazer 2-0 e o Roger botou três atacantes, vamos para frente. O Tapia, que não vinha jogando, que é um chileno, fez o gol de cabeça, ficou 2-1, até aí ia para pênalti.
10: Certo.
4: Né? Mas já nos acréscimos, o jogador que estava voltando de contusão do Juventude, deu uma cabeceada, o goleiro defendeu a primeira, só que voltou para ele. Ele cabeceou de novo com o goleiro no chão.
10: Aí
4: matou, foi o tiro de misericórdia. 3 para o Juventude, 1 para o São Paulo. Juventude classificado, São Paulo eliminado. Juventude botou mais 3 milhões nos cofres, né, logicamente. E o São Paulo perdeu. Mais uma que ele fica nas oitavas, né? Na quinta fase, exatamente. E aí, Damião, culminou na madrugada com a queda do Roger Machado.
10: Certo.
4: Roger Machado não é mais treinador do São Paulo.
10: Já tem pretendente aí?
4: Tem negociações, conversas com o Dorival Júnior, que estava lá, está parado, estava no Corinthians, saiu, foi demitido também do Corinthians.
10: Nada certo ainda.
4: Na troca pelo Fernando Diniz, né? E aí o Roger, que tinha ido no lugar do Crespo, agora... São Paulo, e agora pode ir o Dorival Júnior.
10: Alberto, falando de Crespo, falando de Roger, o Bahia perdeu também, será que tem possibilidade do Rogério Ceni também ser demitido do Bahia?
4: O Bahia perdeu para o Remo 2-1, né? Teve vários jogos, lances que o VAR teve que intervir, teve 3 gols anulados do Bahia e tudo mais. O certo, Damião, é que no Bahia tem aquela situação do grupo City comandar.
10: É uma SAF.
4: E no início do ano, quando o Rogério Ceni também não estava muito bem, terminou o ano lá não muito bem no Bahia, mas permaneceu na primeira divisão, ele foi entrevistado, o CEO do Bahia, que é do Grupo City, disse tal.
10: Está mantido
4: até o final do ano, até o final do contrato. É. Ele já perdeu, saiu da Libertadores, em casa, né? Perdeu agora a Copa do Brasil.
10: E perdeu também, as duas, né, para o Remo?
4: Perdeu as duas para o Remo, em casa e fora. Bom, e o Vasco ontem, rapaz, fez 2-0 no Paysandu.
10: Quase se complica.
4: 2-0 no Paysandu, mas o Paysandu cresceu 2-1 e um gol contra, um golaço contra do zagueiro do Vasco, rapaz. Encheu o pé, ó. Só que ela pegou na graxa, como se diz. E o goleiro, quando se assustou, ela estava batendo
10: a rede,
4: voltando. O Jardim, quando se quis espantar a flor.
10: Tomou o susto, já tinha passado.
4: Tomou o susto, já tinha empatado 2-2, foi o placar do jogo, mas o Vasco levou a melhor, que havia vencido em Belém.
10: Isso.
4: Né? Já o Curitiba recebeu o Santos, tomou 2-0, sem gol de Neymar.
10: Mas Neymar participou dos lances,
4: sim, né? Sim, mas não fez gol, né? Não fez gol. Daí o Santos avança. O choque do interior paulista, o Mirassol levou a melhor em cima do Bragantino.
10: O Mirassol só não está bem no Brasileirão, né? Do resto,
4: tá. Exatamente. 2-1, né? E essa fase agora é nada mais, nada menos do que 3 milhões de reais na conta dos clubes, né? Teve o Ceará, que estava vencendo o Atlético Mineiro no tempo normal, chegou a fazer 2-0, 2-1, e aí foram para os pênaltis e o Atlético levou a melhor.
10: Certo.
4: O Jacuipense, coitado, pegou dois sapecas do Palmeiras, 7 gols em 2 jogos, fez apenas 1, e Jacuipense jogando fora de casa.
10: Mas foi muito bem, né? Chegou na fase...
4: Chegou numa fase espetacular, hein? É, ele fez caixa, né?
10: Pois é.
4: Fez caixa. E, logicamente, o Palmeiras jogando com o Jacuipense. Jacuipense jogando fora de casa, jogando lá no Estádio do Café em Londrina, tomou 4-1 da equipe do Palmeiras, que foi com um time alternativo.
10: Mesmo alternativo? Mas
4: alternativo, entre aspas, porque...
10: Flamengo e Palmeiras não tem time alternativo.
4: Você tem ideia. Felipe Anderson, e tudo mais. Só estou dando só um. E o Remo contra o Bahia, né? Falando desse jogo. 2-1 para o Remo passa de fase, aumenta o caixa. Sabe quem está no Remo? O Patrick. Sabe quem é o Patrick?
10: Patrick.
4: Aquele mesmo que jogou muito no Internacional, jogou no São Paulo, né? Passou pelo um time do Rio, que não estou lembrado agora, e está lá no Remo.
10: Está no Remo. Fala aí, time do Rio.
4: Pikachu, Alberto. Mais um atleta que estava lá no Fortaleza com ele. No Remo também. O Remo está criando casca.
10: Fala aí, em time do Rio, hoje tem Flamengo e Vitória. Vitória e Flamengo, né?
4: Vitória e Flamengo no Barradão.
10: No Barradão. E Corinthians recebe o escudo de Barra.
4: O Corinthians
10: de Santa Catarina.
4: Recebe o Barras, né?
10: De Santa Catarina.
5: Vitória do Flamengo. Sobre Vitória.
10: Eu tinha Vitória do Flamengo sobre Vitória.
4: Vamos ver.
5: Lá no Barradão, tá desacreditando.
4: Lá no Barradão o jogo é duro.
5: Roberto, não põe em xeque a minha fé, não.
4: Não estou botando. Estou falando a realidade, que dentro de casa o Vitória é difícil de ser batido, mas não é impossível. O Flamengo tem um super time. Né? Vai para cima.
5: É isso que eu
4: estou
5: confiando.
10: Precisa jogar bola. Tem que jogar bola,
4: tem,
10: né?
4: Tem que jogar, tem que mostrar. Vai enfrentar o Vitória? É decisão? É decisão.
10: É.
4: E jogando em casa, o time quer avançar de fase.
10: São dois rubro-negros.
4: Exatamente, dois rubro-negros. Vitória e Flamengo. Teremos também a Chape enfrentando o Botafogo, que vem numa crise tremenda aí fora de campo. O Textor está na situação complicada. Pode ter um transfer ban de novo.
10: Pode.
4: Botafogo pode entrar no transfer ban de novo. Sabe o que é transfer ban? É para o ouvinte que não...
10: Sim, aquele lance que o Atlético aqui do Acre já passou?
4: Não, o Atlético passou e deixou o Cruzeiro também.
10: Também, o Cruzeiro também.
4: Qual é a situação? É aquela que você não pode escrever ninguém, tem que terminar o campeonato com o que tem.
10: Até resolver as dívidas.
4: Até pagar lá na FIFA, até a FIFA tirar a punição, porque quem aplica é a FIFA.
10: Mas
4: conta de dívidas.
10: A FIFA aplica porque teve
4: O clube pede.
10: O clube que...
4: E como está em dívidas, aí enquanto você não quitar, você não pode...
10: A impossibilidade...
4: O Santos já passou por isso, o Botafogo já é a segunda do Botafogo, né?
10: O Cruzeiro sabe bem como...
4: Tem aí hoje o choque dos Atléticos, que é o Goianiense contra o Paranaense.
10: O Atlético vai passar.
4: Tem o Confiança no Batistão lá em Sergipe, rapaz, vai enfrentar o Grêmio. O Grêmio que leva melhor aí. Vai o Corinthians e Barnaia falamos. E tem aqui um choque da Série B. CRB e Fortaleza no Rei Pelé.
10: Isso aí é Copa Nordeste.
4: É, Copa Nordeste, mas valendo pela Copa do Brasil, tá certo?
10: E hoje, Alberto, falando de Copa Nordeste, vamos trazer para o nosso senhor aqui Hoje tem jogos do Campeonato Estadual Sub-20?
4: Tem Sub-20 hoje, quinta-feira, estádio Arena da Floresta. Os jogos de hoje serão na Arena da Floresta. Teremos Nauas e São Francisco. Há um prenúncio aqui de mais uma goleada em cima do Nauas.
10: É
4: porque o São Francisco venceu o primeiro. O Nauas tomou um sapeca na última partida aí. E contra o Galvez, se não me engano. Foi contra o Galvez? O Nauas foi... deixa eu só olhar aqui. 11 foi contra o Santa Cruz. Santa Cruz 11, Nauas 0. E o Nauas hoje enfrenta o São Francisco, que venceu. O São Francisco venceu o Andirá / Santa Cruz sub-17 por 2-0. E volta a campo hoje, Nauas e São Francisco. Esse jogo às 16 horas, estádio Arena da Floresta. Na sequência, às 18 horas, teremos um choque bom aí. A princípio, sim, né? Porque são duas equipes vencedoras. O Santa Cruz contra a Semurva. É um jogo mais equilibrado. Então, vamos ver o que é que o Nauas vai fazer com o time, entre aspas, que é o Acre Esporte do Pastor Jesus.
10: É
4: mais uma, né, que está vestindo a camisa de um time profissional, né, que é o Nauas. Então, o Santa Cruz, sub-17, está vestindo as camisas do Andirá. O Nauas está vestindo as camisas do Acre Esporte.
10: Mas tem esse time do Acre Esporte, que é o Nauas, tem tido bons jogos?
4: Não tem tido, não. O Nauas empatou o primeiro com o Andirá 3-3. Foi, aí pensava-se que ia ser bem, quando pegou o Santa Cruz, meu amigo, tomou 11. E hoje tem esse São Francisco, que tem 15 jogadores importados.
10: Pronto.
4: Né? 15 jogadores importados. Aí, na sequência, Damião, amanhã... Sexta-feira, teve mudança na tabela, tem Vasco da Gama e Independência no Tonicão. Jogo esse no Tonicão, às 16 horas. E no sábado, na preliminar de Galvez e o Maitá pela Série D do Brasileirão, nós teremos o Plácido de Castro enfrentando o Andirá / Santa Cruz sub-17. Tonicão. Então esse jogo é às 15h30. Porque por isso que o jogo do Maitá e Galvez, valendo pela Série D, é às 18 horas.
10: Certo.
4: Esse jogo que nós vamos transmitir aqui pela Rede Pública de Comunicação.
10: E daqui a pouco tem lance esportivo?
4: Daqui a pouco tem lance esportivo. Só para fechar, um adendo aqui do Santa Cruz sub-15. A direção do Santa Cruz está encontrando muitas dificuldades para trazer reforços nessa idade, porque os pais estão... encontrando dificuldade de liberar os seus filhos. Só vem se trouxer um acompanhante adulto. Né? E aí a situação fica muito onerada.
10: Pesa dentro do bolso.
4: Pesa, porque passagem aérea você sabe que não é barata.
10: E
4: eles vão jogar um jogo único lá em Belém. Não será em Belém, mas sim no Pará, em Castanhal, contra os Paysandu, estádio Modelão, dia 31. Por isso, estão buscando aí algumas alternativas. Pode vir garotos do interior do Acre reforçar esse Santa Cruz. Com essa, eu fecho a minha participação aqui no Gente Debate. Daqui a pouco tem lance esportivo para você com isso tudo e muito mais.
10: Muito bem, Alberto Casas. Daqui a pouco tem mais. Olha, ainda hoje no Gente Debate. 4 mil quilos de tambaqui são trazidos de Rondônia para o mercado de Sena Madureira. E já a seguir, Deracre conclui serviço e libera balsa entre Rodrigues Alves e Cruzeiro do Sul. Voltamos já.
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10: Onze horas, 11 minutos. É, estamos aí na terceira meia hora do Gente em Debate. Para você que nos ouve, muito obrigado pelo carinho da sua audiência, pela companhia, pela preferência. Todos os dias de segunda a sexta, de 10 ao meio-dia, estamos aqui com Gente em Debate. Eu quero agradecer você que está ligado nesse exato momento, ouvindo a Difusora ou a Rádio Aldeia FM. Ou as rádios das nossas cidades, estamos ao vivo para todo o estado do Acre, através das 11 emissoras do Sistema Público de Comunicação, Rede Pública de Rádio. Meu caro Márcio Roberto, solta a vinheta.
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10: Vamos à cena, Madureira, porque 4 mil quilos de tambaqui são trazidos de Rondônia para o mercado de Sena Madureira. Quem conta pra gente é Jusa Bispo. Bom dia, Jusa.
26: Muito bom dia, Daniel. Bom dia, Jesse. E ouvintes do jornal, do Gente em Debate. Na manhã desta segunda-feira, o mercado do peixe de Sena Madureira foi abastecido com 4 mil quilos de tambaqui, né? Nessa semana, trazido de Vilhena, estado de Rondônia. A espécie supre a demanda dos consumidores locais. De acordo com o pescador Jean, há escassez do pescado nos rios de Sena Madureira. Por isso está sendo trabalhada a importação, né? Avisa também aos consumidores que há muito tambaqui no mercado e também está chegando piraptinga, né? Outra espécie de peixe que também dá um caldo muito bom, segundo o nosso querido amigo Jean. trata-se de um peixe de qualidade e que está à disposição da comunidade de Sena Madureira. Com relação ao tambaqui, o quilo do peixe já tratado, né, custa R$ 26,00. E não tratado, está sendo vendido a R$ 25,00. Portanto, Sena Madureira tem essa tradição, não só na Semana Santa, mas nesse novo tempo, nesse novo momento em que vivem os munícipes, né, cuidando da saúde, cuidando da sua alimentação, o peixe é bastante consumido aqui em Sena Madureira, como também o frango, né? São espécies de peixes variados que a população de Sena Madureira aprecia muito e quando chega assim, o mercado fica bastante procurado aqui na região. Então, essas são as informações hoje aqui, Damião. Um grande abraço a você, a Jéssica, todo mundo aí e os nossos ouvintes em todo o estado do Acre. De Sena Madureira para o Sistema Público de Comunicação, Jusa Bispo, para o programa Gente em Debate.
17: Muito obrigada, José Bispo, pelas suas informações. Te desejamos também um excelente dia. E agora nós vamos para o Vale do Juruá falar com o nosso correspondente Nonato Costa, que traz a seguinte informação. O Deracre conclui serviços e libera a balsa entre Rodrigues Alves e Cruzeiro do Sul. Para quem não lembra, houve ali um desbarrancamento, né, um deslizamento e impossibilitou essa travessia. E o Nonato Costa traz agora a atualização de que os serviços que o Deracre tem realizado lá têm liberado esse tráfego, né, essas ações novamente. Bom dia, Nonato.
11: Muito bom dia, Jéssica. Bom dia, Damião Viana. E bom dia para quem está nos dando o privilégio da sua audiência. Você já comentou com bastante propriedade, né? A baixada das águas do rio Juruá, né, desbarrancamento, acabou afetando ali o porto que dá acesso à cidade de Rodrigues Alves e, consequentemente, né, a ancoragem daquela balsa que faz o transporte. Nesse sentido, foram muitos transtornos nos últimos dias, né, uma vez que a viagem de Rodrigues Alves até Cruzeiro do Sul acabou ficando mais longa em função de que as pessoas precisaram usar a C-407, cerca de 40 e poucos quilômetros, e quando a travessia, né, a viagem através da variante, apenas 12 quilômetros. Mas o governo do Acre e os parceiros, a Prefeitura de Cruzeiro do Sul, Polícia Militar e Corpo de Bombeiros agiram rápido. O governo do Acre, por intermédio do Deracre, concluiu ainda nesta quinta-feira, os serviços emergenciais no novo acesso provisório da travessia por balsa entre os municípios de Rodrigues Alves e Cruzeiro do Sul. Com a finalização da obra, a balsa voltou a operar normalmente para a população da região. Os trabalhos foram realizados após o desbarrancamento da margem do rio Juruá, que comprometeu o antigo acesso ao porto, causando a suspensão temporária da travessia. As equipes atuaram de forma célere na limpeza e estabilização do terreno e construção de uma nova rampa para garantir segurança no embarque e desembarque de veículos e pedestres que circulam por ali. Durante o período de interdição, os moradores precisaram utilizar a rodovia C-407 como rota alternativa ou recorrer às pequenas embarcações particulares que chegaram a cobrar valores mais altos pela travessia. De acordo com o Deracre, a retomada da operação da balsa garante novamente a ligação rápida entre Rodrigues Alves e Cruzeiro do Sul, reduzindo o tempo de deslocamento da população naquela região do Vale do Juruá. De Cruzeiro do Sul, Nonato Costa, para o Sistema Público de Comunicação do Acre.
10: Muito obrigado, Nonato Costa. Agora são 11 horas e 18 minutos. Estamos, olha, para você que nos ouve aí, bom demais ter você na sintonia. Para você que está em casa agora com seu rádio ligado, você pode anotar o nosso WhatsApp, você pode mandar sua mensagem. Fique à vontade, viu? Fique à vontade.
17: Damião está ali procurando o número do nosso Gente Debate.
10: Não, eu estou buscando aqui para que as pessoas fiquem à vontade em anotar o nosso WhatsApp.
17: Ah, pois pronto.
10: E aí você pode enviar sua mensagem, mas você pode acessar também as nossas mídias. Nós temos o Instagram. Nós temos o Instagram e nós temos também o da Aldeia e da Difusora Acreana. Arroba Aldeia FM e arroba Difusora Acreana. Nós temos WhatsApp,
15: vale lembrar,
10: nós temos Instagram.
15: Que você pode acessar para saber mais um pouco dos nossos bastidores, mas lá nós não conseguimos ler a sua mensagem para trazer aqui dentro do programa. Dentro do programa nós só conseguimos mesmo se você enviar no 99209-3888.
10: Mas você pode enviar sua mensagem através do nosso WhatsApp também. Quando chegar lá no Zap, você pode perguntar onde é que eu ouço também através do Instagram e você vai receber a informação, tá bom?
15: Com certeza.
10: Olha, já nós vamos ter uma entrevista, já vamos ter um bate-papo aqui na Difusora e ao DFM. E agora vamos chamar a matéria porque balanço do primeiro quadrimestre apresentado pela Polícia Militar aponta uma redução no índice de violência no Acre. Quem conta pra gente é Saibo Coelho.
16: A Polícia Militar do Acre divulgou o balanço do primeiro quadrimestre de 2026, revelando uma redução dos dados criminais no tocante à sua atuação. Nos crimes violentos letais intencionais, em comparação ao mesmo período de 2025, o Estado registrou 53 mortes violentas. No ano anterior, 55 foram registradas, consolidando uma tendência de queda que as autoridades atribuem ao reforço das ações preventivas e ostensivas, às apreensões de arma de fogo, principalmente envolvendo organizações criminosas, apresentou resultados positivos, com a apreensão de 177 armas de fogo entre janeiro e abril, o que representa um aumento de 8,59% em relação às 163 armas retiradas de circulação no ano de 2025. Esse incremento na produtividade policial é um fator determinante para a redução da violência letal no Estado, dificultando a execução de crimes graves e protegendo a população. No campo do combate ao narcotráfico, mais de 1,4 tonelada de entorpecentes foi apreendida no primeiro quadrimestre. O destaque ficou para o volume de skunk, que totalizou 703 quilos, seguido do quantidade de maconha, 512 quilos. Quanto aos crimes contra o patrimônio, houve uma redução de 21,19% nas ocorrências de roubo e furto de veículos, que caíram de 236 em 2025 para 186 em 2026. Essa diminuição impactou diretamente o número de veículos recuperados, que passou de 127 para 111. Porém, a menor necessidade de recuperação é um reflexo direto da eficácia do policiamento preventivo, que impediu os crimes ocorressem na mesma intensidade do ano passado. Em números gerais, o primeiro quadrimestre deste ano tem sido positivo em dados. Simon Coelho, para o Sistema Público de Comunicação.
10: Agora são 10:11. Olha, uma mulher foi detida pela Polícia Militar após ameaçar pessoas com uma faca no centro de Cruzeiro do Sul. A ocorrência mobilizou equipes da Polícia Militar e do Serviço Móvel de Urgência, o SAMU. Quem conta pra gente, Gledson Mano.
19: Segundo o tenente da Polícia Militar, Alessandro Martins, a mulher entrou no prédio da antiga Prefeitura de Cruzeiro do Sul, ameaçando servidores e outras pessoas com uma arma branca. Em seguida, ela saiu em direção à Praça Central e passou a atirar pedras contra os policiais.
20: Ela se deslocou até ali próximo ao Hortência Center, nessa mesma modalidade, juntando pedras e atirando na guarnição.
19: Ainda de acordo com a polícia, devido à distância e à movimentação da mulher, não foi possível utilizar a arma de choque. A guarnição então fez uso de munição de elastômero, conhecida como bala de borracha.
20: Próximo ali aqueles comércios onde se retiram xerox, ali no centro, a guarnição fez um disparo de advertência. Ela continuou a atirar pedras contra a guarnição. Então, a guarnição efetuou 4 disparos de munição de borracha. Uma veio atingir o braço, que ela caiu ao solo após esse disparo. E mesmo assim ela continuou ainda resiliente.
19: Após ser contida, a mulher recebeu atendimento do SAMU e foi encaminhada ao pronto-socorro antes de ser levada para a delegacia.
20: Posteriormente, a SAMU foi acionada porque durante a abordagem os policiais viram que ela estava com uma fratura num dos braços, né? No braço esquerdo. Então ela foi levada ao PS, onde um médico fez o atendimento.
19: De Cruzeiro do Sul, Gledson Albano, para o Sistema Público de Comunicação do Acre.
10: Em Bujari, Polícia Civil cumpre prisão preventiva de um homem suspeito de integrar organização criminosa, com atuação no Acre e no Mato Grosso. Quem traz os detalhes é o repórter Ronaldo Duarte.
0: O homem investigado por organização criminosa e diversos crimes graves foi preso no município de Bujari, interior do Acre. A ação foi realizada pela Delegacia Geral de Bujari, após investigações que apontou o suspeito como integrante de facção criminosa com atuação interestadual. Segundo a polícia, ele é investigado por tráfico de drogas, ameaças de morte e participação em crimes violentos ligado ao grupo criminoso. Durante o cumprimento de mandato de prisão preventiva, os policiais também apreenderam celulares e outros materiais que serão analisados para auxiliar no avanço das investigações. O delegado Bruno Coelho Oliveira destacou que a prisão representa uma resposta firme no combate ao crime organizado e reforça o trabalho da Polícia Civil na garantia da segurança da população do município. Ronaldo Duarte, para o Sistema Público de Comunicação.
10: Agora são 11 horas e 25 minutos. Olha, nós vamos no intervalo comercial e a seguir nós temos uma entrevista. Na verdade, hoje nós vamos ter duas entrevistas após o intervalo comercial. Na primeira, nós vamos receber aqui o secretário Ricardo Brandão, que é secretário de Planejamento do Estado. E também a Major Francisca Fragoso e a Capitã Mirla e a Tenente Rayane do Corpo de Bombeiros Militar do Acre. Não sai daí não, voltamos já.
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4: Agora no Acre são 11 horas e 30 minutos. Vamos para a terceira meia hora do Gente em Debate.
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4: Hoje nós estamos recebendo aqui no estúdio do Gente Debate Ricardo Brandão, que é secretário de Estado de Planejamento do Acre. E nós vamos falar sobre o novo portal de emendas parlamentares estaduais. Ferramenta criada pela SEPLAN para ampliar a transparência pública e permitir que a população acompanhe em tempo real a destinação e execução dos recursos das emendas parlamentares no Estado. E já vamos iniciar aqui com o secretário fazendo a primeira pergunta. Secretário, primeiramente, bom dia, seja bem-vindo aqui ao Gente Debate. Estamos ao vivo para todo o Estado, 11 emissoras do Sistema Público de Comunicação. O Acre, neste momento, está integrado aí através da Difusora e ao DFM. Bom dia.
6: Bom dia a todos. É sempre uma satisfação poder estar aqui contribuindo e prestando informação para nossa população.
4: Secretário, o senhor poderia falar um pouco sobre qual foi a principal motivação para a criação desse portal de emendas parlamentares estaduais e o que muda na prática para a população acreana?
6: A grande preocupação quando o governo do Estado, Gladson Camilli, nos orientou a criar o portal de emendas foi que as emendas parlamentares estaduais elas começam efetivamente a ser executadas a partir do ano de 2021, logo após a pandemia. E o grande desafio era permitir com que tanto os parlamentares quanto os cidadãos como um todo pudessem ter acesso ao que estivesse sendo executado realmente das emendas. E aí, já no ano de 2024, com essa perspectiva, com essa orientação do governo Gladson Camelli e com a necessidade de criar um sistema de ampla transparência, nós criamos a primeira versão do portal, que era ainda planilhas de Excel, onde a gente conseguia apresentar para a população no site da SEPLAN todas as emendas que os parlamentares indicavam e como é que estava a execução delas. Mas percebemos que só isso não era suficiente, que o cidadão que precisava entender como é que andava o mandato do parlamentar, ele precisava compreender em que o parlamentar que votou estava indicando suas emendas e como essas emendas estavam sendo alocadas nos mais diversos projetos e programas sociais. A partir dessa preocupação, cria-se o portal de emendas já no ano de 2025. No final de 2025, com uma decisão do STF que recomendou que todos os estados da federação ampliassem sua capacidade de transparência, o governo do estado, em conjunto com o Tribunal de Contas e a Assembleia Legislativa, reformularam o portal. E aí vale lembrar também que já em 2025... o Estado do Acre foi eleito entre os 3 estados mais transparentes do Brasil na execução de emendas parlamentares. Então, ficamos juntamente, foi o Acre, Distrito Federal e, se eu não estou enganado, Santa Catarina. Os 3 únicos da federação transparentes na execução.
4: E aí, observando aqui o portal, você não tem dificuldade alguma para acessar as informações. Estão todas bem

0: é visível, né? O cidadão como, ah, como é que eu posso ter acesso? Você vai acessar aí a página da CEPLAN e aí você vai botar portal, né,
1: de emendas
0: parlamentares. Você já vai ter acesso todas as informações. Jéssica, vamos entrar no assunto também, na conversa?
2: Na verdade, eu estava aqui ouvindo o secretário falar do passo a passo, né, do início do portal, mas o portal já progrediu muito, né? A nossa informação é de que já tem mais de 2.600 emendas, já reúne mais de 2.600 emendas, né? Que dá aí um total de mais de 339 milhões destinados. O senhor poderia falar um pouco do trabalho da CEPLAN à frente disso, né, para disponibilizar as informações à população, né, ao cidadão?
1: Claro que sim. É um desafio muito grande, porque o processo do ciclo orçamentário de uma emenda parlamentar é um processo muito trabalhoso. Então, já no início do final do ano, agora, no segundo semestre, os parlamentares começam a fazer suas destinações, alinhamento com os beneficiários dessas emendas, municípios, organizações da sociedade civil, órgãos públicos. Uma vez definido isso, o parlamentar indica dentro da lei orçamentária do ano seguinte. Feita essa indicação, vem um segundo trabalho que é muito árduo, que é alimentar cada uma dessas emendas dentro da lei orçamentária. Uma vez colocado na lei orçamentária, vai para o SICAF. Então, são questões que o cidadão comum, às vezes, não percebe, mas envolve um esforço muito grande. E aí, o importante lembrar que é um esforço coletivo. Isso é que é mais interessante, porque é a Secretaria de Planejamento do Estado do Acre, atuando em conjunto com as demais secretarias, as assessorias parlamentares e, hoje, atua em parceria constante conosco o Tribunal de Contas e a Assembleia Legislativa. Então, quando você olha dentro do portal de emenda, você vê aí um trabalho.
2: É um trabalho de várias mãos, né? É muito interessante.
0: Isso aí traz uma credibilidade muito maior, a transparência, né? Juntamente com esses órgãos que o senhor acabou de citar, Tribunal de Contas do Estado, essa parceria com certeza tende a fortalecer ainda mais a credibilidade do portal.
1: Certamente, porque os órgãos de controle, Ministério Público e Tribunal de Contas, eles existem justamente para validar que aquilo que está sendo alocado cumprindo todos os requisitos legais e que está produzindo resultado de interesse para a sociedade. E a participação do Tribunal de Contas, do Ministério Público nesse processo, dá segurança para que tenhamos a certeza que estamos no caminho certo. E, de antemão, já agradeço essa parceria e também a parceria da Assembleia Legislativa, que tem sido essencial nesse processo.
0: Agora, quando falo do cidadão, secretário, nós demos aqui um spoiler um pouco aqui do portal de emendas, de transparência, mas na prática, como que o cidadão pode navegar pelo portal e quais informações ele consegue acompanhar sobre cada emenda, né, destinada aí?
1: Olha, acessando o portal de emendas, ele tem aí um menu de informações. Então, ele pode ir direto nas emendas e fazer lá a busca emenda por ano, por parlamentar, por tipo de indicação de emenda, porque tem a emenda que é a transferência especial, que é passada direto para o município, tem a emenda que é passada para organizações da sociedade civil e tem a emenda que vai para os órgãos públicos executar algum serviço de interesse da comunidade. Então, ele consegue fazer esse filtro. Ele filtra também por parlamentar. Então, que parlamentar indicou a emenda para que instituição? Então, ele consegue ter esse olhar também. Mas o mais importante é que, uma vez acessando uma dessas emendas, ele consegue enxergar o processo SEI, que detalha todo o plano de trabalho da emenda, ele consegue enxergar o processo de contratação, de liberação desse recurso. Então, todas as informações necessárias acerca da execução daquele recurso estão dentro do portal hoje.
2: O senhor falava sobre a liberação de recursos e me veio uma questão à mente. Para a população em si, é um assunto mais complexo, né? Mas é de extrema importância a gente falar sobre isso, né? Uma das exigências atuais, né, é a aprovação prévia do plano de trabalho, né, para a liberação desses recursos. Como é que essa medida contribui para evitar irregularidades e também garantir uma boa aplicação desses recursos?
1: Grande importância do plano de trabalho é verificar se a instituição ou o município, de fato, pretende alocar o recurso tal qual conforme o parlamentar indicou. Às vezes, o parlamentar indica, eu vou indicar 100 mil reais das minhas emendas para executar uma reforma numa quadra poliesportiva. E é o plano de trabalho que vai comprovar que essa reforma, de fato, vai ocorrer. Então, hoje, tem toda uma cautela, tem todo um rigor na análise desses planos de trabalho para ver se, de fato, espelham a vontade do parlamentar e se estão de acordo com as orientações técnicas e legais do país. Motivo pelo qual, em 2024, o STF interviu nessa discussão, cobrando de todos os estados da federação a apresentação prévia do plano de trabalho, para que tivesse, desse essa segurança para a sociedade de que os recursos estavam sendo alocados dentro daquilo que manda a legislação.
0: Tem a fiscalização, secretário, depois que, quando vem essas emendas, está do lado do portal de transparência, mas na execução tem uma fiscalização?
1: São três lâminas de fiscalização. A primeira delas é feita pelo executivo, onde a organização ou o município, o beneficiário da emenda, apresenta suas intenções de executar a emenda. A equipe da secretaria, hoje mesmo eu recebi a Secretaria de Assistência Social para discutir as emendas da área social. Aí eles fazem as primeiras diligências verificando se aquilo que foi indicado, de fato, atende o objeto e está de acordo com os interesses da sociedade. Uma vez confirmando, aprovando, é dado a autorização para que a Secretaria da Fazenda libere o recurso. Uma vez liberado o recurso, o Tribunal de Contas já entra no circuito, verificando se a liberação atendeu os requisitos legais. Se atendeu, tem a terceira lâmina, que é a de verificação da execução e da prestação de contas. Então, há toda uma movimentação para que essas emendas possam ter um olhar contínuo do Executivo Estadual, do Legislativo e dos órgãos de controle. Mas a importância dessa entrevista aqui hoje é justamente fazer esse chamamento para a sociedade.
0: Certo.
1: Porque também o cidadão comum ele pode fiscalizar. E o portal de emendas ele possibilita isso. Verificar se o recurso público, esse ano, um exemplo bem típico, em 2026, estão sendo destinados 120 milhões de reais para emendas parlamentares. Então, é muito dinheiro.
2: Tá? É verdade.
1: E aí é preciso que o cidadão comum ele verifique isso. Então, esse dinheiro público, que poderia ser investido em outras áreas, ele está tendo uma destinação que, de fato, é o que eu, como cidadão, gostaria que tivesse. Então, é esse chamamento, esse convite que a gente veio aqui fazer para o cidadão, para a sociedade organizada, para acompanhar o portal, verificar o andamento da execução dessas emendas, que é uma maneira de garantir com que haja 100% de integridade na execução desses recursos.
0: E é simples o acesso, né? Pode acessar no telefone, no smartphone, né, secretário?
1: Pode.
0: Então, a página, só podia passar a página do portal para que as pessoas que estão em casa, eu quero acompanhar essas, para onde está indo, para onde está sendo destinadas essas emendas. Ele pode acessar no smartphone, no computador, no tablet, facilidade.
1: De qualquer canto. É. Acessou lá o www.ceplan.ac.gov.br, vai abrir o site da Secretaria de Planejamento e vale lembrar, já fazendo um merchan da CEPLAN.
0: Fique à vontade.
1: É que dentro do site da CEPLAN não consta apenas o portal de emendas. Então, todas as operações de crédito que o Estado do Acre contrata, a execução delas estão à disposição da sociedade. Os convênios federais, que hoje somam quase 2 bilhões de reais, estão todos registrados aqui dentro também desse site. Então, acessando o site da CEPLAN, você tem um mundo de informações a buscar. E aí, vai lá no portal de emendas e escolhe o seu parlamentar dos 24 e diz, eu quero enxergar as emendas do parlamentar X.
0: Mas valeu a pena ter votado nesse aqui, porque realmente ele está trabalhando em prol da sociedade.
1: Justamente. É isso? E aí, outra preocupação também, talvez, do cidadão é olhar se o recurso foi indicado para Cruzeiro do Sul, para fazer uma intervenção de melhoria de uma via. Ele, que cidadão de Cruzeiro, ele vai lá. Realmente.
0: Fiscalizar isso aqui, né?
1: Foi feito esse serviço na minha via. Se não foi, o cidadão comum pode buscar o parlamentar, pode buscar a prefeitura, o governo do estado, através da Secretaria de Planejamento, ou um dos órgãos de controle. Então, isso a gente está dando essas possibilidades.
0: Nada melhor do que a própria população para estar observando isso.
1: Justamente. É uma maneira que o cidadão comum tem de contribuir para que a execução do recurso público se dê da maneira mais transparente possível.
0: Secretário, para encerrar esse nosso bate-papo, o tempo passa muito rápido, mas é importante lhe fazer essa pergunta. Quais são os próximos avanços previstos pela CEPLAN na área de transparência e participação social dentro da agenda Acre 10 anos, que nós tivemos um bate-papo aqui no início, quando foi feito esse lançamento do Acre 10 anos, aí a gente usa a questão agenda 2030, né? Lá no início, quando falou desses 10 anos, como está esse andamento dessa agenda aí?
1: A agenda Acre 10 anos tem produzido resultados muito satisfatórios já. Então, um exemplo muito típico, em 2025, o estado do Acre, proporcionalmente, está entre os 10 estados que tiveram maior crescimento econômico do país. Isso é fruto de um planejamento, de uma atuação integrada entre o governo do Estado, a classe empresarial, os demais poderes e instituições, dentro de uma linha de planejamento de longo prazo. É garantir um crescimento contínuo para o desenvolvimento do Estado do Acre, para a melhoria da qualidade de vida de nossa população. E isso só se faz se você tiver, de fato, um planejamento de longo prazo. Dentro dos avanços da transparência de emendas parlamentares, o governo do Estado tem uma parceria com o Ministério da Gestão e Inovação e já, ainda esse ano, a gente deve estar lançando esse portal de emendas dentro do sistema TransfereGov, que é um sistema de execução de emendas do governo federal que dá 100% de transparência e vai garantir com que todos os processos da execução da emenda sejam feitos direto dentro desse sistema e o sistema é aberto para a população também.
0: Bem, secretário, eu quero agradecer a sua vinda aqui e dizer que o espaço está sempre precisou. Chama que a Difusora está à disposição.
1: Nós agradecemos e convidamos a todos a visitar o site, a pesquisar, buscar informações e qualquer dúvida, nos colocamos à disposição. Então, muito obrigado.
0: Obrigado.
1: Que Deus continue nos abençoando.
0: Agora são 11 horas e 44 minutos. Conversamos com Ricardo Brandão, secretário de Estado de Planejamento do Acre. Falamos aqui sobre o novo portal de emendas parlamentares estaduais, ferramenta que amplia o acesso da população às informações sobre investimentos públicos e fortalece a transparência do Estado. Muito obrigado, sucesso aí, que essa ferramenta possa ser utilizada por todos.
2: Damião, para fazer uma transição entre uma entrevista e outra, eu vou chamar uma matéria, que é, porque houve um programa de extrema importância também, falamos sobre o programa da transparência, e eu quero falar sobre o programa Identidade para a Dignidade, que atendeu a população lá do jornal. A Crisley Souza foi fazer uma participação, né, durante esse programa e ela vai trazer as informações para a gente.
3: Seguindo o cronograma estabelecido no plano de 100 dias da atual gestão, desde a segunda-feira, servidores da segurança pública estão no município de Jordão realizando a ação Identidade para Dignidade. O mutirão, coordenado pela Secretaria de Justiça e Segurança Pública e realizado em conjunto com a Polícia Civil, em parceria com órgãos estaduais e instituições públicas, pretende atender de 750 a 800 pessoas na cidade com a emissão da Carteira de Identidade Nacional. O representante da coordenação da ação do Instituto de Identificação da Polícia Civil, Antônio Tennyson Almeida, explicou que o governo do Estado oferece o serviço de emissão do documento SIM de forma 100% gratuita, com foco na população residente em locais longínquos e de difícil acesso. A servidora pública da Prefeitura do Jordão, Cristina Cardoso, auxilia no mutirão e também aprovou a ação.
4: Essa ação que a Secretaria de Segurança está realizando no município é de suma importância, né, para a comunidade, onde as pessoas que estão com seu RG já rasurado, né, que não tem mais validade, pode estar vindo fazer a troca. Aquelas pessoas que não têm RG ainda também pode estar vindo tirar o seu RG e também a questão da certidão de nascimento, que muitas pessoas tiveram a oportunidade também de fazer a atualização.
3: O servidor público Evandro Silva destacou a importância da ação diante das dificuldades encontradas pela população.
5: É uma ação que vem beneficiar a população, né? Porque aqui a população vive praticamente isolada, né? Difícil acesso e no município não disponibiliza esse serviço. Precisa que as pessoas se deslocalizem até outra cidade para fazer o pedido, né, para tirar essa documentação. E qual que é a importância dela aqui no município? Beneficiar a população.
3: A ação Identidade para a Dignidade já passou por Santa Rosa do Purus, onde fez a emissão de 830 identidades. No município de Jordão, a ação deve ser encerrada na próxima sexta-feira. Para o secretário de Justiça e Segurança Pública, José Américo Gaia, ações como esta aproximam a segurança pública da população e mostram o cuidado do governo do Acre também com as comunidades mais distantes, tão importantes para o Estado. Crisley Souza para o Sistema Público de Comunicação.
0: Agora no Acre são 11 horas e 47 minutos, 11h47. Olha, agora nós temos uma outra entrevista. É um bate-papo aqui. Vamos receber a Major Fragoso e a Tenente Rayane, do Corpo de Bombeiros Militar do Acre. E vamos falar, meu amigo, sobre o 11º Encontro Nacional de Bombeiras Militares, que será realizado aqui na capital Rio Branco, entre os dias 20 e 22 de maio de 2026, reunindo representantes femininas dos corpos de bombeiros de todo o Brasil e também participantes internacionais. Como o bate-papo são com elas, Jess Parada, por gentileza, inicie esse bate-papo. Bom dia para vocês. Bom dia para vocês, sejam bem-vindas.
2: Sejam bem-vindas, meninas. Fiquem à vontade para fazer o cumprimento de vocês.
6: Obrigada, muito bom dia. A gente agradece imensamente o convite. Um bom dia à nossa população acreana que aqui nos escuta. E a gente vai falar um pouquinho desse evento que a gente está trabalhando com tanto carinho e amor.
0: Mas, Rafael Grosso, o Acre foi escolhido para sediar esse 11º Encontro Nacional de Bombeiros Militares. Qual a importância desse evento para o Estado e para o Corpo de Bombeiros?
6: Bom, inicialmente é importante a gente destacar que no Brasil existe a Liga Nacional de Bombeiros, que é a Ligabom, é o Conselho Nacional dos Comandantes Gerais dos Corpos de Bombeiros Militares do Brasil. Dentro da Ligabom, nós temos comitês técnicos, e um dos comitês técnicos é o Comitê Nacional da Bombeira Militar. Este comitê ele foi criado com o intuito de trabalhar políticas públicas para as mulheres das corporações. Então, a gente iniciou ali falando e discutindo sobre os desafios de estar em uma carreira antes predominantemente masculina. E hoje, não, a gente já tem bastante espaço nas corporações. E, ao longo do tempo, a gente foi discutindo, construindo direitos e tornando o ambiente mais equitativo. E, com o passar do tempo, a gente foi verificando que não é somente políticas públicas internas, mas a gente também precisa se fortalecer para atender melhor a população, principalmente o grupo vulnerável que sofre aí qualquer tipo de violência de gênero. Então, nós vamos nos fortalecer a nível nacional com essa temática para a gente enfrentar, de fato, violência contra a mulher, tanto no aspecto moral, psicológico e físico também. Então, nossa missão nacional é fazer essa irmandade, discutir, fortalecer e cuidar de quem cuida, para que a gente possa, de fato, aí, oferecer o melhor à nossa população acreana, melhor à nossa população brasileira. E o 11º encontro, ele tem um aspecto muito especial, que é a participação de 4 países. A gente vai ter participação de bombeiras da Bolívia, do Peru, do Panamá e de Portugal.
0: É um encontro internacional, né?
6: Ele já tem quase um status aí internacional.
2: Mas já pensando nesse intercâmbio, né? Eu fico pensando assim, qual seria a troca, né? Como isso pode agregar as corporações, né?
6: Bom, cada corporação tem o seu desafio. Cada corporação, ela teve ingresso de mulheres em anos diferentes. Para você ter um exemplo, aqui no estado do Acre, a primeira turma de bombeiros militares a ingressar na corporação foram 13 bombeiros militares no ano de 2007 e para o curso de formação de soldados. Por incrível que pareça, vocês estão aqui diante de duas mulheres que fazem parte dessa história.
2: Que lindo.
6: Somos pioneiras. E nós ingressamos ali em 2007, só que em outras corporações já haviam mulheres. E oficial do Corpo de Bombeiros, a gente só teve a primeira turma ingressando no dia 28 de dezembro de 2016, praticamente ali 2017. E eu também tive esse privilégio, prestei concurso para oficial e faço parte dessa primeira turma de oficial feminina. Sou duplamente pioneira. Eu brinco até que sou bombeira duas vezes, porque eu escolhi duas vezes ser bombeira militar. E aí a gente tem, no Brasil, essa diversidade de datas. Então, nós temos mulheres que viveram momentos diferentes e que elas trazem essa experiência delas. E a gente tem também culturas diferentes. Apesar da gente estar falando de Brasil, o Brasil tem uma estrutura continental. Aí. A gente tem diversos aspectos culturais.
0: O Brasil deve ter alguns países.
6: Isso. Então, a gente tem algumas peculiaridades que são de cada região do país. E aí, cada uma vem trazendo a sua realidade algumas dessas realidades elas se interseccionam, elas são semelhantes, e aí a gente começa a ver essa importância da unidade feminina para a gente poder discutir políticas públicas de fato voltadas para a bombeira militar. E a gente vai trabalhando esse aspecto, a gente também trabalhou durante algum tempo os desafios da carreira com a maternidade, e a gente cria essas políticas que vão servir de norte também para os comandantes, independente do sexo, se homem, se mulher. Mas os nossos comandantes gerais, eles vão ver essas políticas e eles vão conseguir aplicar as suas corporações.
0: Vamos chamar
2: a Rayane também. Na verdade, a Major Fragoso estava falando, né, sobre os temas que vão ser aqui, alguns dos temas que vão ser abordados, né? Saúde mental, liderança feminina, assédio moral e sexual, violência de gênero. E aí eu pergunto para vocês, né? São todos temas muito importantes para a sociedade como um todo. Mas vamos para a seara de vocês. Dentro das instituições militares, né? Vocês como bombeiras militares, como é que isso funciona? Né? Ainda há muita... Eu não vou nem usar a palavra segregação, porque eu acho um pouco agressiva. Mas ainda há muito essa divergência, essa diferença no gênero? É de extrema necessidade também para as instituições militares debater esses temas?
7: Sim, sim. De quando nós entramos para cá, né, nós entramos em 2007, nós percebemos que realmente teve uma diminuição, né? As pessoas, né, os próprios militares hoje têm trabalhado bem no quartel essa questão da desigualdade de gênero, né, as diferenças, nós somos diferentes. Mas quando nós entramos, as coisas eram bem, bem complicadas, né, eram mais difíceis.
2: Eu acredito.
7: Quando nós entramos, o último concurso que teve no quartel já estava com aproximadamente 19 anos. Né?
6: 10 para praça e 20 para oficial.
7: Isso. E aí, era muito tempo sem um concurso público, sem entrar novos militares na corporação. E, além deste vácuo de tempo, foi a primeira vez que entrou mulheres. Então, o quartel, ele não sabia como receber a gente, né? Os próprios militares e o próprio quartel... Ele não sabia como ia receber a gente. E foi assim, foi ao longo dos anos, né, da vivência, que a gente conseguiu colocar, né, o nosso espaço, nós conseguimos mostrar para os militares, para as pessoas que tinham lá antes da gente, né, nós até chamamos eles de os antigos. Né? Então, nós conseguimos mostrar para os antigos que nós éramos diferentes, que eles podiam também contar com a gente, que nós podíamos fazer o serviço e eles podiam confiar, porque a gente também tinha essa questão de que, para eles, era muito difícil trabalhar com a mulher. Né?
2: Era uma experiência nova, não é?
7: Era uma experiência nova para eles, uma experiência nova para a gente.
2: Sim.
7: Nós, como militares, entrando numa carreira diferente, uma carreira totalmente voltada para o homem, né? Para o masculino, e eles acostumados a um quartel há muitos anos sem a presença de uma mulher. Nós tínhamos mulheres no quartel, mas eram as funcionárias civis que trabalhavam lá. Né? Elas trabalhavam dentro dos setores administrativos. Era a primeira vez em que os militares teriam mulheres trabalhando no setor operacional.
0: Foi a partir daí, desse concurso?
7: Isso. A partir de 2007, era a primeira vez em que os militares teriam mulheres trabalhando no setor operacional junto com eles. Um serviço de 24 horas, onde teria militar 24 horas feminina no serviço junto com eles.
0: E aí, o que esperar desse momento, desse encontro? Qual a expectativa do encontro?
7: O encontro, a gente espera... Nós estamos trabalhando com muito carinho, estamos fazendo tudo com muito carinho. É cansativo, é desgastante, mas, assim, também é muito emocionante. A gente espera que todo mundo que venha, as pessoas, as militares, as autoridades que estarão lá, que nós vamos receber com muito carinho, que eles, principalmente as pessoas que estão vindo de fora, né, saiam daqui do Acre com aquele sentimento de que nós somos acolhedores, que a gente dá o nosso melhor, né, que elas tenham essa resposta, né, da gente.
0: Sinta esse acolhimento.
7: Isso. porque nós sabemos, todos os anos os encontros, eles são, cada ano é num estado diferente, e nós sabemos que em termos de turismo, o nosso estado, nós temos muita coisa, porém, mais para a região do Juruá.
0: É o turismo ecológico, né?
7: Isso, o turismo ecológico, mas para a região do Juruá. É. E, infelizmente, por questões logísticas, a gente não pode fazer esse encontro lá. Nós temos que fazer aqui na capital. E na capital nós somos um pouco mais carentes, né? Nessa parte turística. Mas a gente vai mostrar para eles o nosso acolhimento, a nossa culinária. É. Vamos ter um passeio.
0: Vai ali no mercado do Bosco comer uma baixaria, né?
6: E assim também, a gente está trabalhando em parceria com a Secretaria de Empreendedorismo e Turismo para apresentar o estado, para que essas pessoas possam posteriormente também estar vindo conhecer um pouco da cultura. E um aspecto assim que a gente quer mostrar muito para as pessoas dos outros estados, a nossa culinária. A gente tem uma culinária maravilhosa.
0: A melhor do Brasil.
6: E a gente quer apresentar essa culinária, quer apresentar o povo acolhedor que o nosso estado tem. Então, a gente tem trabalhado, como a Rayane já falou, com muito carinho e amor, para a gente, de fato, mostrar para essas pessoas que o nosso estado é de gente acolhedora e que a gente, de fato, quer recebê-los muito bem para que eles possam depois estar retornando ao nosso estado. Nossa. E divulgando também o nosso estado.
0: Major, Tenente, muito obrigado pela vinda de vocês aqui. Nós agradecemos. Infelizmente, o tempo passa rápido, mas sucesso no encontro. E depois do encontro, volte aqui para a gente fazer aquele resumão de tudo.
6: A gente que agradece o convite. Muito obrigada. E a gente fica à disposição sempre.
0: Obrigado.
7: Vai ser um encontro lindo.
0: Muito bem. Conversamos com a Major Francisca Fragoso e a Tenente Rayane, do Corpo de Bombeiros Militar do Acre. Destacamos aqui esse Encontro Nacional de Bombeiros Militares, que acontecerá aqui em Rio Branco, reunirá mulheres militares de todo o Brasil e também de outros países. Muito obrigado pelo carinho da sua audiência. 12 horas. Fique agora com a programação aí na sua cidade. Aqui segue o Lance Esportivo e até amanhã, se Deus quiser, ele há de querer. Fica com Deus, porque com ele nós vamos. Valeu, gente, parada.

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5: Que maravilha estar aqui com vocês, viu? Obrigada. Bom, vou chamar uma galera linda, nossos amigos. Mastro Escolente! Vamos agitar? Simbora!

0: Ele é tipo de cima, mãozinha lá em cima. Magníficos.
1: Bom, minha gente, são agora pontualmente 12 horas mais 9 minutos, meio-dia mais 9 minutos, ajuste a hora certa aí no seu relógio. Já iniciando o nosso programa aí com música bacana, né? Você ouviu aí Anjo Querubim, Limão com Mel, agora Telefone Fora de Área da banda Magníficos. Hoje é 14 de maio de 2026, quinta-feira, uma quinta-feira que começou aí com temperaturas amenas, né? E o clima foi esquentando aí devagarzinho e agora tá aquele sol aí rachando a cabeça. Como dizem, um sol para cada cabeça e está agora. É, pessoal, e ontem nós tivemos aí, né, mais um sorteio do Nota Premiada e saiu o ganhador aqui de TK. Mas quem vai falar melhor pra gente sobre isso é o Cícero da Cefaz, ou como eu chamo, Tio Cruz, né? Aí, carinhosamente falando, o meu tio está aqui, ele trabalha na Cefaz aí há muitos anos, né, e também faz seu cadastro, né, enfim, né, ele vai poder falar melhor aí para vocês. Então, boa tarde, seja muito bem-vindo, tá?
2: Boa tarde, Rose, boa tarde, telespectadores. Gostaria de falar um pouco sobre a Nota Premiada Criana, né, um programa tão importante do governo estadual, através da Secretaria da Fazenda, né, que fez um programa que visa não só a questão da arrecadação, mas principalmente a questão do cidadão, porque muitas vezes você vai no comércio, faz suas compras e você não pega a nota fiscal. Então, através do programa Nota Premiada Criana, o governo ele bonifica, né, através de sorteio, esse cidadão que pede o seu CPF na nota.
1: E para participar, como é que faz?
2: Olha, para participar é muito simples, você não vai pagar nada por isso, porque você participa de N sorteios, de N programas aí que necessita de cobrar alguma coisa. Por exemplo, as loterias federais, você tem que comprar, você tem que pagar para você concorrer. Na Nota Premiada Criana você não paga nada, né? É um programa totalmente gratuito, onde você vai na Cefaz e faz o seu cadastro em 5 minutinhos, ou através do portal Nota Premiada Criana, que você vai entrar lá, faz seu cadastro direitinho, e após fazer o cadastro, tudo que você comprar, você pede o seu CPF na nota.
1: Olha aí, então, você que está ouvindo o nosso programa, tinha dúvida como é que fazer para participar, né? Está aí esclarecido para você. Também temos aí históricos, né, de ganhadores aqui para TK também, não é isso?
2: Sim, sim. Antes dos históricos, eu gostaria de falar sobre a questão da premiação.
1: Claro, fica à vontade.
2: Né? A premiação é a parte muito importante, onde o cidadão fica me ligando, Cícero, como é a premiação? Gente, a premiação ela é bem simples e objetiva. Uhum. O nosso estado ele foi dividido em 5 regionais. Né? E cada regional ela tem 3 sorteios, um sorteio de 5 mil, um sorteio de 10 mil e um sorteio de 20 mil reais. E no final do ano ainda tem o prêmio bônus, que é um sorteio de 70 mil reais. Cícero, o que é que eu preciso fazer para participar? Como eu falei anteriormente, você faz o seu cadastro e tudo que você compra já no seu dia a dia, você pede o CPF na nota, você não paga nada além do que você já paga no seu dia a dia. Por exemplo, você vai no supermercado, faz sua compra e você exige a sua nota fiscal. Porque o cidadão, ele vira um fiscal do governo.
1: Olha aí.
2: Né? Exercendo sua cidadania e sendo bonificado com as premiações mensais.
1: Não esquecendo, gente, que esses impostos é o que é transformado, né, em melhorias aí para a educação, para a saúde, segurança, lazer, né, cultura, enfim. Então, é uma forma de incentivo, né, do governo aí. E ainda, ó, você ajuda e você é ajudado. É aquela história da mão lavando a outra, não é isso? Agora vamos falar do que o pessoal gosta.
2: Dinheiro.
1: Dinheiro.
2: Então, gente, a premiação ela é feita da seguinte maneira, né? São 15 sorteios no estado, 3 para cada regional, 5, 10 e 20 mil. E o mais importante, em Tarauacá, nós já premiamos para mais de 250 mil reais em premiação.
1: Olha aí,
2: é uma
1: gente.
2: Premiação muito grande. Por quê? Porque como foi dividido em regional, você concorre com Tarauacá, Feijó e Jordão. Aí tu disse, Cícero, eu fiz meu cadastro aqui em Tarauacá, mas eu comprei em Rio Branco. Não tem problema. Você vai estar participando do mesmo jeito. Se você comprar na regional do Baixo Acre, que é no caso lá Rio Branco, você vai estar concorrendo aos 3 sorteios de lá. Hipoteticamente, que você comprou nas 5 regionais, você vai participar dos 15 sorteios.
1: E o mais interessante é que eu me toquei de uma coisa agora. A gente concorre com apenas mais 2 municípios, enquanto que o Alto Acre, por exemplo, são o quê? 4, 5, não é isso? O Baixo Acre também é muito mais. E nós, olha aí, né? Por isso que a gente está sempre tendo aí os nossos ganhadores. De vez em quando eu vejo nos status eu postando aí, né, os ganhadores. E são pessoas que a gente conhece, né, na coisa distante aí da nossa realidade. Mas interessante é isso.
2: Sim, sim, Rose. Muito importante, porque quando você vê, né, o seu vizinho ganhando, você vê aquele seu conhecido professor ganhando, policial militar ganhando, você vê que, de fato, o programa ele é verídico. Né? Algumas pessoas têm muito medo, uhum, né, da questão das fake news, dos programas enganosos que tem por aí. E a Nota Premiada é um programa regularizado, né? Tem todo o portal, né? É um programa que o governo sancionou, né? Criou, implementou através da Secretaria da Fazenda. Né? Muitas pessoas tinham medo por não cobrar nada, ficava com medo de ser um programa enganoso, mas pelo contrário, né? O Estado ele passa a arrecadar mais, que nem você falou muito bem, né? Nós precisamos muito, principalmente o nosso Estado, por ser um Estado um pouco isolado, nós precisamos, né, dessa cobrança dos tributos, uhum, né? Porque são essenciais, porque na verdade é assim, o cidadão, a partir do momento que ele compra alguma coisa, ele já está pagando o tributo.
1: Isso.
2: E quando ele não pede a nota fiscal e o contribuinte vai fazer essas suas declarações, pode essa declaração não estar totalmente coerente com, uhum, o que foi arrecadado.
1: Uhum.
2: E a partir do momento que ele emitiu a nota fiscal, esse recolhimento já é automático.
1: Uhum.
2: Mesmo que ele não faça as suas declarações devidas, mas ele já cobrou do contribuinte. Então, o contribuinte, o cidadão, o que o cidadão vai fazer? Simplesmente as suas compras do dia a dia. Comprou no supermercado, pediu a nota fiscal, no posto de combustível, na sua farmácia, você tem que pedir sua nota fiscal. É um direito seu, né? E o Estado ainda lhe bonifica, né, para que você receba esses valores.
1: E uma coisa bem interessante também é que tem um teto de pontuação, né? Para também, é uma forma de equidade, né? Eu diria assim.
2: Exatamente, né? Porque muita gente fala em qualidade, em quantidade, mas, na verdade, a secretaria ela trabalha com equidade, né?
1: Uhum.
2: O que acontece? O cidadão que compra um real, ele tem direito a um ponto.
1: Uhum.
2: Cada ponto forma um bilhete. Como é que se forma isso? Através de 50 pontos.
1: Uhum.
2: Um real vale um ponto, 50 pontos vale um bilhete para você concorrer. Cada cidadão, por mês, ele tem direito a 2.500 pontos. Ou, uhum, seja, R$ 2.500 de compra com a nota fiscal. Cada cidadão diz, não, Cícero, mas minha arrecadação lá em casa é... Aliás, meus gastos lá em casa é R$ 7.500. Não tem problema. Tu cadastra tua esposa, teu filho, né? E se cadastra e passa a concorrer normalmente. E eu trago, Rosa, ainda um dado muito importante sobre a questão da nota premiada. É sobre a questão de pessoas cadastradas.
1: Uhum.
2: Nosso município ele tem em torno de 37 mil CPFs. E nós temos pouco menos de 5 mil cadastrados.
1: Nossa, né? Isso é nem 10%.
2: Então, assim, a chance de você ganhar é muito grande. Inclusive, né, teve uma senhora, né, está lá no site da Nota Premiada, não vou citar o nome dela aqui,
1: uhum,
2: né? Mas assim, ela ganhou duas vezes em Tarauacá.
1: Caramba, olha, né, aí.
2: Ela foi a primeira pessoa do Estado a ganhar duas vezes na Nota Premiada.
1: Caraca.
2: As pessoas se assustam, olha, mas isso é verídico, vão tá vendo o que, que eu estou comprando. Cara, nós não somos Receita Federal.
1: Uhum.
2: Né? A Receita Estadual ela tem o intuito da arrecadação, e principalmente da arrecadação consciente, né, para que cada cidadão, além do dever, né, exercido como cidadão, ele ter suas bonificações e seus retornos de volta. Porque esse retorno não se dá só pela premiação. O retorno se dá através da arrecadação, que nem você tinha falado anteriormente, né, pagamento de salários, infraestrutura, uhum, segurança, tudo isso influencia diretamente com a arrecadação do nosso Estado.
1: E outra coisa, se você está do outro lado, já teve essa dúvida, ou se ainda é uma dúvida sua, né? Ah, eu tenho um filho que é menor de idade, e aí ele tem um CPF, ele pode concorrer?
2: Pode concorrer, sim. Todo cidadão que tenha um e-mail válido e CPF ativo, ele pode concorrer, sim. Né? Ele vai se cadastrar normalmente e, no momento da compra, ele vai informar o CPF dele na nota, que é a chave de acesso para cair no nosso portal.
1: Então tá aí, para você que tinha esse tipo de dúvida, tá? São agora 12 horas e 18 minutos, se tiver mais alguma coisa para falar, mais alguma informação, fique à vontade, tá?
2: Certo, Rose. Também temos uma informação muito importante.
1: Sim.
2: No momento do cadastro, quando você vai se cadastrar, a gente também bonifica instituições ou entidades, como diria. Por exemplo, cada cidadão, no momento do seu cadastro, ele vai escolher uma daquelas entidades que tiver cadastrado. Aí, por exemplo, você foi sorteada no prêmio de 20 mil. Você vai receber, sem desconto de um centavo, os seus 20 mil. Mas a entidade que você marcou no momento do seu cadastro, ela leva 50% do equivalente a seu prêmio. Ou seja, você ganhou 20 mil e a instituição que você marcou lá, na hora do seu cadastro, ela vai levar 10 mil reais para casa.
1: Não é do seu, tá? Não vai ser tirado do seu, não. Fica tranquilo. Você ganhou 20 mil, você fique tranquilo que os seus 20 mil serão seus. Você entendeu isso?
2: Tá certo. Então, Rose, basicamente é isso sobre o programa Nota Premiada. Dizer que a Cefaz está ali aberta, né, ali em frente ao Bolinha, das 7 às 14 horas, de segunda a sexta-feira. A maioria das pessoas aqui em Tarauacá tem o meu e-mail, tem o meu Instagram, tem o meu telefone. Quem tiver dúvida, nos procure lá ou pode me ligar, não tem problema. Vou atender a todos.
1: Certo. E você que está ouvindo, não tem ainda o seu CPF cadastrado, não perca tempo, você está perdendo dinheiro, tá? Vá lá, né? Se você não sabe como fazer, o Cícero mesmo aqui já falou que você pode se dirigir até ali o prédio da Cefaz, que você vai ser atendido e você vai sair lá com o seu CPF já cadastrado bonitinho, tá certo? Cícero, muito obrigada por ter vindo, tá bom? Espero que depois dessa conversa as pessoas se animem mais para ir lá, né, e cadastrar o seu CPF, para que assim o nosso Estado também possa arrecadar mais tributos, né, e a gente possa melhorar cada vez aí mais os nossos serviços públicos, tá certo?
2: Muito obrigado, Rose, pelo espaço e pela oportunidade aqui. E dizer que a Cefaz está inteiramente disponível para atender os nossos cidadãos tarauacaenses e principalmente acrianos, né? As demais pessoas que vierem de outros municípios serão atendidos da mesma forma.
1: Muito bem. Vamos agora para um rápido intervalo com Limão com Mel cantando Fica Comigo e daqui a pouco a gente está de volta com o nosso programa. Aliás, nosso Jornal do Meio-Dia.

De volta, minha gente, chamo de volta, né, aí, depois de você ter curtido uma música bacana, Limão com Mel, depois Banda Magníficos, enfim, só aquele forrozinho bom aí pra você. Aproveitar e agitar um pouquinho aí a sua tarde de quinta-feira, essa tarde que, não sabe, se esfria, se esquenta, né, tá pior do que faz da lua, tá pior do que mulher em TPM, gente. Quer dizer, eu falo por mim, né, eu mudo mais de um modo que esse tempo aí de cara.

Dá um alô aqui pra nossa amiga Rizoneide, que tá ouvindo a gente lá na sua casa, juntamente aí com a sua família, né? Deixa eu ver aqui. Mandar um alô também aí para o Louro, pro Francisco, pro Juca, pra Júlia. Estão todos na escuta lá na Fazenda Fortaleza. Aliás, na Colônia Fortaleza, né? Aquele abraço veio aí pra vocês e muito obrigada pela audiência, pessoal. Dona Nazaré, boa tarde aí pra senhora, viu? Boa tarde aí pro seu esposo também, pros seus filhos, né? O Lázaro, o Denis e o Deda, né? E também pras suas noras, pras suas netas, enfim, pra toda a família. Gente boa demais aí.

da Dona Nazaré, que estiver ouvindo a gente nessa tarde. Hoje de manhã não consegui estar junto com vocês aí no Bom Dia Tarabacá, né? Fazendo parte da bancada com o nosso amigo Raimundo Alciolho. É, tive que resolver uma pendência no banco. Peguei lá umas 3 horas de chá de cadeira, né? Um chá bom ali pra gente testar a nossa paciência, gente. Exercitar. É um momento de exercício ali de paciência, viu? Uma vez eu estava conversando com uma pessoa da igreja e a gente estava falando, né, sobre as nossas petições a Deus. E aí ela falou sobre a paciência, né? Que quando a gente pede paciência, Deus não vai te dar ali magicamente, não que ele não possa, né? Mas que graça teria, não é mesmo? É a paciência. Ele te coloca em situações para você treinar a sua paciência, para você poder exercer a sua paciência. Desde então, parei de pedir paciência, gente, ó, porque o tanto de situação estressante ali que apareceu na minha frente não tava brincadeira. Brincadeira, tá, gente? Continuo sim pedindo até hoje. Vamos lá, minha gente, vamos seguindo. Olha só, atenção, o Francisco Paulo Matos Oliveira, residente lá no Rio Tarauacá, no Seringal Pacujá. A sua audiência de instrução e julgamento está marcada para o dia 16 de junho, às 9 horas, tá bom? Não vá esquecer, não. Farra a barba, né? Corta o cabelinho aí na régua e vai lá comparecer na sua audiência, tá bom?

Vamos seguindo, atenção, aí você que está afim de comprar uma colônia, né, trocar a vida agitada na cidade pela tranquilidade do campo, eu confesso para vocês que às vezes, gente, em alguns momentos da vida, dá vontade de largar celular, de largar computador, largar a casa na cidade e me enfiar no meio do mato e ficar ouvindo o canto dos passarinhos, acordando ali com as galinhas no cocoricó, né, o galo ali cantando. Aí você olha pro galo, ô, vontade de fazer um caldo desse galo. Às vezes dá vontade de fazer isso, né, gente? 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Daqui a pouco a gente tem uma reportagem bacana do nosso amigo Alciolho sobre as nossas moto Uber, né? Acredito que seja esse o nome do serviço aí. Mais um serviço de mobilidade urbana aparecendo aí na nossa cidade, minha gente. É, a gente sabe que às vezes nem sempre dá para ir de carro, né? Lá em Rio Branco já é uma febre ali, a moto Uber, né? As pessoas até preferem, às vezes, por ser mais em conta, né? Por ser mais rápido também, enfim, né? E aí chegou também aqui na nossa cidade. Daqui a pouco eu vou colocar a matéria aí para ir ao ar, para vocês ficarem por dentro de tudo, minha gente. Boa tarde aí pro seu Valdô, pra Dona Maria, ouvindo a gente no São Salvador, viu? Muito obrigada pela audiência de vocês, meu povo, gente boa. E olha só, gente, a Secretaria Municipal de Agricultura informa que estão abertas as inscrições para o curso de bovinocultura de corte, tá? Gente, esse tipo de curso, ele é basicamente, resumindo, ele é da criação do seu boi, do seu gado, né? Da criação até o abate, para você saber como conduzir, né, esse processo, desde ali a criação, a alimentação, o pasto, até realmente a forma de abate, até esse boi chegar ali ao destino final dele, tá bom? Então é um curso muito interessante, né? Inclusive, a gente estávamos pensando em fazer uma matéria, possivelmente vamos fazer, porque é uma oportunidade. E assim, gente, conhecimento nunca é demais, não é mesmo? E para você que tem interesse, tá? O curso vai acontecer no dia 15, né? Amanhã já. E tá contando apenas com 15 vagas. Os interessados devem procurar a Secretaria Municipal de Agricultura para fazer a sua inscrição. Lembrando, tá, gente, que as vagas serão preenchidas por ordem de chegada. Então, assim, né, por ordem de inscrição. Chegou, as vagas já foram. Se as vagas já forem preenchidas, então, infelizmente, já esgotou. Mas o interessante de você procurar é porque quando tem muita demanda, né, quando o município, quando é detectada essa demanda, a chance de ter uma segunda edição, ela é muito grande. Então procurem, tá? É vocês aqui, vocês são maravilhosos! E vocês, minha gente boa, que estão vendo o nosso programa, ficarem por dentro aí de qual é a nossa farmácia de plantão hoje, nesse dia 14. 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O nariz de quem é alérgico, de quem tem sinusite, né? De quem tem esses troços todo que termina com it aí no nariz, sofre, né, meu povo? O negócio é forte, viu? A menina lá de casa tá padecendo, coitada. É na lavagem... Ai, meu Deus, esqueci do negócio, ó. Falando com vocês, lembrando aqui, né? Comprar soro pela lavagem nasal da menina. Vocês que estão ouvindo a gente, vocês costumam fazer nos filhos de vocês, fazer lavagem nasal? É um procedimento um pouquinho desconfortável, a Ana Luz detesta, né? Mas eu sempre faço porque é o que alivia, gente. E às vezes, porque assim, às vezes o antialérgico ele demora um pouquinho a fazer efeito, né? E aí quando ela começa com aquela crise de espirro, né? Aí só uma lavagem nasal, gente. Fez lavagem nasal, é impressionante. Para, na hora, a espirradeira da menina, né? E aí depois o remédio faz o efeito e tal, e aí realmente cessa. Mas assim, uma medida imediata mesmo para crianças que sofrem com essas crises alérgicas é lavagem nasal. Eu sei que é desconfortável, né? Realmente é muito desconfortável.
Mas é o que ela vê, gente, né? É um desconforto ali rapidinho para dar um conforto para a sua criança. 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E ó, gente, o Sindicato dos Trabalhadores Rurais, Agricultores e Agricultoras Familiares de Tecávio convida você, produtor rural, para que vocês... Não, deixa eu... fazer aqui, você que reside, né, você produtor rural, que reside nos ramais do nosso município, para participarem de uma importante reunião que vai ser realizada amanhã, viu, pessoal? Amanhã, dia 15, às 8h30, na sede do sindicato. Agora, preste atenção no que vai rolar nessa reunião. Assuntos importantíssimos que vocês não podem ficar de fora, né? Vai contar aí com a presença de representantes da Prefeitura, do DERAC, Energisa, Secretaria de Obra e Secretaria de Agricultura, para ser debatido, pessoal, assuntos sobre aberturas de ramais, né, recuperação também dos ramais, aradagem, programa Mais Luz para a Amazônia e entre outros assuntos de interesse aí das comunidades. Então, você que está ouvindo, compareça, tá bom? Não deixe de participar dessa reunião, tá certo? 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

E você, quem é que tem carta branca aí no seu coração, hein? Espero que seja uma pessoa que vale a pena, tá? Vamos seguindo com a nossa utilidade pública. Atenção, Selma Luísa de Souza e Ana Lá. A sua audiência de instrução e julgamento, minha amiga, está marcada para o dia 9 de junho, às 11 horas, tá bom? Gente, estou de olho na hora aqui. Eu tinha esquecido que a hora passa, né? Olha só a cabeça da pessoa. É, o Juscelio Oliveira Rodrigues, audiência, dia 27 de julho, às 8 horas. José da Cruz Pinheiro de Souza, depoimento especial, dia 25 de maio, às 8 horas. Edilene de Castro Freitas, menor de idade, que precisa estar acompanhada de um responsável legal, e comparecer, né, para sua audiência, na sua audiência de depoimento especial, no dia 25 também de maio, às 9 horas. E, por fim, o Ismael de Souza Cerqueira, audiência de instrução e julgamento, dia 2 de junho, às 9 horas também. E essa foi a nossa utilidade pública. Ah, deixa eu ver, peraí, pessoal, tem aqui também, né, documento de pessoas que perderam aí, duas pessoas que perderam as suas carteiras, além de documento e dinheiro dentro, ainda tem, né, tá aqui guardado, tá? O José Pereira da Costa Júnior e também o Vicente dos Santos Lima. Vocês se conhecem, por favor, avise para eles, porque a gente tá assim, a um milímetro de e gastar dinheiro com refrigerante salgado para a gente ter uma tarde aqui de comes e comes, tá? Brincadeira, pessoal. Aviso para eles, tá? Se vocês conhecerem, que os documentos, a carteira, né? As carteiras estão aqui na rádio com a gente, tá bom, pessoal? Mais uma vez, solta essa energia. Pessoal, vamos ouvir, né, aqui a reportagem de Raimundo Alcioli. Deixa só eu encontrar aqui, né, sobre... Tem que reenviar, né? Espera aí só um pouquinho, gente. Ah, deu certo, peraí.

0: Agora vai dar certo. Vamos lá ouvir rapidinho aqui essa reportagem e logo em seguida a gente volta aí com as nossas notícias no seu rádio.
1: Olá aí, amigos do Sistema PUC, estamos de volta de Tarauacá para falar de uma novidade aqui no município. Já temos o nosso serviço de Uber Moto, por enquanto iniciando em Tarauacá esse serviço. Já temos dois motoristas autorizados para transportar, né, a população através de moto, serviço de moto por aplicativo. E estamos aqui com o Ricardo Silva, que é o responsável, né, por essa nova modalidade de transporte. Ricardo, uma boa novidade para Tarauacá. Bom dia.
2: Bom dia, a todos. Bom dia. Né, novidade boa, com certeza. É Uber Moto, né, que veio para facilitar aí, a cidade de Tarauacá, né, para você, com certeza, chegar ao seu trabalho mais rápido, chegar à sua escola, transportar aí as suas encomendas, buscar suas encomendas também. Isso, com certeza, veio para realizar sucesso na cidade de Tarauacá, doutor.
1: Ricardo, e para que a população tenha acesso, tem que baixar aplicativo? Qual é o procedimento?
2: Isso, baixa o aplicativo, né? Para você ter acesso aí às nossas motos, baixa pelo aplicativo, né? Ali pelo Play Store, né? Eu coloco o nome lá, Tarauacá Mobilidade Urbana. Ou se colocar só Tarauacá também, já aparece lá a logo, né, da empresa. E você baixa o aplicativo, chame lá a sua moto Uber e vai estar lá explícito, né? Quando você começar a chamar, vai lá tocar em uma das motos. Ao que tocar aí, o que realmente atender ali, você vai ver ali o perfil do motorista, né? E você vai estar lá, com certeza, tendo todas as informações que você precisa para que você possa ter uma viagem segura e transparente como você merece.
1: Olha aí, são as boas novidades de Tarauacá, Ramo da Sole, direto para o sistema público.
0: Então tá aí, né? Mais serviço de mobilidade urbana chegando para facilitar a vida do

Bora cuidar, senão não vai dar tempo, né, meu povo? 12 horas e 48 minutos. Aquele panorama pra você sobre as notícias mais recentes, o que aconteceu de mais relevante no mundo, no Brasil, no nosso Acre e na nossa TK. Site ABC, Agência Brasil. PF, pai de Vorcaro, liderava a turma milícia pessoal do banqueiro. Grupo intimava e monitorava desafestos de Henrique e Daniel Vorcaro. Acho que seria desafeto, né? Não entendi, não. Trabalhador tem rendimento recorde no Distrito Federal e em 15 estados. Enseja 2026, prazo de inscrição termina sexta-feira. Atenção você que quer fazer o Enseja. O prazo para você fazer a sua inscrição é somente até sexta-feira amanhã, dia 15, tá legal? Chuvas na Paraíba, governo destina 6 milhões para conter dano. Antivírus, OMS confirma 8 casos de cepa que causou surto em navio. Madonna, Shakira e K-pop BTS farão show no intervalo da final da Copa, rapaz. Olha aí, né? Tem pra todo mundo. Tem os fãs de Shakira, tem os fãs da Madonna, tem aí também os fãs de K-pop, especialmente do grupo BTS, né? Tá uma febre o K-pop. Resultado de pedido de isenção da inscrição para o Enem 2026 já está disponível. Dá uma olhadinha lá se você foi, se o seu pedido foi deferido ou indeferido, tá? E Mega Sena sorteia hoje prêmio de 60 milhões, minha gente boa. Filme brasileiro sobre violência doméstica será apresentado em Cannes. Desmatamento da Mata Atlântica tem queda de 28% em um ano. Trabalhadores por conta própria têm as maiores jornadas do país. Vamos seguindo, 12 horas e 51 minutos, site Agência de Notícias do Acre. Seminário reforça papel da escola e da rede de proteção no enfrentamento à violência sexual contra crianças e adolescentes. Lembrando, tá, gente, não vão jogar responsabilidade total da vida dos seus filhos na escola, não, tá bom? Lembrando que a proteção, ela inicia na sua casa, tá bom? Então, fique de olho em como seus filhos são, no comportamento dos filhos de vocês, né? E mais do que ficar de olho, proteja, toma atitude em relação, né, a qualquer coisa que você descubra que esteja acontecendo com seu filho. Não seja omisso, tá bom? Porque a partir do momento que você é omisso, você concorda com o que está acontecendo com ele. E olha só, gente, o governo do Acre promove oficina para fortalecer cadeia produtiva do abacaxi em Tarauacá. Estado apresenta turismo, artesanato, gastronomia e oportunidades de negócio do Acre em evento no Rio de Janeiro. Governadora Maísa destaca força da produção acreana e conexão com o Pacífico em entrevista à agência internacional durante evento no Rio de Janeiro. Produtor beneficiado pelo Pecuária Mais Eficiente recebe apoio para a produção de silagem. Governo recebe integrantes do Conselho e do Movimento LGBTQIA+, e reafirma compromisso com políticas inclusivas. Assis Brasil, Manuel Urbano e senador Guiomar celebram 50 anos de emancipação. Estado realiza visita técnica às futuras instalações do Centro Integrado de Atendimento à Criança e ao Adolescente. Em balanço positivo, Polícia Militar contribui para a redução de índices de violência no Acre. Governo do Acre trabalha para melhorar o acesso de moradores no ramal do 13, em Brasileia. Música.
12 horas e 53 minutos. E olha só, gente, Segurança Pública apresenta ao Judiciário e ao Ministério Público o projeto para aquisição de equipamentos destinados ao combate à violência doméstica. Lembrando que tudo isso e muito mais você encontra disposto no site Agência de Notícias do Acre. Vamos lá, notícias da nossa TK no blog do professor Acioli. Olha só, gente, Prefeitura de Tarauacá recebe, né, aí, 1,2 milhão do governo federal para ações de defesa civil. Estava mais cedo lá no banco e aí, né, o prefeito apareceu por lá, juntamente ali com seus seguranças, também o diretor da Defesa Civil, Leandro, né, Leandro Simões. Eu acredito que tem alguma coisa a ver com essa questão, né? Mas vamos lá para a matéria. Ó, Tarauacá, 13 de maio. A Prefeitura de Tarauacá obteve uma importante vitória na busca por recursos federais. Inclusive, o prefeito já tinha vindo aqui e falado sobre esse recurso, né, que estava vindo para o nosso município. O Ministério da Integração e do Desenvolvimento Regional, por meio da Secretaria Nacional de Proteção e Defesa Civil, autorizou o repasse de 235.862 reais ao município. O recurso foi formalizado por meio da portaria número 1345, de 24 de abril de 2026, publicada no Diário Oficial da União. O valor será destinado à execução de ações de resposta e recuperação decorrentes dos desastres naturais, especialmente em cheias do Rio Tarauacá, que afetaram a população local. De acordo com o documento, os recursos foram aprovados após análise técnica do plano de trabalho apresentado pela Prefeitura via Sistema Integrado de Informações sobre Desastres. A liberação visa atender necessidades emergenciais de assistência à população, recuperação de infraestrutura danificada e outras medidas de proteção civil. A chegada desses recursos reforça o trabalho da atual gestão municipal em buscar apoio junto ao governo federal para minimizar os impactos das enchentes e dar mais agilidade no atendimento às famílias atingidas. Os recursos serão aplicados com total transparência e dentro do prazo estabelecido pela portaria. A Prefeitura de Tarauacá segue empenhada em fortalecer a estrutura da Defesa Civil do município, investindo na prevenção, capacitação de agentes e na pronta resposta aos eventos climáticos que historicamente afetam a região. Câmara de Tarauacá cria Comissão Permanente de Defesa dos Direitos da Mulher, em iniciativa histórica liderada por Janaína Furtado. Bora lá, gente, temos 4 minutos, dá tempo de a gente dar uma lida aqui nessa matéria, né? Ó, em um marco para fortalecimento das políticas públicas voltadas às mulheres, a Câmara Municipal de Tarauacá viveu um momento considerado histórico com a criação da Comissão Permanente de Defesa dos Direitos da Mulher. A iniciativa nasceu a partir de projeto de lei de autoria da vereadora Janaína Furtado, aprovado por unanimidade pelo Legislativo e posteriormente sancionada pelo prefeito Rodrigo Damasceno, tornando-se a Lei Municipal nº 1172, de 3 de dezembro de 2025. A nova comissão surge com a missão de zelar, acompanhar e fiscalizar as políticas públicas destinadas à promoção, proteção e valorização das mulheres no município, ampliando o espaço institucional para o debate, a escuta e a construção de soluções concretas para as demandas femininas. Um avanço na luta por direitos. A criação da comissão se insere em um contexto histórico de luta por igualdade de direitos, respeito e dignidade para as mulheres. Ao longo das últimas décadas, os avanços conquistados são resultado direto da mobilização social, da atuação política e da ampliação da representatividade feminina nos espaços de poder. Em Tarauacá, esse movimento ganha ainda mais força com a presença de 3 mulheres eleitas vereadoras, um fator que fortalece a pauta feminina dentro do Parlamento Municipal e contribuiu para uma atuação mais sensível, técnica e comprometida com as demandas reais da população. Deixa eu ver o que mais a gente pode falar aqui, né? Protagonismo feminino e compromisso coletivo, deixa eu ver se o tempo dá. A comissão será composta pelas vereadoras Camila Figueiredo, Neirimar Lima, pela própria Janaína Furtado e pelo vereador pastor
Acirlenildo, formando um colegiado plural com diferentes visões, mas unido em torno da defesa dos direitos das mulheres. Durante a apresentação da proposta, Janaína destacou a importância do momento. Hoje, a Câmara Municipal vive um momento histórico. Por meio de um projeto de lei de minha autoria, nós criamos a Comissão Permanente dos Direitos e Defesa das Mulheres Tarauacaenses, uma comissão que nasce para ser a voz das mulheres, defender seus direitos, garantir mais espaço e proteção. As parlamentares também ressaltaram o significado da conquista. Para Camila Figueiredo, trata-se de um momento importante para as mulheres na Câmara Municipal. Janerima Lima enfatizou que a iniciativa representa mais representatividade, mais conquistas e mais avanços para o município. Gente, o tempo não me permite mais, né? Mas dá uma entrada aqui no blog da Cioli, que essas matérias estarão aqui, essa e outras mais, né, disponíveis para vocês, tá bom? Vou ficando por aqui. Desejo a vocês uma ótima tarde de quinta-feira. Que vocês fiquem bem, que fiquem com Deus. E amanhã, se Deus permitir, a gente está aqui novamente no Bom Dia Tarauacá, tá bom? Um cheiro para você, um abraço apertado e tchau, tchau.

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0: a partir deste momento está no ar o programa Voz da Libertação, programa este do órgão da Igreja Pentecostal Deus e Amor. A nossa Igreja Pentecostal Deus e Amor tem a sua sede mundial, localizada na Baixada do Glicério, na Avenida do Estado, com o número 4568, em São Paulo, capital. E a nossa sede mundial, ela está na inteira responsabilidade da serva de Deus, Ereni Miranda.
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0: É você que já está com seu radinho ligado nesta programação, nesta tarde de quinta-feira. Continue ligadinho, porque o programa A Voz da Libertação vem todas as tardes para abençoar a nossa vida, através da palavra, através dos louvores, através da oração da fé. O Senhor, Ele tem bênção para a nossa vida nesta tarde, através desta belíssima programação. E quem está na locução deste programa nesta tarde é sua irmã em Cristo, cooperadora Leandra Alves. E eu já saldo cada um de vocês na paz do Senhor Jesus. E desejo que as bênçãos de Deus sejam derramadas na tua vida através desta belíssima programação. É, nós também temos as nossas igrejas Pentecostal Deus e Amor aqui na cidade de Tarauacá. Nós temos a nossa igreja sede, nosso templo sede, que fica ali na rua Floriano Peixoto, com o número 317, bem no centro da cidade, bem próximo à maternidade. Está localizada a sede da nossa igreja Pentecostal Deus e Amor, a qual está ali na responsabilidade do servo do Senhor, pastor Leonardo, glória a Deus, Leonardo Silva, e a sua esposa, a cooperadora Tereza, glória a Jesus. E eu já quero começar convidando você para participar da campanha que vai se iniciar hoje, nesta quinta-feira, na nossa igreja sede ali no centro da cidade. Estará tendo a campanha, né, ali das mulheres, do círculo de oração e louvor, do culto Mulheres de Fé. E será uma campanha de 3 quintas-feiras, e nesta quinta-feira será a primeira quinta desta campanha, e estará pregando a palavra de Deus nesta poderosa campanha A Chama Não Vai Se Apagar. A cooperadora Rosa, glória a Deus, estará pregando a palavra de Deus nesta noite em nossa igreja sede ali no centro da cidade, a partir das 18h30, ou seja, a partir das 18h30, a nossa igreja sede ali já estará de portas abertas para receber você. Venha fazer esta poderosa campanha, onde estará a serva do Senhor, cooperadora Rosa, pregando a palavra de Deus, orando pela tua vida e Deus te abençoando, porque a chama não vai se apagar. Glória a Deus, esta poderosa campanha, o Senhor, Ele tem bênção para a tua vida. Louvado seja o nome do Senhor.
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0: É, nós também temos a congregação da nossa igreja Pentecostal Deus e Amor ali no bairro do Triângulo, na rua Capitão Hipólito, com o número 975, bem próximo à quadra de esporte do bairro do Triângulo. Está ali localizada a congregação da igreja Pentecostal Deus e Amor, e a qual está na inteira responsabilidade dos servos do Senhor, glória a Deus, pastor Rosendo e sua esposa, cooperadora Rosimeire, glória a Deus. Estão ali na responsabilidade da congregação ali do bairro do Triângulo. E eu já quero começar também convidando você para participar do culto nesta noite, o culto ali onde estarão as mulheres do círculo de oração e louvor Maranata. Glória a Deus, em prol deste culto desta noite, em prol da Fundação Reviver. Glória a Deus, aonde a partir das 18 horas... a congregação ali do bairro do Triângulo já estará de portas abertas para receber você. Glória a Deus. E a partir das 18h30 se inicia ali, né, a oração. E às 7 horas, glória a Deus, glória a Jesus, sobe ali a pessoa que, o pregador da noite. Glória a Deus. Então, nesta noite de quinta-feira, em nossa congregação ali do bairro do Triângulo, em nome de Jesus, estarei eu mesma ali para levar a palavra de Deus e orar pela vida de todos. E Deus ali abençoar a nossa vida. Glória a Deus, então venha. Glória a Deus, nesta noite de quinta-feira, em nossa congregação ali no bairro do Triângulo. Estaremos ali aguardando por você. Estaremos ali buscando ao Senhor, orando a Deus. Glória a Deus, glorificando o seu santo nome. E ouvindo a sua santa palavra e sendo abençoado através do poder da palavra de Deus, através do Senhor. O Senhor estará para nos abençoar. Porque nesta noite de quinta-feira, onde você for, em nossas igrejas Pentecostal Deus e Amor, as bênçãos do Senhor estará sendo derramada na tua vida.

0: glória.
1: Vamos ouvir um belíssimo louvor nesta tarde de quinta-feira. Vamos ouvir o louvor Deus Te Levanta, da cantora Cristina Santana. Este louvor eu dedico a todos os irmãos que estão ligados em nossa programação, a você que é membro de nossa Igreja Pentecostal Deus é Amor, a você que congrega em outro ministério que está ligado em nossa programação. Que o Senhor abençoe a tua vida através deste louvor. Também a todas as irmãs do ciclo de oração e louvor, Mulheres de Fé, Maranata, que o Senhor abençoe a vida de vocês. A todas as crianças do grupo Pequeno Galileu, Tocha Celeste, que o Senhor possa abençoar a vida de vocês através deste louvor. Também aos adolescentes, né, do Expansão Jovem, que o Senhor possa abençoar a vida de vocês através deste louvor. Também dedique este louvor a todos os idosos, irmã Lina, mãe Emília, irmã Deusuíte, glória a Deus, irmã Helena, que está aí ligadinha em nossa programação, irmão José Araújo, toda a família, que o Senhor abençoe, irmã Mônica, que está ali, né, glória a Deus, na sua lanchonete, ouvindo o programa A Voz da Libertação, que o Senhor possa abençoar a tua vida. Também, glória a Deus, dedique este louvor a todos vocês que estão ligados em nossa programação aí no mercado municipal, nos comércios, nas escolas, estadual, municipal, que o Senhor possa abençoar a vida de vocês. Você que também nos ouve aí nas oficinas, né, de bicicleta, moto, carro, que o Senhor venha abençoar a vida de vocês. Também a todos vocês que nos ouvem aí na penitenciária masculina, feminina, que o Senhor abençoe a vida de vocês através deste belíssimo louvor. Também a todos que estão ligados em nossa programação nos mais diversos bairros de nossa cidade, que o Senhor possa abençoar os pastores também, os presbíteros, os diáconos, os missionários, as missionárias, que o Senhor possa visitar a vida de cada um de vocês através destes louvores, os obreiros e as obreiras da casa do Senhor.

0: Glória a Jesus, acabamos de ouvir um belíssimo louvor, glória a Deus, aleluia, onde vem nos intitular o louvor, Deus te levanta, né? Glória a Deus, porque o Senhor, Ele pode te levantar, Ele pode, glória a Deus, operar na tua vida, Ele pode te curar, Ele pode te libertar, Ele pode, glória a Deus, aleluia, abençoar a tua vida, mudar a tua situação, glória a Deus. E eu quero aproveitar aqui para convidar você que está ligado em nossa programação, você que é membro, você que congrega conosco em nossa congregação aí no bairro do Triângulo, você que é católico, congrega em outro ministério, que está a me ouvir nesta tarde, quero convidar você para participar de uma poderosa campanha que se iniciará domingo, dia 17, né? Será uma campanha de 7 dias consecutivos, ou seja, seguidos, louvado seja o nome do Senhor, a qual esta campanha será uma campanha de 7 dias consecutivos, como eu já falei, com o tema A Semana da Conquista. Ou seja, esta campanha se inicia domingo, dia 17, e vai até o dia 23. Glória a Deus, se encerrando no sábado. Glória a Deus. E no domingo, no dia 24, também iremos ter ali o clamor do agradecimento. Ou seja, vamos agradecer a Deus por tudo que Ele vai operar através desta campanha de 7 dias. Porque eu tenho certeza e fé que grandes maravilhas o Senhor vai fazer. Eu tenho certeza e fé que grandes conquistas iremos alcançar das mãos do Senhor através desta poderosa campanha. E estarão ali levando a palavra de Deus, orando pela nossa vida, orando pelos dons do Espírito Santo, os servos do Senhor, pastor Rosendo e cooperadora Rosimeire. Glória a Deus. Estarão ali durante o percurso da campanha, né? O pastor irá iniciar no primeiro dia, no domingo, a campanha. Ele que irá levar a palavra. E durante a campanha, eles irão, um vai pregar num dia e, por exemplo, o pastor vai pregar no domingo, a irmã prega na segunda. E assim sucessivamente até o término da campanha. Glória a Deus. Estarão ali ministrando a palavra de Deus, orando pela nossa vida, os servos do Senhor, pastor Rosendo e cooperadora Rosimeire. Serva do Senhor estará ali junto com seu esposo, glória a Deus, buscando a Deus, levando a palavra do Senhor. Estarão ali esse casal, glória a Deus, e o Senhor operando maravilhas na nossa vida através desta poderosa campanha de 7 dias consecutivos. 7 dias seguidos, estaremos ali nesta poderosa campanha, A Semana da Conquista. Eu não sei o que você quer conquistar do Senhor, mas eu convido você a vir fazer esta poderosa campanha junto conosco, ali na congregação do bairro do Triângulo, porque o Senhor, Ele tem vitória para a tua vida, o Senhor, Ele tem bênção a te entregar através desta poderosa campanha.
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0: E mais uma vez quero convidar você para participar da primeira quinta-feira da campanha também, que será realizada ali na sede, né, da nossa Igreja Pentecostal do Zé Amor. Nesta noite de quinta-feira iniciará a campanha A Chama Não Vai Se Apagar. Estará pregando nesta campanha, será uma campanha de 3 quinta-feiras, glória a Deus, se iniciando hoje. Estará pregando a palavra de Deus, orando por todos. A cooperadora Rosa estará ali, glória a Deus, levando a palavra de Deus, orando pela tua vida e Deus te abençoando. A partir das 18h30, nossa igreja sede ali já estará de portas abertas para receber você. Então venha participar desta campanha em nossa igreja sede ali no centro da cidade. Também em nossa congregação estará tendo aquele belíssimo culto nesta noite de quinta-feira, culto das mulheres do círculo de oração ali Maranata, em prol da Fundação Reviver. Glória a Deus, porque este projeto da Fundação Reviver é um projeto, né, da Igreja Pentecostal do Zé Amor, onde a Fundação Reviver, ela é uma instituição sem fins lucrativos para abençoar a vida daqueles que estão em situação de vulnerabilidade, ou seja, que estão necessitados, né, necessitado da palavra de Deus, necessitado de uma ajuda financeira, necessitado muitas vezes de uma veste, de um calçado. A Fundação Reviver, ela tem, glória a Deus, trabalhado, levado a esperança a essas vidas que estão passando por esse momento, por essa situação de dificuldade. Glória a Deus. Se nós formos buscar na internet e ver o trabalho da Fundação Reviver em São Paulo, em outros estados, glória a Deus, nós vamos ver que teve um estado aí que a Fundação Reviver, ela proporcionou a perfuração de poços artesianos, né, no estado onde a água não tinha, glória a Deus, era um lugar de escassez de água, glória a Deus, e ali a Fundação Reviver, ela proporcionou aos moradores daquela localidade que não tinha nem como plantar, porque não tinha água para regar, não tinha água para beber uma água saudável. E a Fundação Reviver, ela fez esse belíssimo trabalho, glória a Deus, nesse estado e proporcionou. E você, se você pesquisar na internet, você vai ver esse belíssimo trabalho, as pessoas testificando, vídeos de relatos dessas pessoas, dessas famílias que foram abençoadas por este projeto, né? Glória a Deus, a qual a presidente Irene Miranda, glória a Deus, esteve até nesse estado lá, glória a Deus, e ali ela pôde contemplar o trabalho que foi desenvolvido através da Fundação Reviver para aquelas famílias, glória a Deus, famílias ali que já estavam cultivando hortaliças, né, verduras, glória a Deus, plantando legumes, glória a Deus, tudo através das perfurações dos poços artesianos, foi possível essas famílias ter uma vida melhor, foi possível essas famílias ter um momento ali, ter mais dignidade nas suas vidas, através tudo do trabalho da Fundação Reviver, glória a Deus, e outros trabalhos que a Fundação Reviver desenvolve, glória a Deus, através da minha ajuda, através da sua ajuda, né, que colabora, glória a Deus, com a sua oferta, com o seu voto, em prol da Fundação Reviver. O Senhor, Ele tem aí alcançado vidas que estão em situação de vulnerabilidade, glória a Deus, porque evangelizar não é só levar a palavra, evangelizar também, evangelizamos através da nossa ajuda, da nossa contribuição financeira, glória a Deus. Então, a Fundação Reviver, ela tem um papel muito bonito, glória a Deus, e aqui em nossa cidade, a Fundação Reviver também tem alcançado algumas vidas, né, através de doações de cestas básicas, glória a Deus, aleluia. O Senhor tem abençoado algumas famílias através da doação de cesta básica, amém? E vamos, glória a Deus, ouvir mais um belíssimo louvor. E após o louvor, nós vamos meditar na palavra de Deus nesta tarde. Glória a Deus, aleluia. Louvado seja o nome do Senhor. Vamos ouvir, glória a Deus, o louvor. Deus vê muito além, da cantora Débora Miranda. Este louvor dedica a cada um dos irmãos aí na zona rural, os irmãos que congregam em nossa igreja pentecostal Deus e Amor aí na zona rural, os irmãos aí no Quixadá, irmão Eládio, né, o servo do Senhor, cooperador da casa de Deus, glória a Deus, que está à frente dos trabalhos aí da nossa igreja pentecostal Deus e Amor aí no Quixadá. Sábado passado estive aí, foi uma bênção de Deus, o culto para a glória do Senhor, glória a Deus, nossas vidas foi tocada pelo Senhor aí, no culto sábado passado aí na comunidade do Quixadá. Irmão Eládio, dedica este louvor a você, a toda a sua família, seu pai, sua mãe, sua irmã, toda a família, sintam-se abençoados através deste louvor. Também aos irmãos que congregam aí no Quixadá, que o Senhor abençoe a vida de vocês. Também aos irmãos aí no Jarenal, que o Senhor possa abençoar a vida de vocês através deste louvor. Também aí no Acurau, Alto Rio Acurau, comunidade de São Pedro. Cooperador Nacely, sua esposa, toda a família, cooperador Nil, né, Nilo, que o Senhor abençoe a tua vida, a vida de toda a tua família, todos os irmãos que congregam aí na comunidade São Pedro, que o Senhor abençoe também a todos vocês que residem aí no Baixo Rio Acurau, que congregam em nossa igreja pentecostal Deus e Amor aí no Baixo Rio Acurau, comunidade Sacado, Tocantins, né, glória a Deus, que o Senhor possa abençoar a vida de vocês, também no Igarapé Salvador. Sintam-se abençoados através deste louvor.

Glória a Deus. Mais uma vez eu quero convidar você para participar da campanha que vai ser realizada em nossa congregação ali no bairro do Triângulo, dia 17, domingo. Glória a Deus. Essa campanha será uma campanha de 7 dias consecutivos, né, seguidos, e será uma campanha, glória a Deus, onde estará os servos do Senhor, pastor Rosendo, irmão Osimere, pregando a palavra de Deus, orando por todos e Deus nos abençoando. E esta campanha, glória a Deus, aleluia, é intitulada A Semana da Conquista. Glória a Deus. Então, você é nosso convidado especial para participar desta poderosa campanha. Campanha de 7 dias consecutivos, começando domingo, dia 17, e se encerrando dia 23. E no dia 24, né, que será no domingo também, estaremos ali fazendo o clamor do agradecimento. Glória a Deus, agradecendo a Deus por tudo que Ele vai operar através desta campanha. Glória a Deus. Então você é nosso convidado.

convidado especial a participar desta poderosa campanha. Não fique aí só a me ouvir, mas já agenda aí na tua agenda, no teu celular, para que você não se esqueça desta poderosa campanha que irá se iniciar dia 17, se encerrar dia 23. Glória a Deus, domingo, vem agora, começa essa campanha. Glória a Deus, a Semana da Conquista. É, e neste momento já são 13 horas e 34 minutos. Eu já quero convidar você para nós meditarmos na palavra do Senhor nesta tarde de quinta-feira. Louvado seja o nome do Senhor. Abra a tua Bíblia no livro de Lucas. Lucas capítulo 23, a partir do versículo 34. Aliás, 39. Glória a Deus. Lucas capítulo 23, a partir do versículo 39. Glória a Deus. Vamos ler a palavra do Senhor que diz assim: um dos malfeitores crucificados blasfemava contra ele, dizendo: não és tu o Cristo? Salva-te a ti mesmo e a nós também. Respondendo-lhe, porém, o outro repreendeu, dizendo: nem ao menos temes a Deus, estando sob igual sentença? Nós, na verdade, com justiça, porque recebemos o castigo que os nossos atos merecem. Mas este nenhum mal fez. E acrescentou: Jesus, lembra-te de mim quando vieres no teu reino. Jesus lhe respondeu: em verdade te digo que hoje estarás comigo no paraíso. Amém? Glória a Deus, aleluia. Queridos e amados ouvintes, minhas queridas e amadas ouvintes, a palavra do Senhor nesta tarde vem nos falar dos dois malfeitores que foram ali crucificados ao lado de Jesus. A palavra de Deus vai nos dizer que ali tinha esses dois malfeitores, que cada um estava de um lado de Jesus ali na crucificação. A palavra de Deus vai nos dizer que Jesus estava no meio, e do lado direito tinha um malfeitor e do lado esquerdo tinha o outro. E a palavra de Deus vai nos dizer que ali tinha as mesmas cruzes, ali estavam as mesmas cruzes, porém destinos diferentes. Por quê? Glória a Deus, aleluia. A palavra de Deus vai nos mostrar que tinha as mesmas cruzes, mas ali tinha pessoas que iriam ter destinos diferentes, que tiveram destinos diferentes. Porque o que separa o homem e a mulher do céu não é o pecado, mas é a sua decisão que separa o homem e a mulher do céu. É a decisão, e nós vamos ver através desta palavra. Porque a palavra de Deus vai nos dizer que quando Jesus estava ali crucificado, estava ali na cruz, tinha esses dois malfeitores que estavam ali do lado dele, glória a Deus, aleluia. E a palavra de Deus vai nos dizer que estava ali na mesma cena, aqueles dois homens sentindo a mesma dor, estavam com as mesmas chances de salvação, mas a palavra de Deus vai nos mostrar que apenas um aproveitou a chance que teve de ser salvo. A palavra de Deus vai nos dizer que aqueles dois malfeitores que estavam ali, um deles começou, glória a Deus, aleluia, a blasfemar contra o Senhor. Ali tinha muita gente perto de Jesus, ouvindo Jesus, sofrendo junto, mas a palavra de Deus vai nos dizer que, glória a Deus, aleluia, somente um aproveitou a oportunidade que lhe foi dada. E a palavra de Deus vai nos dizer que quantas pessoas não estão assim, igual esses malfeitores, que estão ali próximo, perto de Jesus, ouvindo sobre Jesus, sofrendo junto com Jesus, mas não está com Jesus. Estão ali perto de Jesus, mas ao mesmo tempo estão longe. Porque proximidade não salva. O que salva é a decisão. A decisão de ser salva. A decisão
de salvo na sua vida. E esses dois malfeitores vão nos mostrar nesta tarde que um deles começou a blasfemar contra o Senhor. Um deles começou ali a dizer para o Senhor: se és tu o Cristo, salva-te a ti e a nós mesmos também. Aquele malfeitor ali estava falando para Jesus, queria que Jesus viesse somente resolver a situação dele, porque aquele malfeitor, glória a Deus, aleluia, ele queria que Jesus viesse agir ali como, por exemplo, um bombeiro, que tirasse ele daquela situação ali, que descesse ele daquele lugar, que tirasse ele daquela cruz ali. Ele queria que Jesus agisse com ele como se fosse um bombeiro, resolvesse a situação dele ali naquele momento. Ele não queria a salvação, mas ele queria a solução para o problema que ele estava enfrentando ali, que era a crucificação na sua vida. E a palavra de Deus vai nos dizer que ali ele falou para sim, para Jesus: não és tu o Cristo? Salva-te a ti mesmo e a nós também. Mas a palavra de Deus vai nos dizer que ali tinha um outro malfeitor. Tinha um outro malfeitor que falou para ele assim: repreendeu ele dizendo assim: não, ao menos temes a Deus estando sob igual sentença. Ou seja, aquele outro malfeitor estava reconhecendo que ele estava ali porque merecia, que ele estava ali porque ele tinha cometido crimes contra a lei romana. Ele estava ali, glória a Deus, recebendo a sentença justa para o que ele tinha cometido, enquanto aquele outro não assumia que tinha errado, glória a Deus, mas o outro, glória a Deus, estava ali assumindo, glória a Jesus, que estava ali recebendo aquilo que ele merecia. E a palavra de Deus vai nos dizer que aqueles homens, eles estavam condenados à morte, né? Aqueles malfeitores, eles tinham algo em comum, que era o mesmo crime, a mesma condenação à morte, a mesma cruz, estavam ali passando pela mesma dor, o mesmo castigo, a mesma sentença. Mas a palavra de Deus vai nos dizer algo grandioso e poderoso para a nossa vida, que eles estavam ali do lado de Jesus, mas somente um aproveitou a oportunidade que lhe foi dada, porque a salvação vem através da decisão do homem e da mulher, vem através, glória a Deus, aleluia, de você tomar a decisão de salvo na sua vida. Assim foi na vida de um daqueles malfeitores. Ele ali, glória a Deus, estava arrependido, ele ali estava reconhecendo que estava diante daquele que salva, liberta e transforma a vida do pecador, que é Jesus Cristo de Nazaré, que estava ali entre aqueles homens, e a um daqueles homens não deixou a oportunidade, glória a Deus, passar na sua vida, a oportunidade dele ser salvo, a oportunidade, glória a Deus, dele morar na glória com Jesus. E a palavra de Deus vai nos dizer que ali, glória a Deus, aleluia, um daqueles malfeitores reconheceu que estava diante de Jesus, que estava ali, glória a Deus, aleluia, diante daquele que poderia mudar a sua situação ali, depois que ele fechasse os olhos. A palavra de Deus vai nos dizer que aquele malfeitor que ali disse para Jesus: se tu és o Cristo, salva-te a ti mesmo e a nós. A palavra de Deus vai nos dizer que ele conhecia quem era Jesus, porque ele ali, glória a Deus, ele chamou ele pelo nome de Cristo. Aquele malfeitor que estava ali blasfemando contra o Senhor, ele sabia da fama dos milagres que Jesus já havia operado, mas ele preferiu continuar, glória a Deus, com a sua vida, com o seu coração amargurado, sem se arrepender daquilo que ele praticava, sem reconhecer que Jesus poderia salvar ele, poderia dar vida eterna para a vida dele. Ele queria que somente que Jesus viesse resolver a situação que ele estava passando ali. Ou seja, ele estava ali tendo uma vida de religião, de interesse. Era uma religião que ele tinha na vida dele, de interesse. De interesse, porque ele não queria o Salvador, ele queria só o livramento para a sua vida. E quantas pessoas nos dias atuais não estão vivendo desta forma? Querem somente a bênção, o livramento, a vitória, mas não querem,
Glória a Deus, aleluia. O Salvador quer somente que Jesus resolva o seu problema. Cure a sua enfermidade. Liberte alguém da sua família. Mas não quer o Salvador. Não quer ter uma vida de salvo com o Senhor. E a palavra de Deus vai nos dizer que ali, glória a Deus, aleluia, esses dois malfeitores, esse que estava ali, glória a Deus, querendo somente que Jesus viesse tirar ele daquela situação, resolver aquele problema que ele estava sendo ali crucificado, este que blasfemou contra o Senhor ali, ele, glória a Deus, jogou a sua oportunidade fora de ser salvo. Não aproveitou. Estava do lado de Jesus. Estava próximo do Senhor. Mas ao mesmo tempo estava longe. Estava longe. Glória a Jesus. Porque o seu coração estava ali. Glória a Deus, aleluia. Sem o arrependimento. E a palavra de Deus vai nos dizer que igual o perfil deste malfeitor que não se arrependeu, que não reconheceu, tem muita gente nos dias de hoje. Porque o perfil daquele homem de hoje, perfil daquele homem, perfil dele hoje, né? É como o perfil de pessoas que vai na igreja, sabe a Bíblia, conhece a palavra, porque ele conhecia Jesus, tanto é que ele disse, se és tu o Cristo, chamou Jesus pelo nome ali, e ali, quantas pessoas no dia de hoje também, vai à igreja, sabe a Bíblia, mas só busca Jesus para resolver problema, e aí quando a cruz aperta, blasfema. Aí começa a dizer, mas se Deus existe, por que isso? Por que ele permitiu isso? Por que ele permitiu aquilo? Né? Começa a blasfemar. Igual esse malfeitor. Perfil desse malfeitor que foi crucificado ali com Jesus, que blasfemou contra Jesus, que sabia que Jesus, ele conhecia a fama de Jesus, conhecia os feitos que ele havia feito, conhecia os milagres, mas naquele momento, ele não tinha e preferiu não ter e não tomar uma decisão de salvo. Você está entendendo que o que faz, o que pode levar o homem, a mulher para o inferno não é o seu pecado, mas a decisão que ele tem que tomar. A decisão. Eu te pergunto nesta tarde, você vai tomar a decisão de salvo ou a decisão de condenado para com a tua vida? Porque a palavra de Deus vai nos dizer, está nos falando nesta tarde, que este malfeitor, ele teve a oportunidade e lançou fora. Não se arrependeu, continuou com o coração endurecido, continuou querendo que Jesus resolvesse somente a sua situação e não se preocupou com a vida após a morte. Mas nós vamos ver que tinha um outro malfeitor que ele creu. Foi diferente daquele que não creu. Tinha um outro malfeitor que ele creu. E ali, glória a Deus, aleluia, ele creu. E ali, ele teve ali o caminho da fé naquele momento. Em questão de minutos, aquele malfeitor que creu teve a maior conversão que já existe na Bíblia. Teve a maior conversão que existe na Bíblia para com a sua vida. Porque veja só o processo que ele teve ali no momento da crucificação. No momento em que ele estava ali com Jesus. Jesus estava crucificado. E ele ali reconheceu que estava diante daquele que poderia salvar a sua alma. Ele creu. Ele temeu a Deus naquele momento. Porque ele disse para aquele outro malfeitor, nem tu temes a Deus. Ali foi o primeiro passo que ele teve, que reconheceu que existe o juízo.
Ali ele reconheceu que tinha acabado a brincadeira ali para a sua vida. Ele reconheceu que Jesus era o Salvador. Que Jesus salva, que Ele é o único caminho. Ele é a verdade e a vida. Ali ele reconheceu. Ali ele reconheceu o seu pecado. Ele reconheceu o seu pecado. Ele disse assim para aquele outro malfeitor: nós, na verdade, com justiça, porque recebemos o que nossos feitos mereciam. Ali ele parou de se justificar. Ali ele parou, glória a Deus, de se justificar e assumiu o seu erro. Ele disse assim: eu errei. Eu estou ali, estou aqui pagando pelos meus erros. Ele reconheceu, glória a Deus. E a palavra de Deus vem nos dizer que ele também reconheceu a inocência de Jesus, que estava ali pagando por mim, por você, que estava ali pagando alto preço ali na cruz do Calvário, pela minha vida e pela tua vida, pela nossa salvação. Ali esse malfeitor que reconheceu, se arrependeu, a palavra de Deus vai nos dizer que ele disse para aquele outro: este nem o mal fez. Ele ali entendeu que Jesus não estava ali por crime, estava por amor. Estava por amor, por ele, por nós. Feitou, mas somente um se rendeu ao Senhor. Você está entendendo que o Senhor nesta tarde está falando para com a nossa vida? Para com a tua vida? Que aqueles que se arrependem, eles recebem a salvação, o perdão do Senhor. Que o Senhor estava ali crucificado, de braços abertos, diante daqueles dois malfeitores, mas somente um se arrependeu. E nós vemos aqui nesta tarde, através desta palavra, que a decisão vem fazer toda a diferença na vida do pecador. Aleluia. E a palavra de Deus vai nos dizer que humildemente aquele malfeitor que estava arrependido, ele pediu humildemente para Jesus se lembrar dele: lembra-te de mim. Ele ali pediu humildemente: lembra-te de mim. Ele não exigiu nada, porque quem somos nós para exigir alguma coisa de Jesus? Ele não negociou, glória a Deus, como muitas pessoas querem negociar com Jesus: ah, Senhor, se tu fizer isso para mim, eu vou fazer isso, isso e isso. Não! Nós não podemos negociar com o Senhor. Não, mas nós temos que ir aos pés do Senhor verdadeiramente, com um coração humilde, pedindo humildemente para Ele, glória a Deus, aleluia, a salvação para a nossa alma. Ele só pediu a graça do Senhor para a vida dele. Ali não teve batismo, não teve obra, não teve tempo de se consertar, nada. Teve fé. Teve fé na vida daquele malfeitor. E ali ele ouviu a maior promessa para a sua vida, que Jesus falou para ele assim: hoje estarás comigo no paraíso. Você está entendendo que o Senhor, Ele quer que você tome a decisão de salvo para com a tua vida, para que naquele grande dia em que Jesus voltar, você, eu, nós possamos ir para a glória com o Senhor, possamos ter a vida eterna, aleluia. Porque nunca é tarde para se arrepender. Nunca é tarde, mas vigie, porque nós não sabemos o dia e nem a hora que Jesus irá voltar. E aí, pode ser tarde demais. Pode ser que ele volte e você não tenha, glória a Deus, aleluia, mais tempo para se arrepender. Não perca a oportunidade de se voltar, entregar a tua vida para o Senhor. Não perca a oportunidade de estar com o Senhor, mas estar verdadeiramente. Glória a Deus. Porque o nosso Jesus, glória a Deus, aleluia, Ele quer salvar, Ele quer perdoar. Só depende do homem e da mulher se arrepender dos seus pecados e tomar a maior decisão, que é confessar, aceitar e reconhecer Jesus como único e suficiente Salvador da sua alma.
Aleluia.

Porque eu te pergunto nesta tarde, glória a Deus, aleluia, de que lado você está? As três cruzes que ali estavam, ainda estavam, né, glória a Deus, as três cruzes que ali estavam, glória a Deus, nós vamos, a palavra vai nos dizer que um malfeitor se arrependeu e o outro, glória a Deus, perdeu a maior oportunidade da sua vida. Mas as três cruzes ainda estão de pé hoje, por exemplo. Sabemos que hoje aquela cruz do malfeitor que não se arrependeu é comparado com uma cruz da rebelião, né? É comparado com uma cruz da rebelião. Aquele malfeitor estava ali, glória a Deus, se rebelando diante de Jesus. E a outra cruz era a cruz da redenção, que a qual disse ali para Jesus: lembra-te de mim, lembra-te de mim. E ali a cruz da reconciliação, que era a cruz de Jesus, a cruz que estava ali no meio, que estava ali de braços abertos, morrendo pelos dois, a qual morreu pelos dois e morreu por nós, mas somente um, glória a Deus, que teve ali a atitude, né, de aceitar o Senhor, de confessar o Senhor, de reconhecer que teve ali uma fé de salvo na sua vida. E a palavra de Deus vem nos dizer que Jesus, louvado seja o nome do Senhor, Ele, glória a Deus, aleluia, que Jesus, Ele não morreu na cruz, glória a Deus, aleluia, do meio. Ele morreu pela cruz da esquerda e da direita. Ele não morreu na cruz, Ele morreu pela vida daqueles malfeitores, pela minha vida e pela tua vida. Ali o sangue espirrou dos dois lados, mas somente um aceitou e o outro rejeitou. E eu te pergunto, você vai tomar a decisão de salvo ou vai tomar a decisão que te condena? Glória a Deus, aleluia. Louvado seja o nome do Senhor. Então, a palavra do Senhor, ela vem nos falar nesta tarde, glória a Deus, aleluia, que o Senhor, louvado seja o nome do Senhor, que ali tinha esses dois malfeitores e estavam diante de Jesus, mas não é o pecado que separa, né? O homem, a mulher, do céu. É a tua decisão. É a tua decisão que te separa do céu. Porque se você decidir agora que vai aceitar o Senhor como salvador da sua alma, da tua alma, o Senhor, Ele está de braços abertos para te receber. E aí, você vai tomar a decisão de salvo na tua vida. Então, a tua decisão, ela pode mudar a tua vida para melhor ou para pior. Amém? Então, esta é a palavra do Senhor nesta tarde para a nossa vida. Glória a Jesus. Convido você para nós fazermos a oração da fé. Maravilhoso Deus e Pai que estás no céu, em nome do Teu Filho amado Jesus Cristo, Senhor, eu quero Te agradecer, Papai querido. Muito obrigada, meu Deus, pela Tua poderosa palavra. Muito obrigada, meu Deus, por tudo que o Senhor já fez através desta belíssima programação e por tudo que o Senhor vai fazer através da oração da fé. Eu quero, Papai querido, Te pedir e Te apresentar, meu Deus, cada pessoa que está orando junto comigo. Eu quero Te pedir, meu Deus, nesta tarde, que o Senhor possa abençoar a vida de cada um. Que o Senhor possa, meu Deus, entrar com a libertação, com a transformação, com a salvação, com a cura, Senhor. Que o Senhor possa, Papai querido, meu Deus, dar força para essa pessoa tomar a decisão de salvo na sua vida. Para essa pessoa, Papai querido, meu Deus, tomar a decisão, Papai querido, de morar na glória com o Senhor. Meu Deus,
Eu te peço nesta tarde, em nome de Jesus Cristo, Papai, vai abençoando esta vida. Ah, meu Deus, eu quero te pedir que o Senhor possa, meu Deus, abençoa esta pessoa que está enferma. Vai tocando, Papai. Vai curando, meu Deus. Vai repreendendo a enfermidade. Ah, meu Senhor da glória. Que esta pessoa, Papai querido, venha ser tocada pelo Senhor. Não somente, Papai querido, para ter a cura física. Mas, Senhor da glória, para ser abençoado, Senhor, espiritualmente. Ah, meu Senhor da glória. Abençoa os dizimistas da tua casa. Repreenda o devorador, o migrador e o cortador. Abençoa os obreiros, as obreiras. Abençoa os pastores. Abençoa os presbíteros, os diáconos, os obreiros da tua seara. Ah, meu Deus, vai abençoando as obreiras, as irmãs do círculo de oração, mulheres de fé, Maranata, Papai, os jovens do Expansão Jovem. Ah, meu Deus, as crianças do Pequeno Galileu, Tocha Celeste, que o Senhor possa abençoar cada um. Meu Deus, unge esta água com um copo, com a gota do teu sangue. Que o Senhor possa, meu Deus, ungir, Papai querido. E que o Senhor possa consagrar esta água com a gota do teu sangue, Papai, quando esta pessoa vier fazer uso. Ah, meu Deus, um milagre vem acontecer conforme a sua fé. Meu Deus, em nome de Jesus Cristo, Papai, abençoa os patrocinadores do programa A Voz da Libertação, que o Senhor possa abençoar. Ah, meu Deus, e proteger de todo mal. É o que eu te peço e agradeço, em nome de Jesus. Amém. E por aqui termina mais um programa A Voz da Libertação, na direção da rádio da nossa amiga Moni Moraes, na sonoplastia, nossa irmã Vitória, e na locução, sua irmã em Cristo, cooperadora Leandra Alves. Que todos vocês fiquem na paz do Senhor Jesus.

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Boa tarde, a paz do Senhor Jesus, para todos os ouvintes, que estão na escuta desta programação. Está entrando no ar, né, o programa Semeadores de Cristo, esse programa da Igreja Pentecostal Remanescente com Cristo, que tem como presidente o pastor Marinho, né? E quem está na apresentação do programa hoje sou eu, a missionária Marilene Marinho, que vai ficar com vocês até as 3 horas da tarde, amém? Levando, né, o melhor do louvor, a melhor palavra ao seu coração. Que esse programa é, a finalidade deste programa é levar a palavra de Deus até você, ouvinte aí da zona rural, das BR-364, e onde você está ouvindo esta programação, amém? Que Deus venha abençoar a vida de cada ouvinte nesta tarde, né? Uma tarde maravilhosa, uma tarde de quinta-feira abençoada, e nós podemos ter esta tarde, né, o final de tarde, abençoado pelo nosso Senhor Jesus, amém?

sentimento que houve também em Cristo Jesus, pois ele subsistindo em forma de Deus, não julgou como usurpação ser igual a Deus. Antes a si mesmo se esvaziou, assumindo a forma de servo, tornando-se semelhança de homem.

Glória a Deus, louvado, exaltado seja o nome do Senhor Jesus, amém? Estamos de volta, né, com o programa Semeadores de Cristo. Este programa é da Igreja Pentecostal Remanescente com Cristo. E lembrando, né, os irmãos, amados ouvintes que estão na escuta desta programação, que hoje, né, quinta-feira, nós temos nosso culto ali na Igreja Pentecostal Remanescente com Cristo, que fica aqui na rua Nilo Freire de Albuquerque. Às 19 horas estamos lá, ali, né, com a igreja aberta, esperando por você, esperando por sua visita. Vá lá, leve mais um, leve seu vizinho, a sua esposa, seu esposo, seu filho, seu sobrinho. Nós estamos ali as portas da igreja, né, abertas. Hoje é o culto passo de fé, né? Faça o seu passo de fé hoje, né? Quem sabe você não vai receber o seu milagre, quem sabe você não vai receber a sua bênção ali naquele lugar, porque eu já recebi a minha, né? Quem sabe que a próxima seja a sua. Então vá lá, vá com fé, com fé no seu coração que você vai receber, que eu acredito que você recebe em nome do Senhor Jesus, amém? E nesta tarde, né, estamos aqui, né, com os melhores louvores, né, aquele louvor que mexe na alma, né, que mexe no seu coração. Então, medite na letra desses louvores, que Deus, ele fala com nós, né, através dos louvores também, amém? E nesta tarde eu quero mandar um abraço todo especial ali para os ouvintes ali na penitenciária Moacir Prado, você que está aí na sintonia desta programação, que está ouvindo nesta rádio, você aí, eu creio que você está ouvindo, eu creio que você está meditando na palavra do Senhor através dos louvores, amém? E vamos ouvir mais uma sequência de louvores.

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3: Glória a Deus, louvado e exaltado seja o nome do Senhor Jesus. Esse é o programa, né, Semeadores de Cristo, da Igreja Pentecostal Remanescente com Cristo. É, nesta tarde, né, eu quero deixar uma palavra ao meu e ao seu coração, que fica no livro de Atos, capítulo 3, versículo 1 a seguir, que fala desta forma. E Pedro e João subiam junto ao templo à hora da oração, à nona. E era trazido um coxo que desde o ventre de sua mãe era coxo, a qual todos os dias punha a porta do templo, chamado Famosa, para pedir esmola e aos que entravam. E qual, vendo Pedro e João, que iam entrando no templo, pediu que lhe desse uma esmola. E Pedro e João, fitando os olhos nele, disse: olha para nós. E ele olhou para ele, esperando recebê-lo deles alguma coisa. E disse Pedro: não tenho prata e nem ouro, mas o que tenho, isto te dou. Em nome de Jesus Cristo Nazareno, levanta-te e anda. E tomando pela mão direita, levantou-se logo, e logo seus pés e tornozeleiros se firmaram, e saltando ele após si em pé, e andou e entrou no e entrou com eles no templo, andando, saltando e louvando a Deus. E todo o povo via andar e louvar a Deus, e conhecia-no, pois era ele que se assentava a pedir esmola na porta famosa do templo. E ficavam cheios de pasmo e assombro pelo que lhe aconteceu. Glória a Deus, aleluia, louvado, exaltado seja o nome do Senhor Jesus, né? Que fala de uma palavra, né? Uma palavra de milagre, uma palavra de... uma palavra forte, né? Nesta tarde, não tenho prata e nem ouro, mas o que eu tenho é isto, te dou. Em nome de Jesus Cristo Nazareno, levanta-te e anda. Aleluia, louvado, exaltado seja o nome do Senhor. O nosso propósito, né? É levar... A compreender que somente Jesus, né, pode transformar uma vida limitada em uma história de restauração e louvor, né, porque aí diz a palavra que quando ele levantou, ele saiu glorificando e louvando o nome do Senhor Jesus, amém. E a porta da famosa era um lugar de grande movimento, beleza, religiosidade, pessoa entrava e saía do templo todos os dias. Entretanto, ali também estava um homem marcado pelas limitações. Ele dependia, ele era dependência pela repetição, né, da mesma rotina, né? Todos os dias ele estava ali. Além disso, aquele coxo não estava longe da fé, mas também havia experimentado transformação. Ele estava perto do templo, né, mas porém distante do milagre. Isso nos ensina que a proximidade da religião não garante vida transformada, aleluia. Muitas das vezes nós estamos na igreja, só porque está na igreja, nós pensamos que nós somos transformados. Portanto, essa história revela que um encontro verdadeiro com Jesus mudou completamente a direção de uma vida, aleluia. Louvado, exaltado seja o nome do Senhor. Nesta mensagem de hoje, vamos entender três lições espirituais a partir do encontro do coxo com o poder do nome de Jesus, aleluia. Era levada um homem coxo de nascença, aleluia. Ele não andava, ele não avançava, não mudava de lugar. A rotina daquele homem era a mesma, todos os dias no mesmo ponto, esperando a ajuda humana, né? Portanto, se você viver preso a ciclo, né, de repetitivo, de derrota, hoje reconheça a sua necessidade. O milagre começa quando admitindo nossas limitações, aleluia, louvado, exaltado seja o nome do Senhor. Esta parte do... Estar perto do templo não significa estar vivendo a plenitude, né, de Deus, aleluia. Olha para nós. Em seguida, Pedro e João direcionam o olhar para aquele homem antes de mandar as pernas. Deus muda o foco, aleluia, louvado, exaltado seja o nome do Senhor. O coxo esperava dinheiro, mas recebeu algo muito maior. A fé verdadeira não entrega o que pedimos, entrega o que precisamos, aleluia. Muitas das vezes nós pedimos algo de Deus, mas Deus sabe realmente o que nós precisamos, né? Então Ele entrega aquilo que realmente nós estamos precisando, porque aquele coxo era colocado ali todos os dias, diz a Bíblia, para pedir esmola, mas ele recebeu algo que ele não tinha esperança, aleluia. Louvado e exaltado seja o nome do Senhor. Se você vive sem esperança, se você vive que até achando mesmo que não tem mais solução o teu problema, coloca nas mãos dele, que ele vai te ajudar, porque ele é o Deus Todo-Poderoso. Assim você precisa entender que o nome de Jesus ainda levanta vidas hoje, pare de esperar apenas soluções humanas, confie no poder de Cristo, aleluia. O que você não pode comprar, Jesus pode restaurar, aleluia. Louvado, exaltado seja o nome do Senhor. E entrou com eles no templo, andando e saltando e louvando a Deus, aleluia, oh glória. E por fim, o homem não apenas anda, ele louva. A transformação gera adoração espontânea. Aquele que antes andava à porta, agora entra no templo, louvado, exaltado seja o nome do Senhor. Quem encontra Jesus não fica à margem, passa a viver a comunhão, aleluia, louvado, exaltado seja o nome do Senhor Jesus. A Porta da Famosa é um lugar de movimento, de religiosidade, foi cenário de um avivamento de verdade, aleluia. A história do coxo da Porta da Famosa nos ensina que a vida limitada espera de algo maior. O nome de Jesus tem poder para levantar e restaurar. Uma vida transformada gera louvor, foi testemunho, aleluia. Então eu quero te dizer nesta tarde, olha para Jesus. Você pode estar à porta, mas Jesus quer te fazer entrar. Pode estar limitado, mas Ele quer te levantar hoje. Permita que o nome de Jesus seja glorificado, que Jesus toque na sua vida, aleluia. Quando Ele age, que era limitações se transforma em louvor, o que era rotina se transforma em testemunho vivo da graça do nosso Deus Todo-Poderoso, aleluia, louvado, exaltado seja o nome do Senhor Jesus. Então eu quero te dizer nesta tarde, até mesmo você está aí pensando em desistir, você colocou seus problemas nas mãos do Senhor, até hoje você não viu solução, mas eu quero te dizer, esse coxo que vivia sem esperança, ele vivia ali todos os dias, mas ele não tinha esperança de um dia andar, e Jesus curou, Jesus levantou, e ele glorificou, exaltou o nome do Senhor, e nesta tarde ele quer fazer isso com você, nesta tarde ele quer fazer isso, se você está pensando que Deus te esqueceu, mas eu quero te dizer que ele não esqueceu não, ele está aí, oh aleluia, louvado, exaltado seja o nome do Senhor Jesus, aleluia. Então eu quero te dizer nesta tarde, confia nele, se entrega teu coração a ele, coloca a tua fé diante dele, que se eu te garanto que você vai receber a sua vitória, que você vai receber o seu milagre, aleluia. E nesta tarde eu quero orar por você, grandioso Deus, Pai querido que estás no céu. Neste momento, meu Deus amado, eu quero aqui te agradecer, Senhor, por cada ouvinte, Senhor, que ouviu esta palavra, por cada ouvinte, Senhor, meu Deus, Pai querido que está, Senhor, ouvindo esta programação. Senhor, abençoa cada um, meu Deus, entra no lar de cada um, restaura a vida, Senhor, salva a vida, Papai, em nome do Senhor Jesus, Papai, essas pessoas que estão desenganadas, que acham que sua vida não tem mais solução, Deus de poder, Deus da glória, entra com providência, Senhor, na vida dessa pessoa, Pai, em nome do Senhor Jesus, eu quero te agradecer, Senhor, por esses poucos momentos que ficamos aqui, Pai, nesta rádio, Senhor, levando, Senhor, a tua palavra, Deus, em nome do Senhor Jesus é que eu te peço, Pai, te agradeço por tudo. Amém. E chegamos mais ao final do programa. Entrei na apresentação do programa para a missionária Marilene Marinho. Na sonoplasta, nossa amiga Vitória. Na direção geral, nosso amigo Albany Moraes. E todos tenham uma boa tarde. Fique na paz do Senhor Jesus. 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
1: Olá, meus amigos, eu sou a Maísa e estou aqui no Fala Governadora, esse momento de conversa direta com você. Nessa semana recebemos uma notícia muito importante. O Acre está entre os 10 estados do Brasil que mais avançaram economicamente nos últimos anos e somos o primeiro da região norte. E a economia acreana continua crescendo. Isso mostra que o trabalho sério incentiva o empreendedorismo, ao agronegócio e a geração de emprego estão dando resultado. E para atrair ainda mais oportunidades, nessa semana a campanha Vem pro Acre chega ao Rio de Janeiro para apresentar nossas potencialidades e buscar novos investimentos para o nosso estado. No Alto Acre tivemos uma agenda muito especial. Em Brasileia investimos mais de 1.800.000 em educação, com a entrega de mais de 5.000 kits escolares e a assinatura do convênio para a reforma e ampliação de escolas rurais. No Hospital Regional do Alto Acre, entregamos um moderno aparelho de ressonância magnética em um investimento de 7 milhões em recursos próprios do estado, garantindo mais acesso à saúde. Não é, Franciele?
2: Isso é um grande avanço, né, para a gente aqui do município de Brasileia, né? Também de Assis Brasil, Epitaciolândia, né? A gente não precisar de se deslocar até Rio Branco.
1: Que bom, Franciele. Muito obrigada. E é exatamente por isso que trabalhamos todos os dias, para aproximar o serviço das pessoas e cuidar de quem mais precisa. E em Epitaciolândia, entregamos mais de 170 títulos definitivos, mais de R$1 milhão investidos em regularização fundiária. Também reforçamos a educação com mais de R$1 milhão investidos entre kits escolares e reformas em escolas urbanas e rurais do município. Seguimos juntos, trabalhando com responsabilidade, ouvindo as pessoas e construindo um Acre cada vez mais forte, mais humano e cheio de oportunidades. Um grande abraço, uma ótima semana e que Deus abençoe todas as famílias acreanas. Até o próximo Fala Governadora.
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0: Boa tarde você, meu amigo, boa tarde você, minha amiga, bom dia a você que se liga com a gente, obrigado pela audiência, obrigado pela preferência, é um prazer ter você em nossa companhia. Hoje é quinta-feira, dia 14 de maio de 2026. Vamos chegando por aqui com mais um programa da tarde. Apresentação de Alba de Moraes e Liberdade Moraes. Vamos chegando nesta quinta-feira. Trazer notícias, trazer informação, uma boa música para você que está ligado com a gente. Desde já agradecemos a audiência de você no Rio Tarauacá. Tarauacá acima, Tarauacá abaixo. Alô, você no Rio Muru. Abraço para vocês aí, você no Rio Envira, você no Rio Vigório, no Rio Acurau, nos Igarapés espalhados aí para os rios, você dos Ramais, sentido Feijó, sentido Cruzeiro do Sul, você no Ramais, aí, eita, aí também na zona rural, aí, que estão escutando a gente aí, todos os amigos da zona rural que escutam a gente aí, vai aquele abraço. Você na cidade, os bairros espalhados por nossa Tarauacá, aquele boa tarde. Boa tarde, Bé.
1: Boa tarde a todos os nossos queridos ouvintes. Agradecer a Deus por mais um dia, né? E você que está completando mais uma primavera no dia de hoje, aqueles parabéns, meu amigo, que esteja tudo bem. Que você comemore bastante. E mandar, mãe, também aquele alô pro nosso amigo Arthur. Tu, né, ali na sua oficina, ao lado do estádio. E tenho certeza que está ligadinho com o programa neste horário.
0: Mandar um abraço aí para todos vocês que ficam com a gente no Centro de Recuperação Moacir Prado. Para todo masculino, para o feminino. Um abraço para os reis do canto, da rei do canto. Um abraço para os policiais finais. Alô, você da Polícia Militar. Alô, Sérgio Lopes, da equipe Maria da Penha. Alô, os amigos da Polícia Civil, Corpo de Bombeiros. Abraço aí para vocês aí, que sempre estão ligados com a gente, né?
1: Para você também que está ligadinho lá no bairro Ipé Paconha, meu amigo, muito obrigado pela sua audiência, pela sua sintonia e nas demais oficinas, sempre eu falo no Arthur, mas nas demais oficinas, aquele boa tarde, já estão quase finalizando os serviços no dia de hoje. Mandar aquele alô também, que eu tenho certeza que ela tá ligadinha com o programa, pra minha irmã Maria, né? Que esses dias tá na cidade. E pro Antônio José, aquele boa tarde, né? Que eu acho que eu não vi o Antônio José, então ele está lá na Fazenda Pantanal, juntamente com o Henrique Albani.
0: É isso aí, então um abração pra todos vocês, estamos chegando por aqui, já a gente volta trazendo informação, trazendo notícia pros amigos.

0: 3 horas mais 17 minutos. Vamos passar para vocês informações. Para você que está aí do outro lado ouvindo a gente, olha. Segunda onda de ar polar. Segunda onda de frio polar de 2026 já tem data para chegar ao Acre. Atenção, você que não gosta muito de frio, o sol nem saiu direito, você grava em outra aí. Segundo previsão divulgada pelo meteorologista Davi Friali, a nova friagem deve alcançar o estado nas primeiras horas da próxima segunda-feira, dia 18, provocando queda brusca nas temperaturas, ventos intensos e possibilidade de temporais em várias regiões. Antes da mudança do tempo, final de semana será marcado por forte calor em todo o estado, entre sexta-feira, dia 15, e domingo, dia 17. O termômetro pode ultrapassar os 34 graus durante as tardes, enquanto as mínimas devem variar entre 20 e 23 nas primeiras horas da manhã. Apesar do predomínio do calor, pancadas isoladas de chuva pode ocorrer algumas com intensidade moderada a forte. Olha aí, a mudança está prevista para madrugada de segunda-feira, quando uma massa de ar polar avançará sobre o Acre, atingindo inicialmente Rio Branco, Brasileia e município vizinho. O encontro entre o ar frio e a massa quente e úmida sobre a região deve provocar chuvas ao longo de boa parte do dia na segunda-feira. Deixa eu ver aqui. No centro do estado, é onde nós estamos, é onde Tarauacá está. No centro do estado e no Vale do Juruá, há alerta para temporais, com possibilidade de chuvas fortes, descarga elétrica, rajada de vento, que pode ultrapassar os 50 km por hora em pontos isolados. Vamos amarrar os meninos, pensa como aqui. Amarrar os meninos.
1: É porque no dia. No início do frio agora, né, Weyton?
0: Ela estava na casa do pai da Arifé.
1: Teve um susto.
0: Dois pisos, foi só. Com a chegada da friagem, a temperatura deve cair rapidamente em Rio Branco, município de Vale do Rio Acre. Os termômetros devem estar a menos de 19 graus, ainda na tarde de segunda-feira. Nos dias seguintes, as mínimas variam entre 14 e 17. Ao amanhecer, caracterizando segunda-feira, friagem mais extensa do ano até agora. É mais forte ainda que aquela outra, né? É mais forte que aquela outra, um pouco aí. De acordo com a previsão, o fenômeno será menos perceptível no Vale do Juruá, onde a frente de mar polar deve ser mais branda, mantendo a temperatura menos, mas sem frio intenso. O meteorologista alerta que o cenário depois sofre ajuste, conforme a evolução atmosférica nos próximos dias. Então pode ser pior, pode ser melhor. Né? É. Previsão do tempo. É uma previsão do tempo. Então tá aí. É. Previsão que vem mais uma friagem aí a partir de segunda-feira. Vai aí, ó. Sábado, domingo, começando sexta. Né? Começando amanhã já, né? Sol intenso, calor. Sexta, sábado, domingo, aquele sol de rachar. A muleira. Aí. Tá vendo, Felipe? Por isso que a gente vive com gripe. Por isso que eu vivo com gripe, espirradeira, aquela gripe, aquele negócio todo.
1: E aí,
0: eu não fico mais bom dessa gripe.
1: E aí, né, Albany, já fica aqueles cuidados que os pais têm que ter, principalmente com os idosos e com as crianças, né? Por conta que uma hora tá quente, outra hora o clima já tá mais frio, fica nesse meio termo. Então vamos ter bastante cuidado com as nossas crianças, viu, minha gente?
0: É isso aí. Após aí, ele está contra a proposta se tem Acre defraga greve na educação municipal e do Branco. As escolas municipais estão em greve. Rapaz, isso aí. Deixa eu ver o que tem mais aqui. Assim, 24 horas. É, o que interessa aqui para a população. Então, acá nós só temos isso aqui. Deixa eu ver. Oh, opa, isso aqui. Caraca. É de 14 de maio de 2026, é de hoje. Tarauacá convoca aprovados para atuação no programa Caminhos da Educação do Campo. A Prefeitura de Tarauacá, por meio da Secretaria Municipal de Educação, publicou nesta quinta-feira né, dia 14, a quarta convocação dos candidatos aprovados no processo seletivo simplificado do programa Caminhos da Educação do Campo. Primeira infância, regido pelo edital 02/2020, a chamada é destinada ao cargo de agente educacional e faz parte do processo de contratação temporária para atuação em comunidades rurais atendida pelo programa. De acordo com o edital, os convocados deverão comparecer à Secretaria Municipal de Educação, localizada na Avenida Coronel Juventus Menezes, no centro da cidade, para apresentação de documento comprobatória exigida para a contratação. O atendimento ocorre no horário comercial e o expediente dividido entre o período da manhã e da tarde. Então tá aí mais uma convocação aí, né? Eita! A gestão municipal reforçou para assumir a função, o candidato precisa cumprir o requisito básico previsto no edital. Brasileiro nato, naturalizado, tem no mínimo 18 anos, possui ensino médio completo, né? Exigência mínima para a atuação do programa. Também foi exigida a apresentação de documentos pessoais, comprovante de escolaridade, residência, estado bancário para a formulação do vínculo temporário. É, entre os convocados estão candidatos selecionados para atuar na comunidade do Rio Tarauacá, na comunidade Timurim, Rio Muru, na comunidade Colombo, Rio Tarauacá, Sacado, Zé Gato, deve ser o ramal do Zé do Gato, ramal do Cachoeira, o Rio Muru, Serigal Santo Amaro, e Rio Tarauacá, Serigal Minas. Regiões consideradas estratégicas para ampliação de oferta de educação infantil em áreas rurais e difícil acesso. Programa Grande da Educação do Campo tem como foco fortalecer o acesso às educação da primeira infância. É, educar as crianças, né? É, Maria Bela. Lá no Timurim. Alô, comunidade do Timurim. Vai chegar um professor aí. Alô, comunidade do Colombo. Chegar um professor aí, Sacado, Zé Gato, Ramal do Cachoeira, vai chegar a gente para dar aula aí. Serigal Santo Amaro, também no Rio Muru, vai chegar a gente aí. Rio Tarauacá no Minas, gente, chegar professor. Isso é bom para a comunidade, educar as crianças, né, alfabetizar os meninos aí. Mandar um alô pro nosso amigo Sabino, agora o homem é professor, tá lá na comunidade ali do... Oh, rapaz, esqueci agora. Me faltou a memória agora da comunidade que tá. Na comunidade do Transval, professor Sabino, rapaz, um abraço pra ti.
1: É isso mesmo. Então você que, tá, que ouviu, né, aí vai chegar aí, professor. Esse é lá na escola, é a escola mesmo, Bonito, lá do Zé Gato.
0: É a escola do Zé Gato?
1: É, sempre eu vejo um rapaz trazendo avisos com esse nome.
0: Ah, então tá aí, ó. Você da escola do Zé Gato. Rapaz, o Zé Gato é famoso, tem até uma comunidade lá com o nome dele, né?
1: É isso mesmo. E já falando aqui, hoje a nossa amiga Rose trouxe, né, o nosso amigo Cícero lá da Cefaz.
0: Isso, rapaz.
1: Que teve, viu, minha gente, ganhadores na nota acriana premiada. Você...
0: Dois tarocaenses, né, meu?
1: Isso mesmo. Você vai lá fazer a sua compra... Lá no supermercado, você vai comprar seu arroz, seu leite, sua carne, seu óleo. Seja o que você for comprar.
0: Peça... Pagou na vista, né? Pagou à vista.
1: Peça a sua nota.
0: Cartão de crédito, cartão de débito.
1: Chega lá, você simplesmente assim, eu quero colocar meu CPF na nota. Mas aí, meu amigo, não é só o CPF na nota. Você tem que baixar o aplicativo e se inscrever, fazer seu cadastro lá na Cefaz. Se você não conseguir... Procure os meninos lá na Cefaz de 7 às 2 da tarde.
0: Lá na Secretaria da Fazenda, em frente à oficina do Bolinha.
1: Atrás do Banco do Brasil.
0: Isso, ali perto da Praça do Taxista.
1: É. Isso mesmo. E lembrando, né, Boni, que mês passado teve 3 ganhadores daqui de Tarauacá.
0: Isso.
1: Que é a regional, né?
0: Tarauacá e Vira.
1: Tarauacá e Vira.
0: Gente, é a regional Tarauacá e Vira, é sorteado só aqui, ó. Só entre Tarauacá, Feijó e Jordão, viu? Aí sai os ganhadores. Lá em Feijó, o pessoal parece que não se ligou muito aí, ainda tá pedindo a nota, por isso tá saindo mais pessoal de Tarauacá, que já se ligaram, já estão pedindo a nota e também, isso, gente, além de você ganhar um recursozinho para você, beneficia uma, como se diz?
1: Instituição.
0: Uma instituição para receber também parte desse recurso, que volta para uma instituição e outra parte volta para você. Tá bom?
1: É isso mesmo. Um exemplo. A moça ganhou 10 mil. Na hora... 20 mil. Na hora que ela foi fazer o cadastro dela lá, bonitinho, aparece o nome de algumas instituições. Ela, não, eu quero destinar um exemplo. É, se eu ganhar, vou destinar para a União do Vegetal. É um exemplo.
0: Foi o que o Augusto fez. Vamos dizer assim.
1: Vamos dizer que foi o que nosso amigo Augusto fez. Então, desses 20 mil, ela leva 20 mil e a instituição também leva 10 mil.
0: Pronto.
1: Que vai ajudar muita gente. Aí você escolhe a instituição que você quiser. Mês passado teve 3 ganhadores em Tarauacá. Ontem foi o sorteio também. Teve 2 ganhadores de Tarauacá e 1 de Feijó. E lembrando, se você não ganhar agora, no final do ano você pode concorrer ao grande prêmio de 70 mil reais, meu amigo.
0: É, tá concorrendo. Você já tá lá na lista, tá na lista.
1: Já pensou você chegar no final do ano com 70 mil na sua conta?
0: Pois é, e aí, meu amigo, isso não, olha, não custa nada, não custa nada, você não vai pagar nada. Você baixa o aplicativo, nota premiada do governo do estado, faz sua inscrição tudo direitinho. Se você não conseguir fazer a sua inscrição direitinho, você vai ali na Cefaz, na Secretaria da Fazenda, aí pede, olha, tá aqui, eu baixei o aplicativo, tá aqui, tá tudo direitinho, mas eu não tô conseguindo fazer
1: a inscrição.
0: Aí eles vão lá, faz a inscrição para você. Né? Toda vez que for no supermercado, que você comprar qualquer coisa aí no supermercado, essas lojas de grande porte, você peça a nota fiscal com o seu CPF. Bota o meu CPF aí na nota. Aí o atendente vai lá, bateu o seu CPF direitinho, aí você já está concorrendo. Né? Todo dia.
1: Ontem foi dia 13.
0: Acho
1: que é todo dia 13.
0: Dia 13, dia 14, dependendo aí de cair no sábado, no domingo e tal. É no dia útil, né?
1: Isso.
0: É, isso
1: então
0: aí.
1: Já vamos fazer isso, que é uma coisa que...
0: Nota fiscal premiada do governo do estado do Acre. Você ganha dinheiro. Liberdade. Né? Mulher ganhou 20 mil e o outro ganhou 10. Foi 10? E a mulher lá fez, ó, 5?
1: Não, o Augusto ganhou 5, a moça ganhou... 20, e o de Feijão parece que ganhou 10.
0: Olha aí, 20, 10,
1: 10 mil, meu amigo, já faz diferença.
0: E ela que ganhou 20 sem nem estar tá esperando?
1: Então, né? Vai ajudar.
0: E você
1: em
0: é comunicado, viu? Porque o seu número fica registrado. Aí eles entram em contato com você. Se você não vê na hora do sorteio, né? Se você não assistir, aí eles vão entrar em contato com você no seu telefone. Oi, você foi sorteado na nota fiscal premiada. É, aí você confere direitinho para não ser um golpe. Olha, lembrando que ele não pede nada de dinheiro, né? Não pede nada, só aviso. Porque...
1: Só apenas vão lhe informar que você ganhou e que você precisa ir lá na Cefaz. Que aí eles vão fazer todo o procedimento, tirar aquela foto, porque tem que registrar
0: isso,
1: também.
0: Isso, é verdade.
1: E você vai lá dar o número da sua conta. Vamos lá, minha gente. Você que conhece o seu Vicente dos Santos Lima... Peça para ele passar aqui na rádio para pegar o seu documento. E também o senhor José Pereira de Castro Júnior. Lembrando que as duas carteiras estão aqui na difusora. E o Sindicato dos Trabalhadores Rurais, Agricultores e Agricultoras Familiares de Tarauacá tem a honra de convidar todos os produtores rurais que reside nos ramais do nosso município para participar de uma importante reunião que será realizada neste dia 15 de maio, amanhã, viu? Às 8h30, na sede do sindicato, onde estará presente representantes da Prefeitura, Deracre, Energisa, Secretaria de Obras e de Agricultura, com o objetivo de alinharmos ações, discutirmos sobre demandas e sobre a abertura e recuperações de ramais. E também vai estar lá presente representante do programa Mais Luz para a Amazônia. E entre outros assuntos de seus interesses, no caso da comunidade.

0: dado, mas eu tive um pouco. 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

0: 3 horas mais 38 minutos em Tarauacá. Governo do Acre, por meio da rede de atenção às pessoas com doenças crônicas, Núcleo de Prevenção de Doença Crônica e Vigilância das Doenças Crônicas, Sinal Transmissível, realizou no dia 12, 13, 14 e vai ter dia 15, capacitação voltada aos profissionais de saúde sobre hipertensão arterial e pé diabético. A Regional Tarauacá em Vira. A ação foi idealizada pela Secretaria de Estado de Saúde, SESACRE, em parceria com a Secretaria Municipal de Saúde do município de Tarauacá e Feijó, com o objetivo de fortalecer o atendimento prestado à população e ampliar o conhecimento técnico das equipes que atuam diretamente na atenção básica. Segundo o coordenador da ação, a enfermeira Vanessa Cristina, a capacitação faz parte do programa de políticas públicas do governo do Acre, voltada à prevenção, acompanhamento e controle das doenças crônicas não transmissíveis, buscando melhorar a qualidade de vida da população acriana. Então, tá aí, né? No dia 12 e 13, os profissionais de saúde de Tarauacá participaram das atividades que alinharam o conhecimento técnico e prática clínica de acordo com a realidade enfrentada pelos pacientes. Da região. Já nos dias 14 e 15, foi a vez da equipe de saúde de Feijó receber essa formação, né?
1: Olha aí, o doutor Andrei tava lá, velho.
0: Alô, doutor Andrei! Um abraço pro senhor aí, né? O doutor Andrei tava lá, velho.
2: É isso mesmo, né? Mais capacitação para essas pessoas, que nem o Albaninho falou, que estão ali na linha de frente da atenção básica. Mas já trazendo aqui, Evani, você, note aí, minha amiga, esses números, se precisar, né, claro. A gente espera não precisar, mas se você precisar de uma ambulância, ou falar com alguém da Polícia Militar, Polícia Civil, ou do hospital, note aí, minha amiga, esses números. Você que precisa do Corpo de Bombeiro, 68-3462-3284. Tiver alguma emergência aí, você precisar falar com os meninos da Polícia Militar. 68-999-86-1628. Da Polícia Civil, 68-999-90-9568. Se você precisar de alguma ambulância, note aí, meu amigo. 68-99205-7561 é o número lá do hospital. Fique atento, porque muitas das vezes a gente liga, ah, preciso do bombeiro. 192 não dá, viu? Vai dar na central lá em Cruzeiro. Por isso que eles disponibilizaram estes números. Vamos lá para mais notícias, mais informações, mais alguma coisa aí, Evani?
0: Vamos lá, vamos seguindo por aqui. Olha, o governo do estado do Acre, a governadora e a equipe de governo do estado do Acre estão no Rio de Janeiro, participando do primeiro dia Vem pro Acre, né? Tem um evento lá no Rio de Janeiro, onde todos os estados brasileiros estão sendo representados, e lá a equipe do governo do estado do Acre está com o programa lá Vem pro Acre. Né? Amazônia, Conexão Pacífico, Turismo e Negócio, realizado na capital fluminense nos dias 14 e 15 de maio, né? Hoje e amanhã. O empresário Demóstenes Barbosa da Silva destacou o potencial do Acre para se tornar protagonista no desenvolvimento sustentável da Amazônia. Ele fechou o investimento em energia limpa no estado, orçado em R$500 milhões. Em média, segundo ele, o estado reúne condições favoráveis para a produção em larga escala de biocombustíveis verdes, aproveitando a intensa radiação solar, a abundância de água e a possibilidade de geração de hidrogênio verde, considerado hoje uma das principais moléculas para a cadeia produtiva de energia. Abre aspas. Vislumbramos no Acre uma enorme oportunidade de acelerar o desenvolvimento da região amazônica. É possível produzir biocombustível verde em grande escala, convertendo hidrogênio em amônia e outros derivados para uso energético, afirmou o mesmo. Atualmente, já está em andamento em Rio Branco a construção de uma usina solar fotovoltaica contratada pela concessionária Vinci Airport, que utilizará energia limpa para abastecer o aeroporto da capital, Rio Branco. Projeto piloto que pode se estender aí para todo o estado e servir de referência para o Brasil. A nossa digníssima governadora está, né, está em Brasília e a gente vai ver aqui se a gente consegue uma fala dela, aqui da nossa queridíssima governadora Maiusa Assis, né, para falar aqui dessa questão de estar no Rio de Janeiro, Maria Liberdade dos Santos Moraes. Vamos trazer a fala aí da nossa querida governadora, que está lá, no Rio de Janeiro.
3: Rio de Janeiro, um dos nossos centros de referência de cultura, de história, de economia e turismo. E nós viemos apresentar o Acre ao Rio de Janeiro e ao mundo, apresentar as nossas riquezas, a nossa bioeconomia, a nossa floresta, nossa cultura indígena, nossos produtos riquíssimos, como o café, o cacau, o açaí, a farinha. E nós queremos crescer junto com você. Vem pro Acre.
0: Tá aí, então, né? Aí é o nosso governador falando aí dessa estadia aí no Rio de Janeiro.
2: Albany já também trazendo uma informação aqui para os nossos queridos adolescentes. Amanhã vai ter uma ação de saúde voltada para os adolescentes lá no Padre Humbert. Vai ter orientações de saúde, orientações com a dentista, vacinação, testes rápidos, atualização da sua caderneta de vacina. E o horário vai começar os atendimentos a partir das 8 horas, no caso as palestras e tudo mais. E você que queira participar, lembrando que é você adolescente, viu? Vá lá, meu amigo, cuidar um pouquinho da sua saúde, precisar do dentista, o dentista vai lá dar uma olhada, eu acho também, né? Vai atualizar a carteira de vacina, vai fazer os testes rápido. Lá no Padre Humbert, na rua Benjamin Constante, a partir das 8 horas da manhã.
0: Pronto. Então tá aí, né? Vamos de música! Vamos de sucesso! Mas tá, a gente volta.
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5: Então eu quero ser exatamente 15 horas mais 56 minutos, 3 horas mais 56 minutos. Prefeitura de Tarauacá recebe 1 milhão e 200 mil do governo federal para ações de defesa civil. Matéria que está no blog do SOL. Tarauacá, a Prefeitura de Tarauacá obteve uma importante vitória na busca por recursos federais. O Ministério da Integração e do Desenvolvimento Regional, MIRD, por meio da Secretaria Nacional de Proteção e Defesa Civil, autorizou um repasse de R$1.235.862 ao município. O recurso foi formalizado por meio da portaria nº 1.345, de 24 de abril de 2026, publicada no Diário Oficial da União. O valor será destinado a execuções de ações de resposta e recuperação decorrente dos desastres naturais, especialmente as cheias do rio Tarauacá, que afetaram a população local. De acordo com o documento, os recursos foram aprovados após análise técnica do plano de trabalho apresentado pela Prefeitura via Sistema Integrado de Informação sobre Desastre. A liberação visa atender necessidades emergenciais de assistência à população, recuperação de infraestrutura danificada e outras medidas de proteção civil. A chegada desses recursos reforça o trabalho da atual gestão municipal em busca de apoio junto ao governo federal para minimizar os impactos das enchentes e dar mais agilidade no atendimento às famílias atingidas. Os recursos serão aplicados com total transparência dentro do prazo estabelecido pela portaria. A Prefeitura de Tarauacá segue empenhada em fortalecer estruturas de defesa civil no município, investindo na prevenção, capacitação de agentes e na pronta resposta aos eventos climáticos historicamente afetados na região. Secretário de Comunicação da Prefeitura, postado aí no blog do ACOL. Tarauacá recebe quase 4 milhões. Olha aí, rapaz. Boa notícia aí, olha, gente. Olha aí, bom dinheiro, hein? Tarauacá recebe quase 4 milhões em emenda do senador Sérgio Petecão para saúde e esporte. O município de Tarauacá foi contemplado com quase 4 milhões em recursos destinados pelo senador Sérgio Petecão para investimentos na área da saúde e infraestrutura esportiva. Os valores já pagos, olha, já foram pagos, está na conta da prefeitura, viu, gente? Foram comunicados oficialmente ao prefeito Rodrigo Damasceno por meio de ofício encaminhado pelo parlamentar. Ao todo, o recurso soma R$ 3.990.000 e chega ao município através de emenda parlamentar de autoria do senador Acriano, reforçando importantes ações voltadas a atendimento à população. A maior parte dos investimentos será destinada à saúde pública, Segundo o comunicado enviado ao prefeito, foram liberados 2 milhões para o fortalecimento das ações de atenção integral à saúde do município. O recurso deverá ser aplicado no custeio de serviços voltados à saúde da mulher, acompanhamento de paciente crônico com dificuldade de locomoção ou em situação de vulnerabilidade social, além das ações de vacinação e controle de doenças crônicas. No documento, o senador destacou que o objetivo é garantir mais rapidez, qualidade e dignidade no atendimento à população cliente, especialmente nas áreas onde a saúde exige resposta mais imediata. Além de saúde, Tarauacá também recebeu mais R$ 1.990.000 por meio da transferência especial, conhecida popularmente como emenda PIX, já cai direto na conta da Prefeitura. O recurso será utilizado na complementação da construção do ginásio poliesportivo do município, obra considerada importante para o fortalecimento do esporte, lazer e integração social, especialmente entre os jovens. Sérgio Petecão ressaltou ainda que seu mandato segue trabalhando para fortalecer infraestrutura do município acreano e ampliar oportunidades à população. Novos investimentos chegam em um momento importante para Tarauacá, que vem buscando ampliar os serviços e melhorar a infraestrutura urbana e social do município, tanto na área da saúde quanto no incentivo às práticas esportivas e comunitárias. No último dia, o município também foi contemplado com recursos federais destinados à pavimentação urbana e fortalecimento da atenção primária, ampliando o volume de investimento direcionado a Tarauacá em 2026. Está aí, olha. Quase 4 milhões, 990 mil. 3 milhões e 990 mil, é 4 milhões aí, né? 3 só para a saúde, gente. 3 só para a prefeitura de Tarauacá, né, trabalhar na área de saúde. 2 milhões para a área de saúde. 1 milhão 990 mil é para pavimentação de cerca de 2 quilômetros das vias urbanas. É, meu amigo, e também na área de esporte. Olha aí, um novo ginásio coberto, deve sair uma obra bem legal, né? Porque os recursos estão vindo para que seja feito aí, né, um novo ginásio coberto. Fora já, né, quase 4 milhões que viu o Petecão, o senador Márcio Pitar já garantiu 3 milhões e 600 mil de recursos para pavimentação e saúde de Tarauacá, para a área de saúde também, né? 1 milhão para pavimentação de cerca de 2 quilômetros de via urbana, via Ministério da Cidade, e 1 milhão e 600 mil para fortalecer a atenção primária à saúde via Ministério da Saúde. Está vendo, gente? Então, é mais dinheiro. O município de Tarauacá foi contemplado com mais 2 importantes investimentos, viabilizado pelo senador Márcio Bittar, totalizando quase 3 milhões e 600 mil em recursos destinados à área de infraestrutura urbana e saúde pública. A primeira liberação, no valor de 1 milhão e 990 mil, ocorre por meio da transferência especial junto ao Ministério da Saúde, e será destinada à pavimentação de aproximadamente 2 quilômetros de vias urbanas no município. O investimento deve contribuir diretamente para a melhoria da trafegabilidade, redução de poeira durante o verão amazônico e diminuição da lama no período invernoso. Problema histórico afetado pela população em diversos bairros da cidade, falou aí o nosso senador. Além da melhoria da mobilidade urbana, a expectativa é que a obra proporcione mais qualidade de vida, dignidade para os moradores das áreas beneficiadas. Já a segunda liberação, no valor de 1 milhão e 600 mil, foi destinada à área de saúde por meio do Ministério da Saúde. Recurso será aplicado no fortalecimento da atenção primária da saúde através do cumprimento do piso de atenção primária, o PAP. O investimento deve reforçar o atendimento básico no município, ampliando os serviços ofertados à população e garantindo melhores condições de funcionamento para as unidades de saúde de Tarauacá. Tá vendo? Então, nós temos aí, né? Vamos ver, vamos contando aí. 3 milhões e 600 mil do senador Márcio Pitar. Temos aí 4 milhões do senador Petecão. Isso já dá 7 milhões e 600 mil. Aí vem mais 1 milhão do governo federal para atender, né, as pessoas e também as áreas que foram atingidas pelas enchentes do rio Tarauacá e Muru, né? Então, já são na faixa de 8 milhões, mais de 8 milhões de reais na conta da prefeitura para que seja feito um trabalho em Tarauacá. É pouco, meu amigo? Mais de 8 milhões de reais a prefeitura, né, está com dinheiro em conta para começar os trabalhos e principalmente agora que está chegando o período do verão. Em Tarauacá, 4 horas mais 5 minutos, né, na cidade de Tarauacá.

Interrogação exatamente. 4 horas mais 12 minutos. Olha, a gente começou ali, né? Olha aí, o prefeito Rodrigo Damasceno esteve presente na última quarta-feira no ato simbólico de início dos trabalhos de construção da Unidade de Base da Saúde Porte 2, Maria Espanhol, localizado no bairro Triângulo. A nova unidade representará um importante avanço na rede de atenção básica de saúde do município. Minha obra é resultado de uma parceria entre a Prefeitura de Tarauacá, o Governo Federal, o Ministério da Saúde e a empresa Martins e Ferraz, viabilizado por meio do programa Novo PAC. Com investimento no total de R$ 2.594.543, a UBS será construída ali às margens da BR-364. Aí o cara colocou aqui, será construída na BR-364. Será construída às margens da BR-364, quilômetro 1, mais esquerda. Ampliar acesso à população, ao serviço de saúde e mais qualidade, estrutura, conforto e dignidade. Ali onde estava ali, aquele ia ser feito ali um prédio, um galpão ali da Ronce, né? Foi todo um trabalho da Ronce. A prefeitura deve ter adquirido, também devia ter aí já no projeto, a aquisição do terreno. O prefeito deve ter tido terreno. E na última quarta-feira, Rodrigo teve por lá Paulo Ferraz, como é conhecido, né? Por lá também já começando os trabalhos para fazer a base, né? Começaram aí a base para dar toda a estrutura e suporte para a construção da obra. Que boa notícia, né? É, porque é diferentemente essa unidade base de saúde, Porte 2, já é uma unidade, como se diz assim, mais acorpada, assim, né? Mais estrutura, assim, um prédio maior, com mais estrutura, né? Que pode ter um atendimento já 24 horas também, né? Para atender a população ali, né? É, pode fazer aí, querendo a prefeitura, depois que estiver pronta aí. É, olha, nós vamos atender 24 horas aqui, vamos estar aqui com médico, enfermeiro, toda a equipe aqui para atender também a população. Caso de urgência também, emergência, né? Para aliviar um pouco o hospital Dr. Sansão Gomes. Mais uma boa notícia para Tarauacá. Tarauacá, ultimamente, nós temos recebido boas notícias, né? E a prefeitura está indo buscar os recursos estão chegando e que está colocando em prática. Isso é boa notícia, né? Nós vimos agora aí, recentemente, a operação tapa-buraco aí com asfalto, né? É jogado asfalto aí em algumas ruas da nossa cidade, já fazendo aquela operação tapa-buraco e melhorou muito, principalmente aqui na rua Carlos Kleider, do bairro Novo, né? Bairro Avelino Leal, conhecido como bairro Novo, a rua principal do bairro Carlos Kleider, a rua aqui da nossa digníssima rádio, que fica a rua Nilo Freire de Albuquerque. Também foi feita aí uma operação tapa-buraco, né? Muito, muito, muito, muito boa mesmo. Ficou de qualidade o serviço. E já foi feito em outras ruas, está sendo feito em outras ruas, né? Ali na principal da Epaminondas Jaco, também estão fazendo um trabalho ali, que se faça também um trabalho, porque ali é uma trafegabilidade muito grande, estudantes, pessoas que vão trabalhar, professores e muito mais, né? O pessoal do IFAC, da escola de ensino médio ali, né? O pessoal que vai para o João Ribeiro, que vai para o centro da cidade para trabalhar e tal, aquele negócio todo, é um movimento muito grande na Epaminondas Jaco, né? Mas está dando certo. 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

Central H, 4 horas mais 30 minutos na cidade de Tarauacá, né? Já dei uma passada nos jornais aqui, vi umas notícias que temos aí, né? Tem uma notícia aí mais apareceu aqui. Por aqui a gente vai encerrando mais um programa da tarde, né? Tem a apresentação de Alba de Moraes, Liberdade de Moraes, que teve de sair mais cedo, né? Mas amanhã, se Deus permitir, nós estaremos de volta aqui a partir das 3 horas da tarde. E curtindo aí um sucesso bom aí. Forrozinho bom, né? Forró das antigas. É bom demais. Valeu, gente. Fico todos com Deus.

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2: Olá, estamos chegando pontualmente 17 horas em todo o Acre. Muito boa tarde, eu sou Jonathan Costa e seja bem-vindo ao Conexão Acre. A partir de agora, compartilhamos com você as notícias do Sistema Público de Comunicação do Acre no seu fim de tarde. Comigo, na bancada, jornalista de todos os dias, Larissa Costa. Boa tarde, Larissa.
3: Boa tarde, Jonathan. Boa tarde, ouvintes. Durante uma hora, vamos deixar você muito bem informado com as principais notícias do nosso Acre, do Brasil e do mundo. Nós estamos ao vivo para todo o estado pelas rádios Aldeia FM e Difusora Acreana. E também ao vivo para o planeta pelos sites aldeiafm.ac.gov.br e difusora.ac.gov.br. Temos ainda o nosso WhatsApp, que é 99203-2962. Repetindo, 99203-2962. Aguardamos sua mensagem.
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2: Seja bem-vinda ao Conexão Acre. Hoje é quinta-feira, 14 de maio de 2026. E você confere nesta edição.
3: Começa hoje no Rio de Janeiro o Vem Pro Acre, Negócios e Turismo.
2: Governo do Acre reforça atendimento a imigrantes.
3: Deracre trabalha para retomar a travessia de balsas entre Cruzeiro e Mâncio Lima.
2: Saneacre intensifica ações para melhorar pressão do abastecimento de água em bairros de Plácido de Castro.
3: Procon orienta os consumidores acreanos a mudanças promovidas pela Anatel nas regras da telefonia fixa.
2: Estado sorteia novos ganhadores do Nota Premiada.
3: Cesacre reforça assistência a pacientes de AVC e infarto.
2: Dois acreanos são encontrados mortos na manhã desta quinta-feira na cidade de Cobija.
3: Estado realiza visita técnica às futuras instalações do Centro Integrado de Atendimento à Criança e ao Adolescente.
2: E o Centro de Idiomas da UFAC abre 700 vagas gratuitas para cursos de 4 línguas.
3: Essas e outras informações você acompanha agora no Conexão Acre.
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2: 17 horas e 3 minutos, queremos agradecer sua sintonia, a sua audiência e, claro, também a carona através do rádio do seu carro. Afinal, muita gente no seu trabalho, no seu compromisso, saindo, na verdade, né? Sintonizados nas rádios públicas do estado, e a gente sempre tem um recado importante para você que está no trânsito da nossa capital. Trânsito bastante intenso na Avenida Ceará, nas imediações do Terminal Urbano da cidade, como também na Avenida Brasil, no sentido da Floriano Peixoto, aqui em frente à Rádio Difusora. Trânsito também bastante intenso aqui por essa região, tá bom? Como também outro ponto que podemos estar destacando é a Rua Rio de Janeiro e a Rua Minas Gerais. Rua Rio de Janeiro, pode-se dizer, desde a altura do bairro Floresta, como também a Rua Minas Gerais, nas proximidades do Bola Preta, ali da Escola Heloísa Mourão Marques. Vamos ter muita atenção, muita prudência no trânsito e respeitando também os limites de velocidade. Afinal, além de ser uma infração ao Código de Trânsito Brasileiro, dirigir acima da velocidade permitida vai contra tudo aquilo que a direção defensiva ensina. Quanto maior a velocidade, menor será o tempo de reação ao se deparar com imprevistos e maior a gravidade das possíveis colisões. Tudo bem? Vamos ter atenção e prudência no trânsito. 17 horas e 5 minutos.
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3: E agora a gente confere a previsão do tempo para sexta-feira. No Alto e Baixo Acre e nos municípios de Sena Madureira, Manuel Urbano e Santa Rosa do Purus, a previsão para sexta-feira é de céu claro a parcialmente nublado, com possibilidade de chuva em áreas isoladas. Já no Vale do Juruá, a previsão para sexta-feira é de céu parcialmente nublado a nublado, com pancadas de chuva e trovoadas isoladas. A gente confere agora as temperaturas. Na capital e municípios do Baixo Acre, a temperatura mínima deve ficar em torno de 20 graus, com máxima de 30 graus. No Alto Acre, nos municípios de Assis Brasil, Brasileia, Epitaciolândia e Chapuri, as temperaturas variam entre mínima de 19 e máxima de 31. Nos municípios do Vale do Juruá, a temperatura mínima deve ficar em torno de 21 graus, com máxima de 29 graus. E em Sena Madureira, Manuel Urbano e Santa Rosa do Purus, as temperaturas variam entre mínima de 20 e máxima de 29 graus.
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2: 17 horas e 6 minutos e nós iniciamos o Conexão Acre desta quinta-feira com a informação de que a ONU realiza fórum sobre florestas em Nova York. A ideia é propor mudanças no marco de sustentabilidade e conservação. Vamos entender na reportagem de Gabriel Correia, da Rádio Nacional.
5: A ONU realiza em Nova York um fórum sobre florestas mundiais. A ideia é propor mudanças no marco internacional de sustentabilidade e conservação. A comitiva brasileira levou uma série de propostas para esse fórum que acontece até sexta-feira na sede das Nações Unidas. A ONU tenta um consenso sobre uma resolução com definições mais claras de meios de implementação para atingir as metas já definidas para 2030. Uma das principais apostas brasileiras é o Fundo Florestas Tropicais para Sempre, TFFF, na sigla em inglês. Segundo o diretor do Serviço Florestal Brasileiro, Garo Batmanian, a ideia é inverter a lógica da conservação. Em vez de focar no combate ao desmatamento, o fundo pretende atrair financiamento internacional para manter a floresta de pé. Os países com baixas taxas de desmatamento devem ser recompensados, defendeu o diretor brasileiro.
6: O compromisso de restaurar 12 milhões de hectares foi assumido em 2015. Não é um compromisso do governo, é um compromisso do Estado brasileiro. A meta de diminuir o desmatamento, até de acabar com o desmatamento em 2030, não é uma meta do governo, são programas de Estado, são compromissos que a gente assumiu com convenções internacionais. E se a gente continuar a receber e tiver recursos novos vindo, não vejo motivos para terminar um programa.
5: Ainda durante o fórum, o Brasil participou já de uma reunião sobre a reversão da perda de cobertura florestal e o aumento de áreas protegidas. Além do Fundo Florestas Tropicais para Sempre, o representante brasileiro mencionou a chamada para ação, que é a gestão integrada contra incêndios. Iniciativa é endossada por 71 países e organizações. Além do combate ao racismo ambiental, já que o desmatamento impacta populações com desigualdades sociais, econômicas e étnico-raciais. O representante brasileiro também apoiou o roteiro da presidência da COP30 para interromper e reverter o desmatamento e a degradação. O diretor do Serviço Florestal Brasileiro citou também o programa Bolsa Verde. Cerca de 67 mil famílias brasileiras já recebem para manter a floresta preservada, o que gera lucro para empresas e comunidades sem derrubar árvores. O manejo florestal nessas áreas é de baixo impacto e permite a extração controlada, por exemplo, de açaí, castanha, cacau e óleos. No ano passado, o Brasil aumentou em mais de um terço a área de manejo concedida. Essas são algumas das propostas do Brasil no Fórum sobre Florestas da ONU. Da Rádio Nacional em São Luís, Gabriel Correa.
3: E Mauro Vieira participa de reunião de chanceleres do BRICS. Conflitos no Oriente Médio estão entre temas centrais. As informações também com Gabriel Correia, da Rádio Nacional.
5: Os ministros de Relações Exteriores do BRICS se reúnem nesta quinta e sexta-feira na Índia, que preside o bloco este ano. Entre os temas da pauta, as tensões da guerra no Oriente Médio. O Brasil é representado pelo ministro Mauro Vieira, que chegou a Nova Delhi para um encontro multilateral nesta quarta-feira. O embaixador brasileiro foi recebido pelo anfitrião e chanceler indiano Subramanian Jaishankar. Os dois tiveram uma reunião bilateral para discutir uma vinda comum, em especial no campo econômico-comercial e os desafios do momento, na agenda política global, incluindo a guerra no Irã. Nesta quinta, acontece uma sessão sobre questões globais e regionais, com destaque para os conflitos na região do Oriente Médio. Segundo a agência Reuters, o ministro iraniano Abbas Arati pediu nessa reunião a condenação das violações do direito internacional pelos Estados Unidos e Israel nesse conflito. O chanceler indiano disse que os fluxos marítimos seguros em águas internacionais, incluindo o Estreito de Hormuz e o Mar Vermelho, são vitais para o bem-estar econômico global. Ainda no primeiro encontro de chanceleres do BRICS sobre a atual presidência indiana, eles também se reúnem com o primeiro-ministro Narendra Modi. A reunião faz parte da preparação para a 18ª Cúpula de Líderes do BRICS, marcada para setembro, na Índia. Na sexta-feira, entram na pauta a inovação e sustentabilidade nas duas décadas do bloco e as reformas da governança global e do sistema multilateral. O BRICS reúne 11 dos principais mercados emergentes e países em desenvolvimento do mundo. Outros 10 países aderiram como parceiros no ano passado. Juntos, eles representam quase a metade da população mundial, 40% do PIB e 26% do comércio em todo o mundo. Da Rádio Nacional em São Luís, Gabriel Correa.
2: O STF retoma julgamento de ações sobre lei da igualdade salarial. O julgamento está previsto para ser retomado hoje, quinta-feira, lá.
7: O Supremo Tribunal Federal começou a julgar se a lei que garante igualdade salarial entre homens e mulheres é constitucional. Nessa quarta-feira foram ouvidas as manifestações das partes e o julgamento prossegue na sessão de hoje com o voto do relator das ações, ministro Alexandre de Moraes. O plenário analisa três ações. Uma da Central Única dos Trabalhadores, para garantir a aplicação da lei, e duas impetradas pela Confederação Nacional da Indústria e o Partido Novo contra a norma. Em julho de 2023, o presidente Lula sancionou a lei para garantir a igualdade salarial entre homens e mulheres que exercem a mesma função. Além disso, devem ser divulgados relatórios semestrais de transparência salarial por empresas com mais de 100 empregados. A norma alterou a CLT, Consolidação das Leis do Trabalho, para definir que as empresas deverão pagar multa em caso de discriminação por motivo de sexo, raça, etnia, origem ou idade. Nas ações que questionam a lei no STF, o argumento central é de que a divulgação desses relatórios expõe informações sensíveis sobre estratégia de preços e custos das empresas, violando o princípio constitucional da livre iniciativa. Durante a sessão, os advogados das confederações da indústria e do comércio, assim como do Partido Novo, reiteraram a tese de que a norma, ao desconsiderar desigualdades legítimas e objetivas, como o tempo na função e a incorporação de vantagens pessoais, penaliza o mérito e a livre iniciativa. De outro lado, as entidades sindicais autoras da ação que defende a norma sustentaram que ela promove a dignidade da pessoa humana, a redução das desigualdades sociais, a justiça social e a valorização do trabalho. A advogada Camila Dias Lopes, representante da ONG Instituto Nós por Elas, argumentou que as ações contra a lei são equivocadas. Ela afirmou que a obrigatoriedade de divulgação de relatórios de transparência salarial e a possibilidade de punição das empresas são ferramentas necessárias para concretizar os direitos fundamentais de igualdade entre homens e mulheres. Já a advogada da Central Única dos Trabalhadores, Mádila Barros de Lima, disse que a desigualdade não é acidental e se perpetua pela história. O julgamento está previsto para ser retomado às 14h. Com informações da Agência Brasil, da Rádio Nacional no Rio de Janeiro, Priscila Perezo.
3: Caso Master. Pai de Vorcaro é preso em nova fase da Compliance Zero. Além de Henrique Vorcaro, foram presos policiais federais. As informações com Priscila Mazenotti, da Rádio Nacional.
8: Nova fase da Compliance Zero, pai do Daniel Vorcaro, Henrique Vorcaro, está preso. Foram 7 mandados de prisão e 17 de busca e apreensão expedidos pelo Supremo em São Paulo, Rio e Minas. Além de Henrique Vorcaro, policiais federais na ativa, inclusive uma delegada, e aposentados também foram presos. Os crimes: ameaça, corrupção, lavagem de dinheiro, organização criminosa, invasão de dispositivos informáticos e violação de sigilo funcional. Também foram determinadas ordens de afastamento de cargos públicos e de sequestro e bloqueio de bens. Segundo a decisão do ministro André Mendonça, havia 2 grupos. Um chamado A Turma, voltado à prática de ameaças, intimidações, coerções, obtenção de dados sigilosos e acessos indevidos a sistemas governamentais. E outro chamado de Os Meninos, que teria um perfil mais tecnológico. Cuidava de ataques cibernéticos, invasões telemáticas, derrubada de perfis e monitoramento telefônico ilegal. Esses 2 grupos eram coordenados pelo Felipe Mourão, o sicário, que após preso em março deste ano, cometeu suicídio. Ainda segundo a decisão, as atividades ilícitas continuaram mesmo depois de deflagrada a primeira fase da Operação Compliance Zero em novembro passado. Os policiais presos foram afastados de suas atividades e proibidos de entrar nas dependências da PF. Marilson Roseno da Silva, acusado de líder da violenta organização, segundo André Mendonça, e que está preso desde março, será transferido para o Sistema Penitenciário Federal. Da Rádio Nacional em Brasília, Priscila Mazenotti.
2: A gente fala agora do Reforma Casa Brasil. Limite de renda sobe para R$13 mil. O Conselho Monetário Nacional reduz a taxa de juros para até 0,99%. A reportagem de Sayonara Moreno, da Rádio Nacional.
9: A partir desta quinta-feira, passam a valer as mudanças no programa Reforma Casa Brasil. Aprovadas no início do mês pelo CMNE, o Conselho Monetário Nacional, as reformas podem ser contratadas com juros menores e prazos maiores. Agora, as famílias interessadas em aderir ao financiamento de uma reforma no imóvel podem verificar se estão enquadradas nos critérios e, em seguida, simular as condições antes de contratar. Um dos requisitos é o de renda. O limite mensal era de R$ 9.600 e agora é de R$ 13.000 por família. O Reforma Casa Brasil é uma modalidade do Minha Casa Minha Vida, voltada para famílias que já têm casa própria, mas querem reformar o imóvel por meio de recursos do Fundo Social. A decisão do CMNE reduz a taxa de juros para até 0,99%. Antes podia chegar perto dos 2%. O número de parcelas também foi aumentado, de 60 para 72 meses, causando uma redução no valor mensal das parcelas. Em meados de abril, o governo federal havia anunciado um incremento de R$ 20 bilhões este ano para o Minha Casa Minha Vida. Na ocasião, foi anunciada a expansão no Reforma Casa Brasil, que mudou também o valor máximo contratado para reformas. Subiu de R$ 30 mil para R$ 50 mil. Da Rádio Nacional em Brasília, Sayonara Moreno.
3: E prazo de inscrição no Enseja termina na sexta-feira. Prova será realizada em 2 turnos no dia 23 de agosto. As informações com Sâmia Mendes, da Rádio Nacional.
10: Termina amanhã o prazo de inscrição no Enseja 2026. O Exame Nacional para Certificação de Competências de Jovens e Adultos. O exame é uma oportunidade para quem não concluiu os estudos na idade certa de obter a certificação do ensino fundamental ou ensino médio. Serão 4 provas objetivas e uma redação. As avaliações são organizadas por áreas de conhecimento. No ensino fundamental, as provas são de ciências naturais, matemática, língua portuguesa, incluindo redação, língua estrangeira, artes, educação física, história e geografia. Já no ensino médio, as áreas incluem linguagens e códigos, acompanhadas de redação, matemática, ciências da natureza e ciências humanas. Cada prova objetiva conta com 30 questões de múltipla escolha, além de produção de texto. Os exames serão realizados no dia 23 de agosto, em 2 turnos, em todos os estados e no Distrito Federal. A participação é voluntária e gratuita, e a inscrição deve ser realizada exclusivamente pelo sistema Enseja. Com informações da Agência Brasil, da Rádio Nacional em Brasília, Sâmia Mendes.
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2: Música. 17 horas e 20 minutos, olha, começa hoje no Rio de Janeiro, vem pro Acre, negócios e turismo. Hoje e amanhã, apresentações das potencialidades e rodadas de negócios vão estar sendo apresentadas para empresários brasileiros e de outros países. Nós vamos conferir agora a reportagem de Jefferson Dourado. Ele conversou com o coordenador da campanha Vem pro Acre, Lauro Santos. Vamos ouvi-lo.
11: Mais do que um encontro, é uma vitrine estratégica. O objetivo? Apresentar o Estado como o principal portal do Pacífico.
12: O Acre. O Vem para o Acre, ele tende a se tornar um programa do governo, assim como Juntos pelo Acre, mas o foco dele é a atração de investimentos. E nessa edição aqui no Rio de Janeiro, nós estamos conectados com as câmaras de comércio, as embaixadas, os consulados que estão aqui do lado. A pessoa é convidada, vem a pé. A Agência Brasileira de Viagens, as associações comerciais, principalmente o comércio exterior, não só do Rio de Janeiro, mas daqueles países que nos interessam atrair para investir no Acre. Ou seja, que países são esses? Que estão de frente com o Pacífico. Então, a gente está falando aqui da Rússia, da China, da Austrália, da Nova Zelândia, do Japão, do México, do Canadá, que se beneficiam pela Rota Quadrante Rondon. Então, a nossa proposta é posicionar o Acre de forma estratégica como o único estado que, para chegar ao Pacífico, só se atravessa um único país, que é o Peru, apresentar os incentivos fiscais, a política de atração de investimento, a nossa CPE, o potencial turístico que a gente tem na parte de turismo de aventura, de observação de pássaros, o foco do turismo indígena, a nossa culinária, a nossa cultura. Então, a governadora Maísa Assis hoje vai estar recebendo aqui no Rio de Janeiro mais de 150 convidados, um evento fechado, um público estratégico, para que ela possa repassar a empresários, a esse público que nós já colocamos aqui de maneira bem descritiva, né, o potencial do Acre, despertar para o Acre. E isso vai acontecer de maneira interativa, não só com painéis, mas também com visita, com exposição, com artesanato, com culinária.
3: E o Departamento Estadual de Estradas e Rodagem do Acre, o DERACRE, trabalha para retomar a travessia de balsas entre Cruzeiro e Mâncio Lima. As informações com Gledson Albano.
13: A forte vazante do rio Juruá comprometeu o acesso ao porto de Rodrigues Alves e colocou em risco a circulação de veículos e pedestres. Segundo o prefeito Salatiel Magalhães, durante a interdição, o deslocamento entre os municípios está sendo feito pela rodovia AC-405.
14: Né, e tivemos que suspender as travessias até para dar a seguridade às pessoas que dependem dessa travessia. Mas ontem o pessoal da Energisa já fizeram a remoção das redes, estão concluindo aqui agora pela parte da manhã. E as máquinas já estão aqui, a gente em parceria com o DERACRE.
13: Equipes da Prefeitura e do DERACRE trabalham na construção de um novo acesso provisório para a retomada da travessia. O estudante Jânio Pablo, que estuda em Cruzeiro do Sul, falou da dificuldade que enfrenta para chegar ao município.
15: Essa luta que a gente enfrenta é há mais de anos, entendeu? Então, por mais que ajeitem, por mais que tentem, sempre vai acontecer. Enquanto não fizerem uma ponte, não tem como não.
13: A manicure Rosa Maria Pereira, que depende diariamente da travessia, também teve a rotina afetada pela interdição do porto.
16: Esse sofrimento aqui já vem de muitos anos. Já cheguei a cair aqui, quebrei a mão, passei 2 meses, 2 semanas sem trabalhar, com a mão engessada. Então, já foram muitos caos aqui nesse lugar.
13: Segundo Mauri Barbosa, chefe do DERACRE na região do Juruá, o desbarrancamento continua sendo monitorado devido à erosão causada pela vazante do rio e que a previsão é que o novo acesso provisório seja concluído nos próximos dias para permitir a retomada parcial da travessia.
17: Nós estamos trabalhando aqui juntamente com a prefeitura, né, para fazer essas correções aqui, onde teve esse deslizamento aqui, desse desbarrancamento, onde vão fazendo novo acesso, né, também fazendo agora um acesso paliativo, para que o mais breve possível a gente possa dar condições para as pessoas usar o porto novamente, né?
13: De Cruzeiro do Sul, Gladson Albano, para o Sistema Público de Comunicação do Acre.
2: Governo do Acre reforça atendimento a imigrantes e destaca a atuação da Rede de Assistência Social em Cruzeiro do Sul. A reportagem de Nonato Costa.
18: A Secretaria de Assistência Social e Direitos Humanos do Acre realizou em Cruzeiro do Sul uma programação voltada ao fortalecimento do atendimento a imigrantes que chegam ao Estado dentro das ações da rede socioassistencial. Durante a atividade, a chefe da divisão de alta complexidade da pasta, Nair Mamed, destacou que somente nesse ano já foram registrados mais de 8 mil entradas de pessoas no Acre, o que exige maior organização e preparo do serviço. Serviços públicos. Segundo ela, o trabalho desenvolvido no encontro tem como foco a qualificação do atendimento aos imigrantes dentro da política de assistência social, reforçando a proteção e o acesso aos serviços socioassistenciais disponíveis. Naí explicou que a atuação é feita de forma integrada entre diferentes órgãos e profissionais da rede que recebem informações e orientações para garantir um atendimento mais eficiente às pessoas em situação de vulnerabilidade. Entre os serviços ofertados estão a inclusão no Cadastro Único, acesso ao programa Bolsa Família, aluguel social, serviço de abordagem social e outros atendimentos previstos na rede socioassistencial. A proposta, segundo a gestora, é fortalecer a atuação conjunta entre Estado e municípios para minimizar os impactos do fluxo migratório e garantir acolhimento adequado às pessoas que chegam ao Acre. De Cruzeiro do Sul, Nonato Costa, para o Sistema Público de Comunicação.
3: Ainda em Cruzeiro do Sul, o Estado realiza a formação dos profissionais que atuarão no programa ELOS. A reportagem é de Thaís Caroline.
9: O governo do Acre realiza em Cruzeiro do Sul o segundo ciclo de formação do programa ELOS, Construindo Coletivos. A capacitação acontece nos dias 13, 14 e 15 de maio e reúne professores, coordenadores pedagógicos e profissionais da saúde. No início deste mês, entre os dias 5 e 7, também foi realizada a formação do programa Tamo Junto, voltada para estudantes do 8º ano do ensino fundamental. Para este ano letivo, a previsão é de implantação do programa em 7 escolas estaduais e também em unidades da rede municipal de ensino. A ação conta com a parceria das secretarias estaduais e municipais de saúde, educação e cultura, além da assistência social e direitos humanos. Mais de 50 profissionais participam da formação, que tem como foco a prevenção ao uso de drogas. Criado pelo Ministério da Saúde, da Justiça e Segurança Pública, o programa ELOS reúne estratégias de prevenção ao consumo do álcool, crack e outras drogas entre crianças de 6 a 10 anos, matriculada do 3º ao 5º ano do ensino fundamental. Os programas também promovem encontros com pais e responsáveis, abordando temas relacionados aos desafios de educação dos filhos, fortalecimento do diálogo familiar e construção de vínculos afetivos. Thaís Caroline, para o Sistema Público de Comunicação do Acre.
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2: 17 horas e 28 minutos desta quinta-feira aqui no Conexão Acre. Você já sabe do nosso quadro diário, direto da agência de notícias. A gente passeia um pouco e conhece alguns destaques como este, de que o Instituto de Proteção e Defesa do Consumidor, o PROCON, orienta os consumidores acreanos a acompanharem atentamente as mudanças promovidas pela Agência Nacional de Telecomunicações, Anatel, nas regras da telefonia fixa, que passam a valer no Estado a partir do dia 31 de maio. A medida integra o Processo Nacional de Modernização das Áreas Locais de Telefonia e prevê a eliminação de cobranças de longa distância em ligações realizadas entre municípios que compartilham o mesmo DDD, Larissa.
3: Outro destaque é que a Secretaria de Estado de Assistência Social e Direitos Humanos, a SEASDH, recebeu na manhã desta quinta-feira, 14, na sede da pasta, a doação de 18 pares de muletas e 9 colchões. A ação foi realizada em parceria com o Rotary Club, com itens adquiridos por meio de emenda parlamentar, visando fortalecer os atendimentos prestados à população em situação de vulnerabilidade. Os materiais serão destinados às unidades de atendimento da Secretaria, contribuindo para o suporte aos usuários acompanhados pelo Centro de Referência, especialmente no âmbito do Centro de Referência em Direitos Humanos, que atua no acolhimento de pessoas com direitos violados.
2: Outro destaque do site da Agência de Notícias é de que o governo do Acre, por meio da Fundação de Amparo à Pesquisa do Estado do Acre, a FAPAC, realizou na última terça-feira em Tarauacá a primeira oficina do programa Cadeia Produtiva Especial da FAPAC. A atividade reuniu 47 produtores e produtoras rurais em um espaço de diálogo e troca de experiências sobre os desafios e perspectivas da produção agrícola na região.
3: E essas e outras informações você confere na Agência de Notícias do Acre no link agencia.ac.gov.br.
2: 17 horas e 30 minutos.
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3: Vamos para um breve intervalo e a seguir, dois acreanos são encontrados mortos na manhã desta quinta-feira na cidade de Cobirra.
2: E ainda, programa Identidade para a Dignidade atende população do Jordão. Voltamos já.
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6: Estamos de volta com o segundo bloco do Conexão Acre e o Estado sorteia novos ganhadores do Nota Premiada Acreana e destaca mudanças na vida de premiados. A reportagem é de Evandro Souza.
7: Foi um presente de aniversário. A afirmação é de Ruth Braga, de 60 anos, socióloga de formação da Regional do Baixo Acre, ao receber da equipe técnica do programa a notícia de que havia sido contemplada no sorteio do programa Nota Premiada Acreana. A notícia chegou de surpresa em meio à rotina de cuidados com a família. Ela acompanhava a mãe em uma consulta médica quando recebeu a ligação informando que havia sido uma das ganhadoras do sorteio, um dia antes do seu aniversário. Ela destaca os impactos positivos do Nota Premiada Acreana, que teve a divulgação dos vencedores do mês de abril, realizada nesta quarta-feira, dia 13. O prêmio ajudou a reorganizar parte da minha vida financeira. Dividi uma parte do valor entre minhas duas filhas, que têm uma parcela do carro, e ainda reservei dinheiro para uma viagem marcada para julho, destaca a Ruth. O sorteio do Nota Premiada de abril teve a transmissão dos ganhadores de abril nesta última quarta-feira pelas redes sociais da Cefaz e do Governo do Estado, diretamente dos estúdios do Departamento Estadual de Trânsito, DETRAN. Os participantes puderam e podem conferir a partir de agora os resultados do site no oficial do programa. O Nota Premiada Acreana incentiva os cidadãos a incluírem o CPF na nota fiscal no momento das compras, garantindo a participação em sorteios mensais com 5, 10 e 20 mil reais, além de contribuir com entidades sociais escolhidas pelos próprios participantes. Desenvolvido pelo governo do Acre, por meio da Cefaz, o programa gera benefícios diretos para a população e instituições sociais em todo o estado. Evandro Souza, para o Sistema Público de Comunicação.
4: Com mais de 286 procedimentos, a CESACRE reforça assistência a pacientes de AVC e infarto. Vamos conferir na reportagem de Ronaldo Duarte.
8: Os programas Conecta Coração e AVC, implantado pelo governo do Acre por meio da CESACRE, vem ampliando o atendimento especializado a pacientes com infarto e AVC em todo o estado. Em um ano de funcionamento, as iniciativas já realizaram mais de 1.600

0: 900 atendimentos, além de 93 trombolinses e 193 angioplastias na rede pública estadual. O enfermeiro Edson Passos ressalta o objetivo do programa.
1: E o projeto Conecta Coração, ele tem sido muito importante para a melhora da assistência ao paciente, né, com IAM ou com AVC, que dá a entrada aqui na unidade. Né? A agilidade, ela tem sido muito grande graças à plataforma, né, que a gente usa, graças ao acompanhamento dos especialistas.
0: A diretora clínica da unidade, Alana Passos, salienta a importância da capacitação.
2: Essa capacitação traz mais conhecimento e mais atualizações para a equipe, para que assim juntos nós possamos dar mais assistência para o paciente.
0: Ronaldo Duarte, para o Sistema Público de Comunicação.
3: Com monitoramento reforçado e sem registros da doença há mais de uma década, Acre mantém vigilância ativa contra hantavirose. Vamos conferir na reportagem de Jonathan Costa.
4: Diante da confirmação de 4 casos de hantavirose em cidades da Bolívia, localizadas na fronteira com a Argentina, o governo do Acre, por meio da Secretaria de Estado de Saúde do Acre, a SESACRE, e do Departamento de Vigilância em Saúde, reforçou nesta quarta-feira, dia 13, que o estado não registra casos confirmados da doença desde 2013. E mantém vigilância contínua para a prevenção e monitoramento da enfermidade. A intensificação do acompanhamento ocorre após alertas internacionais relacionados à circulação do hantavírus em alguns países da América do Sul. Segundo a Divisão de Vigilância Ambiental da SESACRE, os casos registrados em território boliviano ocorreram nas cidades de Bermejo, Iacuiba e Padicaia, regiões que fazem fronteira com a Argentina e não possuem ligação direta com o Acre. A SESACRE orienta que, ao apresentar sintomas compatíveis com a doença, especialmente após contato com ambientes infestados por roedores, a população procure imediatamente uma unidade de saúde. O diagnóstico precoce e o atendimento oportuno são essenciais para reduzir complicações. Entre as principais medidas de prevenção recomendadas pelas autoridades de saúde estão manter terrenos limpos, evitar acúmulo de entulhos, armazenar alimentos em recipientes fechados e realizar limpezas de galpões, depósitos e paióis, utilizando métodos úmidos, evitando levantar poeira. Também é recomendado o uso de equipamentos de proteção, como luvas e calçados fechados, durante atividades em áreas com possível presença de roedores silvestres. Com a colaboração de Lília Camargo, Jonathan Costa para o Sistema Público de Comunicação do Acre.
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6: Rio Branco aparece entre capitais com maior procura pelo Desenrola 2.0, em meio ao avanço das dívidas.
7: O aumento das dívidas entre os acreanos colocou o Rio Branco entre as capitais brasileiras com maior interesse pelo programa Desenrola 2.0, lançado pelo governo federal para renegociação de débitos com descontos de até 90%. Um levantamento da Folha de São Paulo, com base em dados do Serasa e do IBGE, mostra que 43,9% da população adulta da capital acreana está inadimplente. O Acre também aparece entre os estados com maior procura pelo programa ao lado de Piauí, Ceará, Distrito Federal e Mato Grosso do Sul. Segundo os dados, o problema da inadimplência segue mais concentrado nas regiões norte e centro-oeste do país. No Acre, mais de 107 mil famílias estavam endividadas em abril deste ano, de acordo com a pesquisa da Fecomércio Acre. Deste total, mais de 50 mil famílias possuem contas em atraso. O levantamento aponta ainda que aumentou o número de famílias que afirmou não ter condições de quitar as dívidas. Segundo a Fecomércio, o maior nível de endividamento continua entre famílias de renda de até 3 salários mínimos. O cartão de crédito segue como principal responsável pela dívida dos acrianos, principalmente por causa das compras parceladas. Especialistas avaliam que fatores como juros altos, aumento dos combustíveis e reajuste na energia elétrica podem pressionar ainda mais o orçamento das famílias acrianas nos próximos meses. Thaís Caroline, para o Sistema Público de Comunicação do Acre.
5: Segurança.
3: Os brasileiros Breno Oliveira Tessinari e Carlos Eduardo Amaral Brizola foram encontrados mortos na manhã desta quinta-feira na cidade de Cobija, capital do departamento de Pando, na Bolívia. A descoberta ocorreu no bairro El Castanhal, região alta de Cobija, após a polícia boliviana ser acionada para averiguar a presença de dois corpos no local. Ao chegarem, os agentes encontraram as vítimas já sem vida, caídas ao lado de um veículo. A área foi imediatamente isolada para o trabalho da perícia criminal. Após os primeiros levantamentos, os corpos foram encaminhados ao necrotério do Hospital Roberto Galindo, onde devem passar por exames que irão auxiliar na confirmação oficial das identidades nas circunstâncias das mortes.
6: Informações preliminares divulgadas pela polícia de Pando apontam que ambos apresentavam ferimentos causados por arma de fogo, o que reforça a suspeita de execução. As investigações também apuram a possível ligação das vítimas com o curso de medicina da Universidade Privada Domingo Sávio, uma vez que familiares de um dos jovens relataram desaparecimento de um estudante matriculado na instituição. A polícia boliviana segue com as investigações para esclarecer a motivação do crime, identificar os autores e confirmar oficialmente todos os detalhes do caso.
3: Em Novo Jari, Polícia Civil cumpre prisão preventiva de um homem suspeito de integrar a organização criminosa com atuação no Acre e no Mato Grosso. As informações com Ronaldo Duarte.
0: Um homem investigado por organização criminosa e diversos crimes graves foi preso no município de Bujari, interior do Acre. A ação foi realizada pela Delegacia Geral de Bujari, após investigações que apontou o suspeito como integrante de facção criminosa com atuação interestadual. Segundo a polícia, ele é investigado por tráfico de drogas, ameaças de morte e participação em crimes violentos ligado ao grupo criminoso. Durante o cumprimento de mandato de prisão preventiva, os policiais também apreenderam celulares e outros materiais que serão analisados para auxiliar no avanço das investigações. O delegado Bruno Coelho Oliveira destacou que a prisão representa uma resposta firme no combate ao crime organizado e reforça o trabalho da Polícia Civil na garantia da segurança da população do município. Ronaldo Duarte, para o Sistema Público de Comunicação.
6: Programa Identidade para Dignidade atende população do município do Jordão. A reportagem de Crisley Souza.
8: Seguindo o cronograma estabelecido no plano de 100 dias da atual gestão, desde a segunda-feira, servidores da segurança pública estão no município de Jordão realizando a ação Identidade para Dignidade. O mutirão, coordenado pela Secretaria de Justiça e Segurança Pública e realizado em conjunto com a Polícia Civil, em parceria com órgãos estaduais e instituições públicas, pretende atender de 750 a 800 pessoas na cidade com a emissão da Carteira de Identidade Nacional. O representante da coordenação da ação do Instituto de Identificação da Polícia Civil, Antônio Tennyson Almeida, explicou que o governo do estado oferece o serviço de emissão do documento SIM de forma 100% gratuita, com foco na população residente em locais longínquos e de difícil acesso. A servidora pública da Prefeitura do Jordão, Cristina Cardoso, auxilia no mutirão e também aprovou a ação.
9: Essa ação que a Secretaria de Segurança está realizando no município é de suma importância, né, para a comunidade, onde as pessoas que estão com seu RG já rasurado, né, que não tem mais validade, pode estar vindo fazer a troca. Aquelas pessoas que não têm RG ainda também pode estar vindo tirar o seu RG E também a questão da certidão de nascimento, que muitas pessoas tiveram a oportunidade também de fazer a atualização.
8: O servidor público Evandro Silva destacou a importância da ação diante das dificuldades encontradas pela população.
10: É uma ação que vem beneficiar a população, né? Porque aqui a população vive praticamente isolada, né? Difícil acesso. E no município não disponibiliza esse serviço. Precisa que as pessoas se deslocalizem até outra cidade para fazer o pedido, né, para tirar essa documentação. E qual que é a importância dela aqui no município? Beneficiar a população.
8: A ação Identidade para a Dignidade já passou por Santa Rosa do Purus, onde fez a emissão de 830 identidades. No município de Jordão, a ação deve ser encerrada na próxima sexta-feira. Para o secretário de Justiça e Segurança Pública, José Américo Gaia, ações como esta aproximam a segurança pública da população e mostram o cuidado do governo do Acre também com as comunidades mais distantes, tão importantes para o Estado. Isley Souza para o Sistema Público de Comunicação.
3: Seguimos para um breve intervalo e você confere no próximo bloco. O Estado realiza visita técnica às futuras instalações do Centro Integrado de Atendimento à Criança e ao Adolescente.
6: E ainda, Centro de Idiomas da UFAC abre 700 vagas gratuitas para cursos de 4 línguas. Voltamos já.
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3: Chegamos ao último bloco do Conexão Acre. A gente começa falando que o Estado realiza visita técnica. A reportagem é de Ângela Villanova.
16: Os representantes da Secretaria de Estado e Assistência Social e Direitos Humanos realizaram visita técnica às futuras dependências do Centro de Atendimento Integrado à Criança e ao Adolescente. Localizado no centro de Rio Branco, o novo prédio governamental tem entrega prevista para a próxima segunda-feira, dia 18, data que marca o Dia Nacional de Combate ao Abuso e à Exploração Sexual de Crianças e Adolescentes. Os centros integrados serão equipamentos públicos especializados no atendimento humanizado e multidisciplinar de crianças e adolescentes que sofreram ou presenciaram algum tipo de violência, seja física, sexual, psicológica ou institucional. A proposta é concentrar em um único espaço serviços essenciais e articulados, assegurando respostas rápidas e contínuas às necessidades das vítimas. O projeto tem como base o artigo 86 do Estatuto da Criança e do Adolescente, que estabelece que a política de atendimento deve ocorrer por meio de ações articuladas entre o poder público e a sociedade. A iniciativa busca reduzir os índices de violência, evitar a revitimização e minimizar os danos enfrentados por crianças e adolescentes ao precisarem recorrer a diferentes instituições em busca de apoio. O titular da SASDH, João Paulo, destacou que o Centro de Atendimento Integrado à Criança e Adolescente é uma iniciativa da governadora Maiúsa Cis.
17: Uma iniciativa da nossa própria governadora Maiúsa, né? Em parceria com instituições do governo, instituições como órgãos fiscalizadores também, e órgãos que monitoram o cuidado da criança e adolescente, como Tribunal de Justiça, Defensoria Pública, Ministério Público, e o intuito do CAIC é trabalhar em integração, principalmente no tocante às nossas crianças e adolescentes vítimas de violência, que vai funcionar um local de atendimento amplo, né? Onde nós vamos tentar trabalhar a revitimização, exposição de imagem, e acima de tudo o cuidado conforme é preconizado pela legislação, pelo ECA, e todos os instrumentos de cuidado das nossas crianças e adolescentes.
16: A diretora de assistência social da SASDH, Ciomari Benevides, ressaltou o diferencial no atendimento integrado. Ângela Villanova para o Sistema Público de Comunicação.
6: O governo do Acre divulga resultado final da seleção de estagiários. A gente vai conhecer na reportagem de César Felipe.
18: O governo do Acre, por meio da Secretaria de Estado de Administração, publicou nesta quarta-feira, 13, no Diário Oficial do Estado, o resultado final do processo seletivo para estagiários. A seleção, realizada em parceria com o Instituto Euvaldo Lodi, o IEL, é voltada à formação de cadastro de reserva para estudantes do ensino médio e superior interessados em atuar em órgãos da administração pública estadual. Neste resultado final, constam os candidatos classificados na etapa de análise da média global. Conforme previsto no edital, foram desclassificados os candidatos que não atenderam aos critérios estabelecidos, como o envio correto da documentação e a obtenção da média inferior a 5 pontos. Entre as áreas contempladas pelo certame estão administração, direito, jornalismo, ciências contábeis, engenharia civil e sistemas de informação, além de vagas para o ensino médio, ampliando as oportunidades de ingresso no mercado de trabalho para jovens em diferentes fases da formação. César Felipe Oliveira, para o Sistema Público de Comunicação.
3: O Centro de Idiomas da UFAC abre 700 vagas gratuitas para cursos de 4 línguas. As informações com Thaís Caroline.
19: O Centro de Idiomas da Universidade Federal do Acre está com inscrições abertas para novas turmas de cursos gratuitos no primeiro semestre de 2026. Ao todo, são 700 vagas distribuídas em 20 turmas presenciais e remotas. As oportunidades são para cursos de inglês, espanhol, português e libras, além de redação para o Enem e escrita acadêmica. Os cursos são voltados tanto para a comunidade acadêmica quanto para o público externo. As inscrições podem ser feitas até a próxima sexta-feira, dia 15, pela internet ou presencialmente no campus da UFAC em Rio Branco. Entre os cursos com vagas disponíveis estão inglês, leitura em inglês, espanhol, libras, português como língua adicional e redação preparatória para o Enem. O preenchimento das vagas será feito por ordem de inscrição e cada candidato poderá escolher apenas um curso. Para participar, é necessário ter pelo menos 15 anos de idade e apresentar documento oficial com foto. O Centro de Idiomas da UFAC funciona na sala 6 do Bloco Vanderlei Dantas, no campus sede da universidade. O atendimento presencial ocorre de segunda a sexta-feira, das 8 da manhã ao meio-dia e das 2 às 6 da tarde. Já para os cursos online, as inscrições devem ser feitas por meio do formulário eletrônico disponível no site do Centro de Idiomas da UFAC. Thaís Caroline, para o Sistema Público de Comunicação do Acre.
5: Esportes.
6: E a gente fala agora do esporte de Copa do Brasil. Afinal, São Paulo é eliminado da Copa do Brasil e Roger Machado é demitido.

0: Lembra da quinta fase da Copa do Brasil, que foi o São Paulo, que foi eliminado pelo Juventude dentro do Alfredo Jaconi, perdeu por 3-1, depois de ter vencido no Morumbis pelo placar de 1-0. E o técnico Roger Machado não resistiu a essa eliminação e acabou sendo demitido pelo São Paulo. Rui Costa, executivo de futebol do Clube Paulista, admitiu que o resultado pesou e revelou que a pressão foi um fator determinante.
1: Eu estou aqui para comunicar que o técnico Roger Machado não é mais treinador do São Paulo Futebol Clube. Uma decisão que foi tomada algumas horas depois, alguns minutos depois do jogo, conversamos com o presidente, com toda a comissão técnica e a partir de hoje o São Paulo, então, inicia a busca por um novo treinador.
0: Quem levou um susto também foi o Atlético Mineiro, que tinha vencido a primeira partida, o Ceará, por 2-1 na Arena MRV. Mas no duelo de volta, no Castelão, o Ceará devolveu o placar e precisou das penalidades. Nos pênaltis, brilhou o goleiro Everson e o Atlético está classificado 4-2 nos pênaltis. O Vasco tinha uma boa vantagem diante do Paysandu, já que tinha vencido por 2-0 a primeira partida. Mas o Papão fez um jogo de igual para igual e lutou até o fim. Conseguiu um empate em 2-2, mas quem avançou mesmo foi o time carioca. Outro que tinha boa vantagem e fez valer disso foi o Palmeiras, que diante da Jacuipense fez 4-1 sem dificuldades nenhuma. O Mirassol passou e classificou diante do Bragantino, 2-1. O Remo venceu mais uma diante do Bahia, 2-1 na equipe do técnico Rogério Ceni, e também avançou. O Santos fez uma excelente partida, inclusive com Neymar em campo, e conseguiu a classificação diante do Coritiba dentro do Couto Pereira, ao vencer por 2-0. Nesta quinta-feira, os últimos classificados às oitavas de final. Temos o duelo entre Atléticos Goianiense contra o Atlético Paranaense no Antônio Ascioli. Vitória e Flamengo no Barradão, Confiança e Grêmio em Sergipe, CRB e Fortaleza no Estádio Rei Pelé, Chapecoense e Botafogo na Arena Condá e Corinthians e Barra de Santa Catarina na Neoquímica Arena. Agência Rádio Web com informações da Copa do Brasil, Daniela Esperon.
2: E assim nós encerramos o Conexão Acre desta quinta-feira, agradecendo como sempre sua sintonia e audiência. Obrigado, Larissa Costa.
3: Obrigado, Jonathan. Boa noite a você e a todos que nos dão carona. Nós estamos...

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4: Boa noite.